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1: 9:03.
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2: Por que razão eu estou aqui? E a resposta é para todos vocês. Eu estou aqui para pregar as boas novas do reino de Deus. Um reino que não é deste mundo. Um reino que virá em breve. De onde sim, tristeza e suspiro fugirão. Eu abri um caminho para as pessoas acessarem esse reino. Neste mundo, ossos ainda vão se partir. Corações ainda vão se partir. Mas no final, a luz vai vencer as trevas. O pastor deixa as 99 ovelhas na montanha para procurar aquela que se perde. Volte para a sinagoga. Estude a Torá.
3: Nunca aprendi a ler.
2: Então ouça a palavra lida em voz alta. E deixe entrar em seu coração. Veja o que acontece. Bem-aventurados os pobres em espírito, pois deles é o reino dos céus. Bem-aventurados os que choram, pois serão consolados. Bem-aventurados os mansos, pois eles receberão a terra por herança. Bem-aventurados os que têm fome e sede de justiça, pois serão satisfeitos. Bem-aventurados os misericordiosos, pois obterão misericórdia. Bem-aventurados os puros de coração, pois verão a Deus. Bem-aventurados os pacificadores, pois serão chamados filhos de Deus. Bem-aventurados os perseguidos por causa da justiça, pois deles é o reino dos céus.
4: Eu já disse para me deixar.
2: Isso não é para você.
5: Agora, imaginem, se puderem, alguém que seguiu apenas a maldade a vida toda. Os demônios se enraizam em almas perversas como porcos na sujeira. Uma possessão como essa é fatal. E almas como a dela, infelizmente, estão além de toda ajuda humana.

0: Maria!
1: Maria de Magdala.

0: Quem é você? Como sabe o meu nome?
1: Assim diz o Senhor, aquele que a criou. Aquele que a formou.

Não tema, pois eu a resgatei. Eu a chamei pelo nome.

0: E se vocês abraçarem essa fé com muita força, muito em breve entenderão tudo o que eu estou dizendo. Uma mulher sentiu muita dor durante a vida dela. E ela estava com problemas. E eu a ajudei.
1: Ela é sua amiga?
0: Agora é. E eu a escolhi, junto com outros, para em breve se juntar a mim numa viagem.
1: Mas se não gostarem de você?
0: Muitos não vão gostar. É por isso que eu estou aqui.
2: Eu ainda não entendi. Por que você está aqui?

0: 신 것. 믿지 에스토. 징어 노스 디오스. 믿지 todo o universo. Ouve a minha oração, Senhor. Chegue a ti o meu grito de socorro. Não escondas de mim o teu rosto quando estou atribulado. Quando eu clamar, responde-me depressa. Não. O senhor me vê? O senhor me vê?
1: Alguém morreu?
2: Sim.
1: Sinto muito por sua perda.
0: Ele queria construir sinagogas um dia. Uma com colunatas que cantassem. Parapeitos que praticamente orassem. Salões abobadados que levassem as almas direto para Deus. E foi para isso que Deus o criou. Ou era o que ele achava.
1: Do que ele morreu?
0: Arrogância.
3: Quando você estava no seu pior momento e estava sozinho, eu não escondi de ti o meu rosto. Eu vi você debaixo da figueira.
0: Mestre.
4: 9:18.
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6: O que, que aconteceu, filha?
7: Eu estava com mais de mês com a dor embaixo das costelas, mas graças a Deus, e passando no Vale do Sal, fiquei boa, estou curada.
6: É, a senhora tinha uma dor debaixo da costela.
7: Era.
6: Doía muito, filha?
7: Doía. Chegava a tomar remédio.
6: E não passava?
7: Passava, mas voltava de novo.
6: É?
7: Uhum.
6: E a senhora fazendo as campanhas? A senhora está fazendo as campanhas, né?
7: Os trabalhos. Uhum.
6: E fazendo as campanhas, a dor saiu.
7: Foi, saiu. Graças a Deus, estou curada.
6: Tá liberta, né?
7: Tô.
6: Isso é só Deus começando na tua vida. Tem muito milagre ainda para terminar.
7: Glória.
6: Diga
7: a Deus.
6: Glória a Deus.
7: Glória.
6: Aplauda
7: a Deus.
6: O nome do Senhor Jesus. Passando no Vale do Sal, a dor saiu. O mal foi embora. Diga glória a Deus.

0: Qual o nome da senhora?
1: Neide.
0: Neide. Eu morava no Pinheiro.
1: Eu moro no Pinheiro.
0: Você mora aqui no Nova Esperança. O que aconteceu, mulher de Deus?
1: Eu cheguei aqui desde tanto dia, pastor. Uma dor na perna.
0: A senhora entrou hoje com uma dor na perna, minha filha.
1: Coluna.
0: Uma dor na perna ou coluna?
1: A senhora me libertou aqui dentro.
0: Deus te libertou agora. Quer dizer que a senhora chegou com a dor na coluna e na perna. Aleluia. Deus abençoe, minha filha. Eu te dê mais glória.
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3: 9:20.
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0: 9:32. 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
1: Eu sou autônomo, né? Não tem salário, trabalho há 22 anos na mesma empresa, prestando serviço. Então, 18 anos atrás, a minha vida era uma desgraça. Não tinha nada. Depois de 4 anos que eu conheci esse ministério, conheci a doidura do apóstolo, comecei a pegar também. Daí eu falei, se dá certo para ele, para mim tem que dar também. Porque um caba, igual eu, analfabeto, não sei nem o nome.
2: Esse que Deus gosta.
1: Não tem nada. Daí eu falei, vou começar a me investir. Daí quando eu ganhei a primeira moto, num sorteio, eu doei no altar.
2: Não tinha nem placa, viu? Mas ele doou.
1: Daí a turma começou a me xingar. Daí queria saber o que eu fiz com aquela moto. Daí até que um dia descobriram que eu doei na igreja. Eu falei, não, eu dou mesmo. É minha, eu faço o que eu quero, eu dou. Depois dali pra cá, no primeiro, no 2018, 2019, comprei um Crono. 2019, zero. Daí começou a melhorar. Daí 2020, comprei um Argo. 2020, um Arguinho novo.
2: Outro zerado.
1: Outro zerado. Daí esse ano, começou essa epidemia, daí a turma começou tudo a mandar ficar em casa. Eu falei, não, eu não vou ficar em casa, é bom trabalhar.
2: Só fica em casa os preguiçosos.
1: Eu sou autônomo mesmo, né? Nós cata serviço pra cá e vai pra lá. Daí começamos a trabalhar. Daí um dia a empresa me chamou lá e falou, ó, você tem como aumentar o povo? Eu tinha 2 funcionários. Falei, tem. Já levei pra 6. Já aumentou ali.
2: Meu Deus, você tá crescendo, hein, rapaz?
1: Tá, estamos crescendo, graças a Deus. Daí eu falei, agora tem que comprar um carro. Daí já comprei 2 gols para apanhar a trabalhar. 2 golzinhos.
2: Gente, vocês estão entendendo o mistério? O cara chegou lascado, ferrado, analfabeto.

0: analfabeto. Olha, eu te digo uma coisa, eu prefiro estar perto de um analfabeto cheio de fé do que perto de um letrado que não tem fé. E aí, meu filho?
1: Daí, semana passada, eu falei pra mulher, agora eu vou comprar um carro melhor pra nós, né? Daí fui lá na concessionária e tirei uma Toro Zero.
0: Eita!
1: 2021.
0: Em nome do Senhor Jesus. 2021! Gente do céu! É muita fé, hã?
1: E tem a casa que eu moro, hoje ela dá 250 metros quadrados, tem piscina, a data inteira construída é 450 metros.
0: Conseguiu tudo aqui na Igreja das Nações?
1: Tudo depois que eu estou aqui. Quatro casas.
0: Quatro casas.
1: É, daí tem uma para cada filho.
0: Tudo aqui, conseguiu tudo, tudo aqui. Na Igreja aqui. Das Nações da Poderosa Mão de Deus.
1: Tudo aqui.
0: A terra é boa, não é? Perseverou, se enraizou, não é você que vem hoje, amanhã vai embora, não volta mais. Não tem raiz? Como é que você quer provar a terra? Você tem que ter a raiz, meu filho. Você dá frutos. Verdade ou mentira? E aí, meu irmão?
1: E igual a Bia falou, agora vai parar. Eu falei, não. Eu já estou pensando numa range.
0: Ah, aplauda Jesus! A visão do homem é grande, hein? Que negócio de parar, rapaz? Negócio de parar, nós estamos vivos. E aí?
1: Não, o negócio está bombando.
0: Já estou pensando na range.
1: Já estou pensando numa range.
0: Tá vendo aí? É autônomo, trabalha para ele mesmo. Mas está crescendo, prosperando no tempo da crise. Acabar você fica falando, é crise, crise nada, é você que não se afirma. E aí, meu filhão?
1: Então, esse ano eu comprei os três carros.
0: Três carros?
1: Esse ano eu comprei três. Dois Gol e a caminhonete.
0: Rapaz, Deus sente abençoado, hein?
1: Tá só bombando.
0: Quanto tempo o senhor está aqui?
1: Quatro anos.
0: Tá feliz, né?
1: Eu tô feliz.
0: Eu tô
1: porque
0: vendo.
1: O serviço que tem lá na empresa é até 2025. Eu tenho contrato com eles até 2025, tem que vencer. E nós precisamos pôr a gente, nós ponha.
0: Tá vendo?
1: Estamos estourando.
0: Prepara que só vai aumentar esse final de ano.
1: Glória a Deus.
0: Prepara que só vai aumentar. Diga glória a Deus. Glória. Recebe e aplauda o nome do Senhor Jesus Cristo. Filha, a senhora fez o projeto sem condição.
2: Eu fiz. Aí eu só recebo 900 e pouco, né? Mas aí eu peguei esse projeto. Eu tava com muita conta. Aí eu fiquei imaginando. Se eu pegar esse projeto, eu não vou conseguir pagar minha conta. Mas eu falei, eu vou levar. Mas Deus vai dar um jeito pra mim. Aí eu fui no banco. Chegou lá, tinha R$2.125.
0: R$2.125. Quem colocou esse dinheiro lá?
2: Foi Jesus.
0: Gente, aplauda o nome do Cordeiro.
3: Para dar-te as graças.
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5: 9:37.

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1: Eu não dizimava, né?
2: Não dizimava!
1: E eu tava com o dinheiro no bolso e não consegui ir embora, que a gente tá no hospital aqui, vai de 60 dias. Daí eu peguei o dízimo, peguei meu pagamento, tirei, vim aqui, dizimei os 2 meses que tava atrasado. Eu falei, vou começar a dizimar aqui. E esse dia eu vim aqui, acho que foi no domingo, e eu tô faz 45 dias que eu não tô indo no serviço. E eu falei, meu Deus, cuida do meu serviço, que Deus vai proteger. Aí o senhor pegou na minha mão esse dia ali e falou assim, ó, Deus tem algo pra ti. E eu deixo o celular desligado. A hora que eu liguei o celular, passou 10 minutos, não foi nem meu encarregado, foi o gerente que me ligou.
2: Seu gerente?
1: Falou assim, e aí, como que tá a sua filha? Eu falei assim, graças a Deus, tá melhorando cada dia mais. Deus é maravilhoso. E ele falou assim, pode ficar sossegado, que esses 40 dias eu vou arrumar.

0: daqui pra frente você vai, eu vou te dar uma férias de 30 dias. Pode ficar sossegado.
1: Ele é fiel! Ele cuida dos céus! Ele cuida de quem é fiel a ele! E filho, o gerente ligou.
0: Ligou, e daí eu não tenho férias vencida. E ele falou, não, você tem férias vencida.
1: Ele falou, e você não tinha férias vencida. Você tinha certeza que não tinha férias vencida?
0: Tem, não tem, porque o ano passado eu tirei um dia antes, porque ele falou assim, ah, vou adiantar a férias pra você, que você tá precisando mexer em alguma coisa. Eu falei, beleza. Daí a hora que ele me ligou, eu falei assim, mas eu não tenho férias vencida. Ele falou assim, não, mas você tem férias vencida.
1: Ele prepara tudo. Ele é o preparador, meu Deus! Obrigado, Jeová! Quer dizer que não tinha férias, meu filho. E entrou lá umas férias lá no sistema. Meu irmão, sabe o que é que convence? Jeová.
0: Isso, e ele tinha acertado até segunda-feira. Daí eu falei, meu Deus, e agora? Eu preciso ficar com a minha filha. Daí na segunda-feira ele me ligou. Agora começou segunda-feira, mais 30 dias. E eu sou grato e eu falo pra vocês, ajuda no dízimo, a rádio, ajuda tudo. Que poder ajudar, na graça de Deus, porque às vezes a gente precisa, alguma pessoa que está lá está precisando de uma palavra só. E às vezes a gente não leva essa palavra, a pessoa acaba, né, se perdendo.
1: Naquela hora que você estava caçando ali a rádio, você estava aflito.
0: Isso, eu estava meio assim, triste, porque a gente estava ali com a filha, e eu falei assim, meu Deus, eu preciso de uma palavra, me dê uma resposta. E eu apertei o botão e parou nessa rádio. Daí eu comecei a ouvir e aquela palavra assim me deixou mais calmo, me deu mais força. Falei, meu Deus, eu tô contigo também.
2: Glória a Deus!
3: 9h46.
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1: O que, que aconteceu depois que a senhora pegou o projeto de vida?
5: É que eu tenho um netinho que ele nasceu de 28 semanas, né? Ah. E ele nasceu com doença nas vistas, de alguns que os médicos falaram. Aí eles falaram que ele ia ter que tomar uma injeção. Cada vista custava R$1.200.
1: Meu Deus!
5: Aí nós pegamos a pasta. No domingo nós honrou, né? Uhum. Quando foi na segunda-feira, ele foi pra Curitiba. O médico falou que ele não tem mais nada nas vistas.
1: Dá glória a Deus! O projeto de vida! Projeto de vida! Filha, quanto era cada injeção?
5: R$1.200.
1: E era quantas injeção?
5: Duas.
1: Então tava R$2.400.
5: É.
1: Olha bem, não é por causa do dinheiro, é por causa da saúde do menino. É. Porque não tem dinheiro do mundo que possa pagar a saúde. Não tem, você pode ter R$1.000.000. Mas o que adianta você ter R$1.000.000? A sua vida é uma desgraça. Você não come, não bebe, anda vegetando. Além dela não gastar os R$1.200, o menino foi curado. Foi ou não foi?
5: Foi, tá. Glória de Deus.
1: Livre?
5: Livre, graças a Deus.
1: A criança liberta.
5: Duas vezes, porque a primeira vez ele nasceu prematuro, né? Aí nós fizemos voto de R$1.000 aqui na igreja. Ele era, o caso dele era o mais grave na UTI. Ele saiu, os outros, todo ficou.
1: Meu pai do céu.
5: Deus
1: deu livramento. Hoje está um menino sadio.
5: Sadio, gordo. Ele era bem pequenininho, pesava 1 quilo. Ele hoje está com 4 quilos.
1: Deus maravilhoso. Vai lá, minha filha. Deus abençoe muito mais em nome do Senhor. Dá aplauda aí bem forte, vai. Paz, meu filho.
6: Qual o seu nome?
7: Romério. Eu fiz da Arca Grande, né? E vim pegar aqui numa sexta-feira.
1: Amém. E depois que o senhor levou a arca, o que aconteceu?
7: Então, eu levei a arca. E eu tinha vontade de trocar meu carro, né? Pegar um carro maior, um carro mais encorpado, né? E graças a Deus, na segunda-feira, eu fechei o negócio. Inclusive com o meu filho mesmo, que ele tinha um Kia Sportage 2015, né? Oh. E aí fechamos o negócio.
1: Sportage?
7: Sportage. 2015.
1: 2015, um chão largão.
7: E não precisei,
1: grandão.
7: Isso, e não precisei vender o outro.
1: Não precisou vender o outro?
7: Não.
1: Gente do céu, tem dois, aplauda Jesus aí, ó. Tô dizendo que nada vai sair das tuas mãos, vai entrar mais, diga glória a Deus. E aí?
7: Só agradecer a Deus pelas bênçãos, né?
1: Deus está abençoando.
7: Deus está abençoando, graças a Deus.
1: O mais importante disso tudo é o casal firme com Deus. Filho, quer dizer que Deus tem abençoado.
7: Tem abençoado, tô
1: trabalhando. Aplauda o nome do Senhor Jesus. Amém. Glória a Deus, amém, amados?
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3: 10:01.
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1: Levante as suas mãos e diga a Deus, quando Ele entra, diga até o diabo, coopera. Diga quando Deus está, milagres acontecem. Quem está de moleta, solta a moleta. Quem está de bastão, solte o bastão e anda. Vai, meu Deus.

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0: 10 e 13.
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2: O que aconteceu, meu filho?
3: O senhor lembra que eu pedi a gravata do senhor?
2: Você pediu a minha gravata?
3: Pedi a gravata.
2: Eu tinha acabado de comprar aquela gravata. Ele pediu e eu não pensei duas vezes. Mas depois, rapaz, dei minha gravata. Levou a gravata?
3: Levei a gravata. Aí, quinta-feira, eu levei a minha filha do meio, posto de saúde, né? Pra, na UPA. Que ela tava muito gripada. A minha esposa foi pegar uma carona, né? E foi lá e consultou. Ela falou que tava com um problema no estômago, tava doendo muito. Tudo que ela come, ela passava mal. E ontem, à noite, ela começou do mesmo jeito. Aí eu falei, eu não vou fazer nada não, não vou ungir, não vou dar água pra ela, fazer nada. Ela se vira café dela.
2: Você falou?
3: Falei, porque ela tá vindo à igreja, minha esposa.
2: É sua esposa?
3: É, minha esposa. Aí o que aconteceu? Aí ela começou a chorar lá, desesperada. Aí eu não aguento mais, não aguento mais. Falei, pronto, Deus, vai morrer. Eu falei, eu tenho que usar a fé. Catei aquela gravata que o senhor me deu, coloquei em cima do estômago dela, eu só falei assim, ó. A unção que tá nessa gravata passa pro estômago dela.
2: Eita,
3: tá,
2: terra!
3: Tá ali. Mas então, tá curada.
2: Tá curada. Tá. Foi curada na hora.
3: Ela, na hora.
2: Não sentiu mais nada.
3: Mais nada ali, ó.
2: É você, senhora, irmã? Eita, aplauda o nome de Jeová, que ele é fiel. Eita, glória! É a unção que o homem de Deus tem. A senhora tava doendo o estômago.
4: Muito.
2: Tinha ido ao hospital.
4: Já.
2: E não resolveu.
4: Remédio, tudo, não resolvia.
2: Aí ele levou a gravata.
4: Aí ele levou a gravata.
2: E aí ele pegou.
4: E põe a gravata.
2: Ele é atrevido, né? Ele é atrevido. Isso é a pessoa que é atrevido da fé.
4: Isso é atrevido.
2: Ele não foi tímido. Porque os tímidos, eu não vou fazer porque... É ou não é? Mas ele foi atrevido. Ele não vou pegar a gravata. Porque se há unção... Vai curar. E quando colocou a gravata...
4: Saiu a dor.
2: Sumiu a dor.
4: Sumiu.
2: Quando a senhora comia, a senhora sentiu o quê? Mal-estar?
4: Era uma dor debaixo da costela, no estômago e no intestino.
2: Meu paizinho.
4: E doía tudo, tudo, tudo. Até estava emagrecendo, porque eu não conseguia comer direito. Até um pão, um café, qualquer coisa que eu pegava no estômago doía.
2: Doía, queimava.
4: Doía e queimava. Daí...

0: Eu tinha que ir no banheiro, da hora que eu voltava, daí piorava mais ainda, que parece que tinha um negócio dentro que tava machucando na parede, sabe?
1: Na parede do estômago.
0: Na parede do estômago. Daí ontem eu tava assim, eu comi, eu falei, oh, meu Deus, tomara que não doa, em nome de Jesus, não vai doer. Aí quando foi, que eu acabei de comer, eu falei, direita, tá doendo de novo. Mas só que aí doeu mesmo, deu chorar, tinha um dia de eu gritar. Daí ele pegou e falou assim, peraí. Ele só falou, peraí.
1: Ele, peraí?
0: Peraí. Foi lá e pegou a gravata, põe em mim, falou, agora você põe essa gravata. Aí depois da gravata ele falou, peraí, eu vou lá pegar o olhinho. Ele passou o olhinho no meu estômago e nas costas. Que doía bastante, né? Na hora, assim, sumiu.
1: Deus curou na hora.
0: Na hora. Na hora que eu não conseguia nem virar na cama, de tanta dor, assim, do lado.
1: Sumiu depois daí, não apareceu mais.
0: Almocei agora também.
1: Não doeu.
0: Não doeu.
1: E nem vai doer mais, em nome de Jesus. Diga glória a Deus. Eita Deus, hã?
0: Que ele falava pra mim que eu não tinha fé. Aí ele falou, se não for pela sua fé, vai ser pela mim.
1: E aí colocou a gravata lá, saiu.
2: É, porque a dor que ela tinha, não era uma dor assim, ah, começou agora e parava. Não, dela como já vem de tempo.
1: Era o dia
2: já.
1: Todo. Era o dia tempo já.
2: Eu tenho uma menina de 1 ano e 9 meses. 1 ano e 9 meses ela tava desse jeito. Depois que ela ganhou a nenê, acabou a mulher.
1: Meu pai do céu.
0: Não podia comer nada, nada, nada.
1: Foi curada.
0: Curada, no nome de Jesus.
1: Aplauda o nome de Jesus. Eita Deus, Deus abençoe, meu filho. Deus é contigo.
3: Eu sou de Guaraci e eu tinha ansiedade pra chegar aqui pra todo mundo ouvir esse testemunho.
2: Oh, meu Deus.
3: Quando eu começo a fazer oração pelo rádio, e eu tô ali de joelho, clamando, e de repente, falou assim, meu pai chama Messia. E eu não sabia da vida do meu pai, que eu moro numa cidade e ele na outra. Aí o senhor falou assim, Messia, o teu coração voltou a funcionar.
1: O coração dele tinha parado.
3: Parou. É, o médico já ia fazer o teste de óbito. Aí voltou o sangue funcionar. Na hora eu senti assim, falei, é meu pai, meu, é meu pai. E daí, passado dois dias, minhas irmãs veio pra me contar, antes que alguém contasse, que meu pai tirou foto no celular pra me ver. Falou, oh, como o pai ficou morto.
1: Oh, meu Deus.
3: Morto o pai ficou. Eu falei, nossa, meu pai morreu. Ele falou, não, o pai ressuscitou.
1: Eita glória! Ele é fiel! Aplauda ele de pé! Aplauda! Aplauda ele! Aplauda ele! Meu Deus! Meu Deus, ela tá chorando!
4: Graças!
3: Ele bebia! Ele bebia e por causa da cachaça que deu essa parada nele, às vezes parou, tudo parou. Hoje ele não bebe mais. Eu fui ver meu pai. E falei, pai, o senhor mesmo foi lá pelo rádio. Messia, volta. É uma filha de clamando. Eu aguentava de tanta emoção. Aí vieram falar pra minhas irmãs, vieram me avisar. Tá mostrando como que o pai ficou depois de morto. Tá mostrando agora o pai ressuscitado.
1: Ressuscitou, minha filha.
3: Glória, glória, glória a Deus.
1: Quer dizer que o Deus usou a minha boca para chamar o nome dele na rádio.
3: O nome dele eu não aguentei. Eu falei assim, é meu pai, Senhor, é meu pai. É meu pai.
1: A senhora falou, é meu pai, tá chamando meu pai.
3: Que eu senti aquele toque. O senhor falou assim, tua filha tá clamando. E a única evangélica na minha casa sou eu. Os outros assim, não tem aquela fé. Mas minha irmã falou assim, eu vou lá falar para minha irmã. Meu pai voltou para nós de volta.
1: Eita, glória a Deus. Um milagre, um morto ressuscitando.
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6: 10 e 18.
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2: 10:30.
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0: Conta a bênção, minha irmã.
1: A bênção, porque semana retrasada eu estava sentindo dor assim dos dois lados da cadeira. Aquela dor me incomodava e eu não aguentava. Daí essa semana agora que passou, o doutor fez oração no rádio, daí eu coloquei a mão na enfermidade.
0: Na rádio foi oração.
1: E coloquei a mão no rádio e orando junto que tinha a pessoa com dor na perna e dor nas cadeiras.
0: Eita,
1: que
0: lá,
1: era
0: para
1: sair em nome de Jesus. Daí eu falei assim, Satanás, você vai sair das minhas cadeiras agora em nome de Jesus e vai para o seu lugar que é o inferno.
0: Isso, diabo.
1: E para a honra e glória do nome santo do Senhor, eu tô curada. Eu não estava aguentando.
0: Glória a Deus!
1: Graças a Deus.
0: Foi curada na hora.
1: Curada, graças a Deus. Eu não estava aguentando nem andar.

0: 10h39.
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2: Eu fiz o projeto e aí o senhor profetizou que até o final do ano pessoas iam receber a chave de casa. E foi o que aconteceu mesmo. Deus deu a vitória.
3: Casona nova.
2: Casa nova.
3: Casa nova.
2: Casa nova. É só a gente agir a fé e acreditar no que o passo para a igreja e acreditar que Deus ele faz mesmo. Deus realmente está aqui.
3: Amém. Diga
2: Deus,
3: glória a Deus.
2: Deus tem mostrado muito em várias situações da nossa vida. Depois que nós começamos frequentar aqui, está aqui, nós batizamos, agora Deus está agindo nossas vidas. Eu creio que Ele vai agir muito mais.
3: Ele é fiel, diga a glória a Deus. Mais alguém, hã? Hã? Você tinha uma dor aqui?
4: Tenho.
3: Hã? Levanta o braço. Veja teus olhos.

0: espíritos que está no braço dela, sai. Olha para mim, mexe o braço. Mexe o braço. Eita terra!
1: Glória, glória, glória, glória a Deus! Aleluia!
0: Fica de pé, igreja! Adora o nome de Deus!
1: Tinha um caroço! Um caroço aqui! Tinha um caroço! Aqui tinha um caroço!
0: Tinha um caroço aí?
1: É, o médico falou assim que tinha que rasgar!
0: Tinha que fazer a cirurgia!
1: Que era começo de câncer!
0: E agora, cadê o caroço?
1: Não tem mais, ó!
0: Subiu o caroço aqui agora! Ele é Deus! Ele está aqui! Ele é o Senhor desta obra! Caroço que sumiu era um câncer! Hã? Meu pai do céu! Sumiu, ela não aguentava! Filha, olha pra mim!
1: Eu falei que eu vim aqui buscar uma bênção! Aleluia!
0: Meu Deus! É o poderoso Deus!
1: Glória a Deus! Aleluia!
0: Você não podia levantar o braço!
1: Não podia fazer nada dentro de casa, porque eu levantava assim, doía aqui o pescoço, doía tudo
2: aqui.
1: Era um pedaço daqui pra ver o que era que tinha aqui.
0: Já tava marcado pra senhora.
1: Tá marcado pra amanhã. Eu não tenho nada mais.
0: Sumiu! Desapareceu o caroço! Olha pra mim, levanta o braço. Não podia levantar assim, não?
1: Não.
0: Não podia levantar o braço.
1: E nem virar o pescoço pra lá.
0: Então vira agora, vira. Tá feliz, minha filha? Quem veio com ela? Quem foi?
1: Eu tô feliz, eu vim só.
0: Sozinha.
1: E Deus.
0: A senhora mora onde?
1: Eu moro em Mandaguari.
0: Mandaguari.
1: É.
0: E a senhora ouviu pelo rádio?
1: Eu não perco esse programa por maneira nenhuma.
0: Olha aí.
1: Glória a Deus.
0: Olha aí, ó.
1: Glória. Glória a Deus, aleluia.
0: Tá curada, minha filha.
1: Tô curada.
0: Diga a Jesus, eu muito obrigado.
1: Eu não podia respirar.
0: Não podia também respirar? Gente, olha o nariz dessa mulher. Gente, cadê aqui? Mostra aqui. Olha o nariz dela. Olha o nariz dessa mulher. Ela só não podia respirar.
1: Podia respirar por causa da dor aqui, ó. Aqui o caroço.
0: O caroço do câncer.
1: É.
0: E sumiu agora.
1: Sumiu agora.
0: Filha, tá feliz.
1: Graças a Deus.
0: Hoje a senhora volta sã. Pode ir no médico que não vai dar nada.
1: É.
0: Nada.
1: Nada. Tô respirando bem.
0: Tá curada, tá abençoada. Diga glória a Deus.
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4: 10h43.
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1: Eu vou cantar agora.

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2: 10h57.
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Provérbios capítulo 21, versículo 21. O que segue a justiça e a bondade achará a vida, e justiça e honra. Olha que maravilha. O que segue a justiça e a bondade achará a vida, e justiça e honra. Deus vai te abençoar, amados. Deus vai fazer justiça na tua vida, porque você faz justiça com a obra de Deus. Quantas pessoas ouvem essa rádio? Quantas pessoas são abençoadas através dessas rádios? Quantas pessoas são tocadas pela santa palavra de Deus? São nutridas pelo Evangelho? Esse é o verdadeiro pão. É o pão que alimenta. Então, quando você dizima, quando você oferta, você está fazendo justiça e bondade. Você está sendo bom. Olha, quando Deus deu seu filho, ele mostrou bondade e amor, misericórdia. Ele deu seu filho e ele ganhou uma multidão. Quando você dá, quando você entrega o seu dízimo para ajudar essa obra, para abençoar esta obra tão sofrida, tão sofrida. É, porque nós sofremos muito para manter energias, transmissores, funcionários, aluguéis dos prédios, torres, nós pagamos aluguel das torres, é um gasto terrível, e isso tudo para abençoar pessoas, para ajudar a alma. Então, quando você é justo e amostra bondade, então você está copiando a Deus, você está imitando o próprio Deus, e é por isso que Deus olha para você e vê você igual a Ele, filho que está imitando, bondoso, ama ajudar a obra, e ele tem a chave de abrir a porta e fechar. E a porta que está fechada contra você, ele vai abrir. Ele vai abrir a porta, porque ele está vendo que você é justo. Ele deu o seu filho, e o seu filho abriu as portas do inferno. Ele lutou com a serpente, com o dragão, e tomou a chave da morte e do inferno. Veja, quando você ajuda a obra de Deus, você está resgatando a alma das drogas, do tráfico, das doenças, da enfermidade, da depressão, e nós ganhamos essas almas para Jesus. Me ajude a prosseguir esse evangelho, me ajude a ganhar almas. Tudo que Deus te der esse mês, você vai separar a décima parte de tudo que Jeová te entregar. Você é justo? Você é bondoso? Então o Pai, que foi mais bondoso primeiro do que eu e você, ele fez a obra primeiro, ele deu. E ele quer que nós copiamos a ele para ajudar aqueles que sofrem, aqueles que estão na sarjeta. Ah, meu irmão, para ajudar.

para as pessoas, a gente deve carregar a cruz. É pesado, sim, mas o amor vale tudo. O amor salva almas, e quem dá, ama. Quem ajuda, ama. E é por isso que Deus vai olhar para você e vai ver você com justiça. Justiça é Deus te dar 100 reaisinho e você tirar 10. É você ganhar 1.000 e você tirar 100. É você tirar tudo aquilo que é do Senhor, porque você sabe, assim como eu quero ver a minha casa abençoada, os meus filhinhos abençoados, eu quero ver a casa do Senhor abençoada. Eu quero ver o povo de Deus se alimentando da palavra através do apóstolo Gerdau Costa, transmitindo a bondade de Deus. Eu quero ajudar, eu quero ver a minha casa, mas não quero ver a... Eu quero ver a casa de Deus também feliz, e a justiça de Deus, ela vai emplacar sobre a sua justiça, e você será abençoado. Bondade é você ser bom, é dar oferta, é dar aquilo que não era para você dar, mas você abre a mão, porque o dízimo é justiça. Bondade é quando você dá uma oferta, você está dando além daquilo que não estava para você dar.

0: justiça. Bondade é quando você dá uma oferta, você está dando além daquilo que não estava para você dar. Então Deus está dizendo, está imitando, porque eu dei o meu filho para eles por amor e eu ganhei eles. E assim também quando eles ofertam, eles ganham alma, e quem ganha alma sábio é. Então eu vou dar o dom de eles adquirir riqueza, eu vou fazer eles ficar rico, eu vou fazer eles ter dinheiro, vou dar o melhor carro, vou dar a melhor casa, vou dar a melhor saúde, porque eles sabem dar. Olha meu irmão, quem dá tem as bênçãos dessa terra, quem dá tem o poder de Deus sobre a vida dele. E eu quero te falar, aonde você clamar a Deus, Deus vai abrir as comportas do céu e vai abrir para você passar, porque você é imitador de Deus. É como um filho amado que sacrifica a sua vida. Então seja justo com Deus e Ele irá te honrar nessa terra, Ele irá te imbuir de bênção, pode ter certeza. 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

0: 11:13.
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2: Bispo, testemunha aqui, ó. A amiga dela, que tá aqui do lado dela, estava há 10 meses sem trabalhar. Só que ela ousou a fé dela e pegou o carnê pela amiga.
3: Eita, amigona, eu quero uma dessa.
2: E sabe o que aconteceu? Ela está trabalhando, ela pegou o carnê no domingo e na terça-feira o patrão dela já chamou pra trabalhar.
3: Deus do céu! Paz do Senhor Jesus, minha querida.
4: A paz do Senhor.
3: Qual o nome da senhora?
4: Fabiene.
3: É verídico o que ela falou?
4: Verídico.
3: Então conta aí o que aconteceu.
4: Eu peguei no domingo passado, eu peguei o carnezinho e na terça-feira eu usei a minha fé.
3: Eita,
4: e falei assim, Senhor, tu és mesmo nesta obra, ainda esta semana o Senhor vai abrir as portas para minha amiga, a Vera. Na terça-feira eu falei com Deus, na quarta-feira chamou para trabalhar.
3: Então, Deus é nessa obra?
4: É, nesta obra.
3: Aleluia. Ela pediu uma prova. E ela tem mais do que Bispa. Uma, do que duas, do que três. E assim vai.
2: Bispa, e o patrão dela disse que não ia registrar mais ninguém. Porém, pegou ela, porque ela cumpriu o voto do carnê.
3: Meu Deus, é verdade?
4: É verdade. Hoje estarei cumprindo com este voto para a honra e a glória do Senhor Jesus.
3: Então a provisão chegou.
4: Chegou.
3: Eita, aplauda Jesus, igreja. Aplauda Jesus.
5: Rapaz.
6: Qual o seu nome?
7: Rose.
5: O que aconteceu, irmã Rose?
7: Assim, irmãos, faz 8 anos que eu sou de outro ministério. Eu prefiro não falar de qual, mas é aqui de Maringá mesmo. Eu sou de Paissandu. Irmãos, 8 anos em outro ministério. E eu tinha um problema espiritual muito sério. O bispo deve se lembrar de mim que o senhor orou por mim um dia aqui. 8 anos que eu via demônios, espíritos malignos na minha casa. Eu não tinha paz, irmãos. Era só eu começar a dormir, eles apareciam no meu quarto. E eu procurei ajuda em outras igrejas. 8 anos com esse sofrimento. E os pastores falavam pra mim que era pelo meu chamado. Eu louvo, né, na igreja. Tenho chamado pra pregação também. E eles falavam assim pra mim que era porque eu louvo, que era esse o meu chamado, por isso que os demônios ficavam furiosos com a minha vida. Só que eu via que não tava certo, irmão. Tinha momentos assim que eu falava, bispo, que eu queria morrer, eu não queria mais servir esse Deus, porque eu não aguentava mais não ter paz na minha casa pra mim dormir. Assim, era sempre à noite, eu deitava no travesseiro assim na cama, começava a dormir, ele batia a porta.
5: Era um inferno na sua vida.
7: Era um inferno, bispo. O meu guarda-roupa, ele começava a correr dentro do meu guarda-roupa. Eu acordava, sentava na cama, não via nada. A minha família também, a minha mãe não via nada, só eu que via esse problema. E desde pequeno eu venho com esse sofrimento. Aí, irmãos, a partir do momento que eu pisei os pés aqui nessa igreja, ele deve se lembrar de mim.
5: Eu lembro, minha filha.
7: O senhor orou pra mim, bispo. A partir daquela sexta-feira, eu tive paz no meu quarto pra mim dormir. Eu nunca mais vi um demônio na minha casa, irmãos. Eu não ia contar, bispo, esse testemunho, que eu sentia vergonha de contar aqui.
5: Isso não é vergonha, minha filha. Mas isso não é vergonha, diga glória a Deus. 8 anos sendo perturbada.
7: 8 anos, bispo. Eu já fui em várias igrejas, fiz campanha.
5: Nada acontecia.
7: Nada acontecia. Eles vinham mais furiosos sobre a minha vida. E através da minha mãe, ela não é daqui, mas ela escuta o senhor pela rádio. Ela ligou pra mim, porque eu moro sozinha em Paissandu.

0: Ela ligou para mim e falou: oh, você tem que ir lá na igreja desse pastor, porque ele é um homem de Deus. E a partir do momento, irmãos, que eu pisei aqui nessa igreja, eu fiz uma campanha, bispo, de 7 sextas-feiras de libertação. Foi uma vida, uma luta para mim chegar aqui hoje. Eu estou finalizando essa campanha. Irmãos, foi uma. Olha, o inimigo se levantou no meu trabalho, usou tudo, parente contra a minha vida, o diabo aparecia para mim mais ainda quando eu comecei a campanha aqui. Mas eu vim falar para você: não desiste, porque aqui Deus está neste lugar, irmão. E tem mais outra coisa, bispo, que eu quero passar para a igreja do Senhor. Eu comecei a ofertar aqui nessa igreja toda semana, e eu já estou vendo mudança na minha vida financeira. Se você tem, irmãos, dá aqui, abençoa nessa obra. Porque esse pastor, ele veio aqui para Maringá para mudar a história de muita gente. Aleluia, Jesus. Aleluia, Deus. Aleluia, aleluia. Esse homem é um homem de Deus. Porque eu não vejo mais demônios na minha casa. Hoje eu tenho paz no meu trabalho. Hoje eu tenho paz dentro do meu lar. Eu tenho paz, irmãos, aonde eu passo. Eu fui liberta. Antes de eu terminar a campanha, o Senhor me deu vitória. Através desse abençoado aqui, ó. Através desse homem de Deus. Você que fala que ele não é homem de Deus, vigia pelo que você fala, porque ele é um homem de Deus, sim. E ele vai mostrar que ele é Deus na tua vida. Aleluia, Jesus.
1: Ele é fiel, ele é fiel, ele é santo. 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

0: Obrigado, Senhor. Eu sou feliz. Oh, glória!
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2: 11:29.
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3: Qual o seu nome?
4: João da Costa.
3: Seu João.
4: Perdi os meus rins.
3: Você já perdeu os rins? É. Não aguenta nem abaixar.
4: Não.
3: Só que este homem manda dizer ao Senhor, será curado hoje. Quando cair esta água no teu corpo, será como a mão de Deus. Vai dando glória aí, vai. Agora olha o que Deus faz, ó. Seu João, faça o que o Senhor não podia fazer. Pode fazer. O Senhor podia subir a escada? Sobe a escada. Sobe. Desce, desce. Pode pular. Pode dar glória. Pode aplaudir o nome de Deus. Dá glória a Deus aí, igreja. Olha lá. O que o Senhor está sentindo?
4: Nada.
3: Hã?
4: Nada.
3: Estava sentindo o que na barriga?
4: Dói muito isso aqui.
3: Você, né? Doía isso aqui?
4: Dói tudo isso aqui.
3: Tá bem? Tá bonzinho?
4: Sim. Achei um lugar maravilhoso. E domingo eu volto de novo.
3: Você está curado em nome de Jesus.
4: Amém.
3: Diga glória a Deus. Glória a
2: Deus. 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

0: 11:38.
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2: Quanta bênção, meu filho.
3: Olha, bispa, eu sou um milagre. O normal da diabetes é 110. Olha hoje quando eu saí de casa.
2: 528?
3: 528. Aí eu tava sentindo os 11, depois da oração acabou. E meu filho falou para mim: mãe, a senhora tá louca, a senhora não pode dirigir, a senhora não pode ir para a igreja. Eu falei: mas eu vou na casa do meu Senhor e ele vai ser o meu instrutor, que eu vou chegar lá sã e salvo. De vez em quando o carro dava uma, porque dava uns apagão, mas ele me trouxe. E por honra e glória do Senhor Jesus, eu sou um milagre aqui, porque eu já fiquei domingo, fiquei segunda e fiquei terça no UPA. E o médico falou para mim assim: olha, dona Rosângela, a senhora pode morrer a qualquer momento. E para honra e glória de Jesus, avisa lá que eu estou de pé.
2: Está bem agora, filho?
3: Agora eu tô bem.
2: Aplauda Jesus, igreja, pela vida da nossa guerreira. Eita glória.
4: Quem lembra desta mulher? Foi domingo, foi?
5: Foi domingo.
4: Foi domingo?
5: Domingo.
4: E tu já tá assim, é?
5: Tô bem, graças a Deus. Tô liberta daquele barulho.
4: Quem lembra dela? Levanta a mãozinha, você que lembra dela. Ela chegou aqui mal, esta mulher. Ela tinha uma perturbação na mente dela. Ela ouvia uns barulhos, era assim? Lembra quando a senhora chegou aqui domingo passado?
5: É muito ruim. Aqui, assim, eu falei pra Deus: é a última porta, porque eu não aguento mais. Se eu chegar em casa, se eu voltar do jeito que eu tô indo, eu vou dar um fim na minha vida.
4: A senhora disse que ia dar um fim na sua vida.
5: Falei, porque eu fui em todas as igrejas lá em Rolando.
4: A senhora foi em todas?
5: Quase todas. É. E recebi oração, mas não...
4: E nada adiantava?
5: E aqui eu... fui liberta daquele barulho. Foi.
4: Hoje a senhora está bem?
5: Estou ótima, graças a Deus.
4: Dormindo bem?
5: Muito bem. Estou trabalhando.
4: Ah, tá trabalhando?
5: Sim, mas eu não estava conseguindo ir trabalhar por causa do barulho.
4: A senhora não conseguia trabalhar. Você viu que o diabo queria até tomar o emprego dela. Ela não estava em trabalhar por causa da doença que estava dentro dela, e ela estava conturbada. Quem lembra que essa mulher chegou perturbada aqui? Você lembra disso?
5: Estava muito barulho dentro da minha cabeça. Um mês com aquele barulho. Não passava de jeito nenhum. Fui, fiz exame, fiz tomografia, não dava nada, né? Aí eu falei assim: nossa, então eu vou enlouquecer, porque...
4: Os médicos não deram jeito.
5: Não.
4: Tirou exames, não deu nada.
5: Nada, todo dia eu estava no hospital. Eu falava assim pro médico assim: pelo amor de Deus, o que que eu tenho então? Eu tenho que ter alguma coisa, porque esse barulho não é normal, né? Ele falou assim: ó, eu sinto muito, mas esse barulho não tem cura.
4: O médico falou
5: para mim: não tem cura. Dois médicos falou para mim, né? Não tem barulho de zumbido, esse barulho não tem cura.
4: Tá limpa?
5: Limpíssima.
4: Curadinho?
5: Curadíssima.
4: Vai sair da igreja?
5: Não.

0: Continua firme.
1: Vou continuar.
0: Continua firme, porque Deus tem mais vitória para a senhora.
1: Amém, eu creio.
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0: Meia-noite e um.
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2: O que que aconteceu?
3: Eu adoro esse braço. Daí a semana passada eu fui no médico. Aí ele falou, vou passar você para um ortopedista e nós vamos fazer um tratamento, senão nós vamos fazer uma cirurgia, né? Eu falei assim, eu não vou tomar remédio, vou fazer cirurgia, quem vai curar eu vai ser Jesus e a fé que eu tenho em Deus na igreja do apóstolo Jardel Costa.
2: E Deus curou?
3: Curou, eu não aguentava nem a...
2: Não aguentava levantar o braço, nada. Agora tá levantando, levanta aí. Tá sentindo mais nada?
3: Mais nada.
2: Tá curada?
3: Curada.
2: Deus libertou.
3: Libertou. Não consegui nem pentear o cabelo, na verdade.
2: Não, não podia pentear o cabelo.
3: Uhum.
2: Agora tá penteando.
3: Graças a Deus. O braço não tava nem drogando o braço. Tanta dor.
2: Jesus tá aqui?
3: Tá aqui, em nome de Jesus.
2: Eita terra, aplauda o nome de Jesus.
4: Meu testemunho é de uma porta de emprego.
2: Tava fechada as portas mesmo?
4: Tava tudo fechado. Ah. Eu não tinha... A minha carteira de trabalho estava em branco, eu não tinha experiência. Bem, eu trabalhava como autônoma e fazia os meus bicos. Mas a minha vida era uma vida desgraçada, desculpa a palavra.
2: Sim,
4: eu era desanimada, eu vivia sem ele nem beira.
2: Meu Deus.
4: E uma tarde, eu vim aqui terça-feira, porque a igreja fica aberta, é o hospital de Jesus Jeová.
2: É verdade, 24 horas praticamente.
4: E eu vendo meus artesanatos, eu vim aqui. E depois passou praticamente uns 3 dias, e me ligaram no meu celular.
2: Aleluia.
4: E me chamaram, queria fazer uma entrevista.
2: Chamaram a senhora para trabalhar.
4: Isso, me chamaram e eu comecei no dia seguinte.
2: Começou no outro dia já trabalhar.
4: Isso, eu nem tive entrevista, já falou, olha, você pega o teu uniforme, você começa amanhã às 6 horas da manhã. E o meu trabalho, ele é perto de casa, nem preciso pegar circular.
2: Meu Deus,
4: ele é registrado.
2: Registrado.
4: Registrado. E eu sou uma pessoa que eu nunca consegui fazer nada. Tentava abrir uma conta no banco, sempre dava alguma coisa errada. E essa empresa, onde que eu trabalho, abriu uma conta no banco.
2: Eita terra!
4: Agora eu tenho um cartão, para honra e para glória de Jesus.
2: Já vem a bênção completa, minha filha.
4: Isso. E o telefone tocou e agora eu estou trabalhando registrada para honra e para glória de Jesus Jeová.
2: Aplauda o nome dele, que ele é fiel, meu irmão.
0: 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Meia-noite e três.
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3: Domingo, pô, eu estava chamando ela em cima do altar, aí eu fiquei pensando, que eu não tinha dinheiro nenhum na minha mão, e eu pensei, meu Deus, vou pegar pela fé. Aí eu todo mês eu recebo meu pagamento, R$ 650. Aí eu peguei, falei, eu tenho uma conta para pagar, que é 650, vai ser a quantidade. Aí quando eu fui lá receber, eu fui pensando como é que eu fazia. Quando eu cheguei lá, eu recebi 890.
4: Quanto?
3: 895.
4: 895?
3: É. Para quem tinha 650 para receber.
4: Deus aumentou.
3: Deus aumentou. Esse mês Deus aumentou duas vezes para mim. Da pasta, aí eu fui lá receber, para me receber 600. Cheguei lá e recebi 835. Aí eu peguei e pus na pasta. Aí quando eu peguei domingo de novo o voo de 200 reais. Fui lá, recebi, deu para mim para me pagar os 200 reais e paguei minha conta ainda.
4: Deus aumentou 200 e poucos reais.
3: É, 200
4: quase 300
3: poucos.
4: Reais.
3: É, esse mês eu recebi um dia, recebi 835. Como foi agora, a semana que eu fui, eu recebi 890.
4: Aumentou.
3: Aumentou.
4: Deus
3: aumentou
4: é bom, aplauda o nome do Senhor Jesus Cristo. Sem falar que essa mulher, quando chegou aqui, essa senhorinha simples e humilde, mas Deus gosta disso, diga glória a Deus. Deus gosta das pessoas humildes, irmão. Simples, que tem um temor dele. Os simplesinhos estão crescendo. Então é humilde, fielzinho a Deus. Deus é justo. Essa mulher chegou aqui, você vê que depois que ela chegou aqui, construiu uma casa. Foi, filha? Foi uma casa? Uma casa. Deus abriu porta, tudo para ela, irmão. Mas todo propósito que aparece aqui, ela faz, irmão. E Deus faz aparecer as bênçãos. Hã?
3: Ainda para ajudar ainda, ainda foi, foi

0: pessoas lá em casa, mas eu vou trabalhar. E eu estou trabalhando.
1: Já está trabalhando?
0: Estou trabalhando porque Deus curou tudo que eu senti. Eu não estou sentindo nada. Eu tenho a saúde no tempo que eu tinha uns 12 anos.
1: Agora, como é que a senhora chegou aqui?
0: Quando eu cheguei aqui, eu ia numa igreja lá que eu nem falo o nome dela. Aí eu vim aqui fazer uma visita.
1: Você ia fazer uma visita?
0: É, que a Maria de Lourdes me trouxe para fazer uma visita. Quando eu cheguei aqui, eu falei, é aqui que é meu lugar. Aqui eu fiquei, minhas bênçãos saiu tudo daqui.
1: Ou seja, a sua vida mudou aqui, né?
0: Ixi, minha vida mudou tudo. Deus. As coisas lá em casa, mudou tudo. Foi uma bênção.
1: Saúde?
0: Saúde, a saúde eu ia. Quando eu estava com aquela caroça aqui de lá.
1: Aquela hérnia que a senhora
0: tinha. Tão fundo aqui, ó. Sumiu a hérnia, eu tinha dor nas pernas, acabou tudo, a dor das pernas, o dor no braço, acabou tudo. E eu estou trabalhando, não estou sentindo nada. Todo mundo admira, mas eu trabalho fora, chego em casa, faço tudo meu serviço e não sinto nada. É a mesma coisa que eu não trabalhei.
1: Rapaz do céu. Eita, Deus bom. Então a senhora chegou aqui um depósito de doença.
0: Ixi, eu tô andando com dor no braço.
1: 8 anos numa igreja, 8 anos numa religião, porque não se engana com religião, amém, gente? Tem nome de placa de igreja, só tem nome de igreja, não sei de quê. Mas com você não só é religião, não tem Deus. Você tá vendo aqui pessoas contando testemunho, sim ou não? Então depois que a senhora chegou aqui, Jesus curou tudo.
0: Ixi, curou tudo e mudou tudo as coisas lá em casa. E eu só trabalho lá, ninguém me ajuda não. E o que eu já fiz lá em casa, todo mundo vai lá de
1: então,
0: mim.
1: Então a senhora tem quanto tempo aqui?
0: Eu tenho que fazer 3 anos que eu estou aqui.
1: 3 anos. É. A senhora ficou 8 anos numa igreja.
0: Ih, eu fiquei, foi 8. Eu saía de casa boa, saía de lá toda torta, mancando de dor, tudo quanto é lugar. Tinha vez que eu não aguentava nem chegar em casa. Cheguei aqui, ó. Deus me limpou. Agora, eu sou tão feliz da minha vida. Não dormia direito.
1: Não dormia?
0: Dormia de dia, de noite, não dormia. Dormia de, com cheio de dor. E eu tinha pedido de ver que dia que eu estava agora. Deus abriu a porta. Casa nova. Meu carro.
1: Oh, ficou chique, hein?
0: E agora eu tenho paz. Agora não tenho mais nada. Só tenho alegria.

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1: Agora, 12:15.
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2: Qual é o seu nome?
3: Donizete.
2: Você estava sentindo o que na coluna antes de tocar no manto?
3: Tá, com muita dor na coluna.
2: Muita dor na coluna antes de tocar no manto? É. Uma dor grande.
3: Dor grande, aí toquei e sumiu a dor.
2: A dor foi embora quando o senhor tocou no manto dos milagres, na Igreja das Nações aqui em Maringá. Tá curado?
3: Estou curado, graças a Deus.
2: Dá glória ao nome do Senhor e aplaudo o nome do Cordeiro.
4: Pastor, eu quero contar, teve da outra vez que o pastor subiu pro monte, aí o senhor falou do propósito, né? E eu em casa falei pra o senhor, mãe, eu queria tanto poder ajudar o pastor, mas eu não tenho nenhum real, porque eu não trabalho, não tenho emprego. Eu falei, eu queria tanto ajudar. Aí passou a semana toda eu indo pra escola de noite, e Deus trocou meu coração, vai na caixa. Eu falei, você vai ver a minha cabeça. Ele vai na caixa, aí todo dia 20 anos ele nem recebe a pensão. Eu falei, já que o banco é pertinho, não custa nada eu ir lá olhar. Fui lá no banco, na caixa, tirei o extrato, olhei só em cima, R$4. Falei, glória a Deus, o senhor olha direito esse extrato. Olhei embaixo, R$892.

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0: meia-noite e 28.
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2: Espírito maldito, é você que está trabalhando na mente dela, na mente dele. Sai agora, Satanás maldito. Espíritos mandados por obra de macumbaria, de feitiçaria, dê o seu grito de derrota agora. Olha, ó.
3: Eu sou caveira.
2: Exu Caveira, tu vem fazer o que aqui, Exu Caveira?
3: Eu vou matar ele!
2: Tu vai matar quem?
3: Eu vou matar ele!
2: Quem é que tem autoridade? É Deus ou é você, Exu Caveira?
3: É o teu Deus!
2: É o meu Deus! Quem é que tem autoridade? É o meu Deus ou é tu, Exu Caveira?
3: É o teu Deus, ele é muito mais forte!
2: O meu Deus é mais forte, é?
3: É assim, senhor!
2: Tá vendo? Até os demônios respeitam a autoridade, assim, senhor, tá vendo?
4: Glória!
2: Tá vendo aí, ó?
3: Eu te odeio!
2: Vendo? Me odeia?
3: Eu te odeio!
2: Ah, tu me odeia por quê?
3: Eu já ia matar ele faz tempo, mas você pressiona a vida dele!
2: Quer dizer que, Exu Caveira, tu ia matar ele, é?
3: Ia!
2: Mas por que que tu não matou ele? Por quê?
3: Porque você é ungido de Deus pela casa dele!
2: Os incrédulos não acreditam nisso aí, não, os incrédulos. As pessoas que já têm demônio não acreditam nisso aí, ó. Não acredita. Os espirituais entendem. Em nome do Senhor Jesus Cristo de Nazaré. Tu me odeia, eu sei que tu me odeia. Porque eu vim para desmascarar tuas obras. Eu não vim para compactuar com tuas obras. Exu Caveira, é por isso que tu me odeia, é?
3: Eu te odeio.
2: Quando você vê alguém me odiando, o diabo também me odeia. Quando você vê alguém falando do apóstolo Gerdau, antes disso lembra que o diabo também fala mal de mim. Em nome do Senhor Jesus Cristo, Exu Caveira, eu ordeno agora, saia em nome de Jesus.
5: 20 dias atrás eu me deu uma dor de ouvido e eu vou no médico e falo que não tem nada. E eu perdi a audição do ouvido. E eu não cheguei aqui, não estava ouvindo do ouvido.
6: Não estava ouvindo?
5: Não estava ouvindo.
6: E agora?
5: Graças a Deus estou ouvindo.
2: Eita Jesus!

0: bênção.
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3: 00:31.
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0: pra cá, esses aqui eram drogados? Você usava droga?
1: Sim.
0: Se libertou aqui na Igreja da Nação?
1: Aqui na igreja.
0: É? O senhor também?
2: Já usei bastante, já.
0: Libertou aqui também?
2: Também.
0: É? E você?
3: Também.
0: E você?
3: Sim.
0: Ela também?
3: Também.
0: Amém? Então essas almas aqui foram libertas das drogas. E outros tantos que não estão aqui? Tantos. E essas pessoas foram libertas através de quê? Do seu dízimo, da sua? Então, com a sua justiça, você trouxe eles para cá. A sua justiça. É por isso que Deus vai te dar mais paz, mais saúde. E vai te dar muito dinheiro. Porque sem dinheiro nós não vamos ganhar alma. Nós saímos do ar, nós fechamos. Porque a igreja paga aluguel, não é? É verdade ou não é? A igreja paga aluguel. Se nós não paga, ela fecha. Então, a sua justiça vai manter a gente no ar. Então, quando você não entrega o dízimo, você é injusto. Então, a obra de Deus padece, mas também você padece também. Lembra disso.

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0: meia-noite e 45.
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2: O que, que aconteceu na vida da senhora?
3: Então, posso, senti de fazer um dízimo pro meu dois netos.
2: Fazer um dízimo profético.
3: É, profético pros meus netos. Aí ela chegou em casa e falou pra mim: vó, eu vou levar currículo na cidade. Aí ela saiu distribuindo currículo. No mesmo dia que ela foi levar o currículo, uma firma que ela levou, muito boa, que tem lá, já ligou pra ela, ela vinha vindo embora, pra ela voltar, que eles tinham gostado dela.
2: No mesmo dia?
3: No mesmo dia.
2: Ela deixou o currículo, ela...

0: Voltou pra casa.
1: Aí ela
0: antes dela
1: vir,
0: chegar em casa, a empresa ligou pra ela.
1: Ela ia embora, tá, chegou no ponto, no terminal lá pra ir embora. Aí ela falou pra mim, chegou em casa chorando, falou, vó do céu, eu levei um currículo numa academia fina que tem lá, só de curso caro que faz, e o rapaz ligou pra mim, gostou do meu perfil, que é pra... aí voltou correndo lá. Aí fez entrevista com ela, já começou o trabalho na sexta-feira.
0: Gente do céu, aplauda o nome do Senhor Jesus. Quer dizer, você já fez um dízimo pro profeta com suas duas netas?
1: Fiz o dízimo pros dois. Aí eu vim, aí peguei, trouxe duas camisetas do meu neto, e cheguei em casa e dei pra ele. Falei, usa, porque eles são evangélicos, mas não é muito firme, sabe, pastor? Aí na segunda-feira ele saiu pra ir trabalhar. Eu trabalho terceirizada, eu tava em casa sentada com meu esposo trabalhando. Aí a minha neta ligou pra mim, desesperada, que ele tinha sofrido um acidente, meu neto. Ele foi atravessar com a bicicleta, o carro veio e bateu nele.
0: Deus deu livramento pra
1: Deus
0: ele.
1: Deus deu livramento. Aí eu chorei e falei pro meu esposo, falei, Deus deu livramento, porque eu levei a camiseta dele.
0: Que era pra morte, deu a vida.
1: Deus deu a vida.
2: Eu fiz o exame pra fazer a cirurgia e deu diabetes. Aí quando foi domingo, Deus me libertou. Quando foi na segunda-feira, eu fiz o exame, tá normal meu sangue.
0: A senhora veio domingo aqui?
2: Sim.
0: A senhora voltou?
2: Voltei.
0: Tá liberto?
2: Eu liberto.
0: Não tem diabetes?
2: Não.
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4: 00:48.
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0: agora, com muito carinho, quero chamar para cantar comigo essa linda canção o meu irmão Moisés Cleiton.
1: É um prazer para mim.

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0: 1 e 3.
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2: O que aconteceu?
3: O bispo falou para mim que o telefone ia tocar, alguém ia dar uma notícia boa, e aconteceu. Deus usou um ímpio e fez com que eu conseguisse uma porta de emprego.
2: Ah, papapá! Diga glória a Deus! Ele faz isso, diga glória a Deus! Telefone tocou?
3: Tocou, bispo.
2: Tá trabalhando?
3: Graças a Deus. Ah. Eu também estava devendo 10 mil reais e Deus me deu uma condição também de sair fora dessa dívida que estava me deixando já preocupado.
2: Pagou
3: já
2: a dívida também?
3: Graças a Deus.
2: 10
3: não
2: mil.
3: Vivo mais nada.
2: Não dormia à noite, né?
3: Porque não dormia. Pensando. Preocupação total. E hoje, graças a Deus, nome limpo, emprego novo e estamos aí na presença do Senhor.
2: Aplauda o sangue de Jesus. Eita, Jesus lindo. Ele é fiel. Diga glória a Deus.
4: O senhor lembra o dia que o senhor foi lá ungir a loja pra gente?
2: Lembro que a senhora me deu uma camisa, mas irmão Lorival...
4: Então quer vou ver.
2: Claro, quando chegar a gente ganha um presente, como é que vai esquecer? Se fosse muito ingrato, né?
4: A gente ia inaugurar na sexta-feira. Ah. Como foi na sexta-feira de manhã cedo, a gente levantou para se preparar, levantei cedo. Mas o diabo, ele é tão furioso. Aquele dia, o diabo se levantou de uma forma na nossa casa. E assim, teve uma grande revolução lá em casa, assim, né? Que o inimigo não queria deixar a gente inaugurar. E eu fui para a loja. Cheguei clamando a Deus, pedindo a misericórdia de Deus. Aí eu cheguei no lar, o meu filho mais velho chegou: mãe, vai em casa. Aí eu fui em casa e falei com o Lorval. Falei: ó, se Deus deixou nós chegar aqui, o diabo, ele não vai levantar nem da altura da minha unha, ele não vai conseguir levantar. Daí voltei para a loja e falei: vamos bem, vamos para a loja. Ó, você viu, veio ontem, ungiu, levanta a cabeça. E ele disse para mim: nena, eu estou tão sem força que eu não aguento levantar. Aí eu fui para a loja de novo. Aí meu menino disse: mãe, vai em casa, o pai não está bem. Aí eu vim em casa de novo, o pai, ele estava sentado, abracei ele e disse: bem, Deus deu essa vitória para nós e nós não vai perder ela. Aí ele desceu. A gente trabalhou o dia inteiro na loja, foi uma benção de Deus. No sábado de novo, mas na segunda-feira, o sem vergonha levantou lá de novo. E eu determinando, clamando a Deus. Como foi? Aí a gente está com 3 semanas que abrimos a loja. Para a glória de Deus, nós estamos com 2 semanas que a gente está mantendo a loja sem dever um centavo. Sem dever um centavo. Mas se eu vendo qualquer coisa lá, chega de tarde, a gente anota tudinho, eu faço o balanço. Antes de qualquer coisa, eu levo o dinheiro do dízimo, eu ponho dentro do envelope.
2: Que é do Senhor.
4: Antes de qualquer coisa, eu tiro e ponho. Não, vou colocar e vou deixando. Aí a primeira semana não foi tão bom. A segunda semana foi um pouquinho mais fraco. Mas essa semana...
2: Surpreendeu.
4: Surpreendeu muita gente. Muita gente está indo lá falando: como com a loja de bairro tem tanto movimento que nem a nossa.
5: Eita Deus.
4: Hoje eu trouxe um dízimo aqui, equivalente de um mês.
5: Eita glória!
2: De um mês todo.
4: De um mês todo, porque os outros dias tudo que eu vendi não deu o que deu essa semana. E Deus abriu uma porta tão abençoada. Eu tenho

0: trazido o dízimo, a gente tem superado todos os limites da loja e Deus está honrando o dia a dia. E a minha vitória só apenas está começando.
1: Quando você planta, você está dizendo: eu quero, Senhor, estou dando a minha semente aqui. E Deus vai dizer: eu vou jorrar água sobre a tua semente. E eu vou fazer colher o que tu planta. Aleluia.
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0: Meu felicíssimo testemunha da pasta.
1: Ah, da justiça de Deus?
0: Sim.
1: Você pegou a pasta?
0: Pegamos a pasta.
1: Que dia?
0: Domingo.
1: Domingo agora?
0: Sim.
1: E aí?
0: E eu tava 11 meses desempregada e as coisas em casa já não estavam muito boas. E eu desesperada, meu Deus, eu já tava com duas portas assim em vista, orando e pedindo a Deus.
1: E tudo fechada?
0: Tudo fechado. É. E eu sempre pedindo, Deus, abre uma porta grande e oportuna pra mim, porque eu não quero mais ficar só cozinhando arroz, feijão e molho. Eu quero aprender mais.
1: A senhora estava clamando por justiça.
0: Por justiça.
1: Mas e a senhora fez justiça honrando a Deus com a pasta?
0: Honrando a Deus com a pasta.
1: Ah.
0: Aí, na hora que o senhor falou da pasta, Deus tocou como se fosse um tapa, assim.
1: Pega, Deus.
0: Que é agora que eu abro a porta pra você.
1: Ah.
0: Aí eu levantei, já falei pra ele assim, vamos lá pegar a pasta. Já viemos, pegamos a pasta e tá. No outro dia, eu sentada no sofá, levantei, deixei o celular assim, que eu não sou viciada em celular, uhum. Zap, zap, essas coisas. Aí, mas Deus falava assim pra mim, eu achando que era a voz do capeta. Pega o celular e olha, pega o celular e olha. E eu não vou pegar, não vou pegar. Aí, mas tava me incomodando. Eu abria na pasta do desemprego lá e falava assim a mensagem nitidamente: a porta que você pediu está aqui.
1: Glória a Deus!
0: Aí eu li a oferta de emprego. Eu já tinha feito a entrevista um tempo atrás nessa porta, só que o diabo me tirou, me afastou, me colocou em outro lugar que não era de Deus. Aí liguei lá de imediato na empresa. Ela falou, eu tô te esperando. Amanhã 9:30 você esteja aqui para fazer a entrevista.
1: Pai do céu, aplauda o nome de Jesus. A justiça de Deus. Quem faz justiça, olha para cá, levanta a mão. Diga, quem faz justiça, recebe justiça. Diga, quem faz injustiça, recebe justiça. Ela fez a justiça de Deus. Ela pegou a pasta para que o justiceiro, que é Deus, faça justiça na vida dela. Diga glória a Deus. Porque primeiramente ela pensou em honrar a casa de quem? De Deus. Amém, gente? Então, ela disse, eu vou honrar a Deus. Deus vai fazer justiça. Quer dizer que a senhora ligou lá?
0: Liguei, ela já falou, a tua entrevista está marcada para amanhã 9:30, que foi na quarta-feira. Daí eu cheguei lá, foi 1 hora e 30 e poucos minutos de entrevista. Nunca respondi tanta pergunta em uma entrevista assim.
1: Deus provando mesmo.
0: Deus provando. E ela é evangélica. A família do buffet, todos evangélicos.
1: Deus mandou a senhora para uma família evangélica.
0: Para uma família evangélica.
1: É, Deus.
0: E ela, sem saber que eu era evangélica, ela falou assim, aqui você vai ser provada de todos os jeitos. Mas e se eu falar para você agora que você já está contratada?
1: Ah! Aleluia, aplauda o nome de Jesus. Eita Deus. Justiça de Deus. Justiça de Deus.
0: Aquela timidez que eu tava tremendo, assim, de responder tanta pergunta, e o medo de dar um, soltar uma gafe ali. Na hora eu fiz, eu tava sentada, eu fiz, glória a Deus, bem alto. Ela, não, você é evangélica? Sou. Aí ela perguntou, qual igreja você é? Aí eu falei que o nome daqui.
1: Igreja das Nações.
0: Eu sei, das Mãos de Deus. Eu sei onde que é essa igreja. Aí ela falou assim, eu tenho mais duas pessoas para entrevistar, mas nem vou entrevistar, já cancelei a vaga lá na...
1: Meu Deus!
0: Glória a Deus! Ela falou, você vai fazer isso, isso, isso, o teu salário é esse daqui, mas a partir do mês que vem já muda e o teu setor muda também, porque você preenche todos os requisitos que a gente exige da empresa.
1: Jesus, o emprego é teu. O marido quer falar, o esposo quer falar, minha filha. Paz, filho.
2: Paz. Fala. O uniforme dela tá aí pro senhor, por favor, ungir pra segunda-feira ela começar
1: já
2: a trabalhar.
1: Já tá aqui o uniforme?
2: Tá.
1: Rapaz.
2: O senhor ungir pra segunda-feira ela já começar a trabalhar.
1: Vai mudar tudo a partir de hoje, hein?
3: Glória a Deus.

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2: 1:18.
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0: 1:34.
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2: Então, ela nasceu perfeita, sem nada. 5 dias depois de nascida, ela começou a vomitar.
3: 5 dias? 5 dias. Passou a vomitar.
2: Passou a vomitar.
3: Essa criancinha linda?
2: Essa daqui. Aí, com 5 dias, começou a vomitar. Levei na pediatra, a pediatra falou que era refluxo. Aí fez um monte de exame, ela falou assim que era num estágio já meio avançado, estágio 2, ela falou que é grave. E tinha que tomar uns 4 a 5 vidros de remédios pra ver se melhorava. Aí eu tava pregando uma palavra, no meio da palavra começou a falar de macumbaria, uma feitiçaria. Aí eu parei, fiquei prestando atenção, a minha irmã falou assim, que foi, tá doida? Aí eu falei assim, não, você tá falando uma coisa que eu pensando aqui, eu tô vendo que é verdade.
3: Tem macumba que é feita pros pais, não pega nos pais, pega no filho. A seta que vai pros pais, não pega e pega nos filhos. E pegou na filha, ficou na criança a seta.
2: Eu falei assim, e ele tá falando e é verdade, eu tô aqui pensando e é verdade.
3: Os médicos não resolveram.
2: O médico não
3: resolveu. Era um refluxo.
2: Tava tomando remédio, mas continuava vomitando. Aí eu falei assim, o barulho que fazia na barriga dela parecia mesmo um sapo.
3: Batia a barriga, parecia um sapo.
2: Parecia mesmo um sapo e a barriga dela era bem inchada. Aí eu fui, corri, peguei água, coloquei no rádio. Aí eu dei 3 colherzinhas pra ela, mesmo assim eu continuei dando remédio. Aí foi passando uns dias. Falei pra minha irmã assim, falei assim, mas Melissa não tá vomitando mais.
3: Ela parou de vomitar.
2: Parou de vomitar.
3: Depois que começou a beber água.
2: Aí fui pegar o remedinho dela pra dar pra ela, o vidro caiu no chão.
3: Quebrou.
2: Eita, falei, Deus. A partir de hoje eu não dou mais remédio pra ela. Se eu creio que a minha filha tá curada, pra que eu tô dando remédio? Aí daquele dia, nunca mais dei o remédio. Ela tá com 3 meses e vomita o normal de uma criança vomitar.
3: Eita, Jesus.
2: Quando regurgita, que não, mama.
3: Aquele parecia um sapo da barriga
2: parecia
3: dela, parou.
2: Parecia um sapo, parou com tudo. O barulhinho, assim, ela chorava, parou com tudo.
3: Jesus graças... curou, mãe.
2: Jesus curou.
3: Através da rádio.
2: Através da rádio.
3: Eita, Jesus, aplauda o nome do Senhor bem forte. Ele é fiel, diga glória a Deus.
4: O que aconteceu?
5: Eu estava aqui no culto. E a bispa que estava pregando, e ela pregou a palavra de Marcos, capítulo 14, doutor, versículo 46, o cego de Jericó.
4: Aleluia.
5: E daí ela saiu pregando, porque foi muito forte, ela chorando lá e eu chorando aqui, chorando, e eu pedia, queria que ela viesse do meu lado. Daí ela passou aqui com o rosto tão banhado de lá.

0: lágrima, eu ofereci o meu lenço para ela, e dela enxugou as lágrimas dos olhos dela e levou o lenço e colocou em cima aí do povo.
1: Certo.
0: E daí, quando terminou o culto, eu fui e falei: me dá meu lenço que eu vou levar em casa para minha irmã colocar nos olhos dela, e eu também colocar na minha vista, que esses olhos esquerdo meu era embaçado.
2: Embaçado, sim.
0: E daí, na mesma hora, eu peguei o lenço que ela me entregou, coloquei nos meus olhos, que era embaçado, que eu não enxergava nada com aquela letra lá.
2: Não enxergava nada desse lado
0: esquerdo. Desde 62. E daí eu coloquei o lenço nos olhos e levei em casa. No ônibus fui colocando esse lenço e cheguei lá, coloquei na minha irmã também. E daí eu falei para minha irmã: estou enxergando do olho esquerdo, tá embaçado só um pouquinho. Ela falou: o que aconteceu? Eu falei: o lenço que a bispo secou as lágrimas dos olhos dela, que ela estava pregando, e eu coloquei no lenço, coloca também. E daí, apóstolo, daquela quarta-feira para cá, eu estou enxergando direitinho lá.
2: Dá conta de ler lá? A senhora não dava conta de ler?
0: Não.
2: Agora, tampa o olho.
0: Eu não enxergava nem os olhos do Senhor, agora eu estou enxergando.
2: Está enxergando. Tampa o olho, lê lá aquele nome lá de cima.
0: Igreja das Nações.
2: Leu correndo. Amém.
0: Glória.
2: Não, calma aí, calma. Lê aquele nome mais pequeno lá de cima, vai lá. Com o olho fechado, isso.
0: E disse-lhe Jesus: quem beber desta água que eu lhe der, nunca mais terei sede.
2: Ah! Chute na canela do diabo! Que a palavra, olha. E a palavra que o profeta prega, ela tem que valer para as pessoas. Não é só pregar não, o pregador tem muito. Pregar a palavra até o papagaio prega. O duro é acontecer o que ele está falando. Foi curada, minha filha.
0: Glória a Deus.
2: Liberta.
0: Nossa, você está enxergando.
2: Amém, aplauda o nome do Senhor Jesus.
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0: sonho da poderosa mão de Deus, a senhora usou o santo óleo.
1: Foi, e falei assim, não vai dar nada nas minhas mamas, em nome de Jesus. E eu fui lá e fiz um exame, para a honra e glória do nome santo do Senhor, não deu nada.
0: Ele é santo, irmão! Abre essa boca e dá glória a Deus, o santo de Israel! Quer dizer que a senhora disse, não vai dar nada.
1: Não vai dar nada, e passei o óleo hoje e não deu nada. O médico ficou sem entender aquele exame, por que estava tão preto as minhas mamas.
0: Estava tudo escuro, minha filha.
1: Escuro, preto, o médico não soube.
0: A senhora ficou com medo, porque isso não acontece, né, gente? Já pensou, por dentro tudo escuro.
1: Por dentro, tudo preto.
0: Tá repreendido, gente.
1: Graças a Deus, estou curado.
0: Está liberto.
1: Graças a Deus.
0: Obrigado, Jeová.
1: Obrigado, Jeová.
0: A paz do Senhor, meu santo.
2: Paz do Senhor.
0: Amém, filho.
2: Nós somos de Sarandi, eu e minha esposa. E já faz um mês que nós estamos tentando vir nessa hora. E eu fui curado.

0: 7 anos que o senhor te andou nesse braço.
1: E faz um ano que não paramos um segundo de doer. A minha esposa tá aqui, eu não dormi.
0: É verdade, irmã?
1: Eu agradeço a Deus por tudo.
0: Aplauda o nome dele, que ele é fiel.
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2: Posso ter melhor aqui? Eu estou com a irmã Tomazina, ela tem um milagre para contar da irmã. Aconteceu um milagre na vida dessa irmã, que ela subiu no altar, ela estava toda inchada, ela veio até com o marido dela porque não conseguia andar. E ela tem um milagre para contar que a mulher está andando, desinchou, está super bem, até correndo ela está, apóstola.
3: Eu lembro dessa mulher. Ela estava com a barrigona assim?
1: Nossa, estava enorme.
3: Quem lembra do testemunho dessa mulher no rádio? Quem lembra? Que ela estava, o marido trouxe, foi um trabalho, deu um trabalho danado para o marido trazer a bichinha. Filhinha, a paz, filha.
1: A paz.
3: O que que aconteceu com ela? Fala pra mim.
1: Um grande milagre Deus fez na vida dela, apóstolo. Ontem eu vi ela. Aham. Então eu vi ela assim, falei, será, meu Deus, se eu tô tendo uma visão, né?
3: A barrigona por acolá?
1: É, não, ela tá magrinha, igual, mais magrinha do que eu.
3: Oxente, abaixou aquele barrigão?
1: Vixe, desinchou tudo.
2: Eita, desinchou Jesus tudo. Lindo, diga glória a Deus.
1: Eu só tô contando o que eu vi, que eu tô muito feliz por ela, né? Então ela fala assim, não tem palavra. Eu até chorei com ela, sabe?
3: É bom,
1: de ver,
3: né?
1: tanta felicidade dela, sabe? Ali, eu senti que Deus está aqui mesmo, sabe? Deus está aqui nessa obra e o povo tem que ajudar essa obra, meu Deus. Não deixar ela fechar. Lutar com a gente, vestir a camisa, fazer qualquer coisa. Faz alguma coisa, povo de Deus. Faz alguma coisa para vender, para ajudar essa obra. Essa obra não pode fechar e nem a rádio, porque todo mundo ouve cura, ser curado por essa rádio. E vocês não têm noção. O apóstolo, o homem de Deus, a bispa, o pastor Júnior, toda essa equipe tem que ajudar, porque aqui Deus está.
3: Aleluia.
1: Sabe, aqui Deus está. Eu não sei falar bonito, mas...
3: Amém. Deus entende o que você está falando, tá? Filha. Não é palavras bonitas que vai convencer a Deus. Não é a sua oração bonita, a sua reza bonita. É uma atitude de verdade que sai lá dentro da alma. Às vezes você não sabe orar, mas a sua atitude é o que

0: vale para Deus.
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3: 2:13.
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0: 2:25.
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2: Conta o que aconteceu depois que o senhor pegou o projeto de vida. O senhor tinha um sonho de comprar um ônibus, mas não podia. E o que aconteceu depois que o senhor pegou o projeto de vida?
3: Nós pegamos o projeto de vida, né? E foi até uma batalha para a gente poder cumprir o projeto, né? A gente tinha até uma prestação alta para pagar. E aí a gente falou, não, vamos honrar o Senhor com o projeto, né?
2: Vamos honrar primeiro a Deus.
3: Primeiro a Deus, com certeza.
2: Você tirou daquele dinheiro que o senhor ia pagar uma dívida.
3: Exatamente.
2: E o senhor preferiu desinterar o dinheiro.
3: Exatamente.
2: Olha aí, ó.
3: Foi isso mesmo. Aí a gente tava querendo pegar o ônibus. Aí faltava uma quantia, não tinha jeito. Aí, depois que nós entregamos o projeto, o homem chegou
2: depois
3: em nós.
2: Depois que o senhor honrou o projeto de vida, o que aconteceu?
3: Aí o homem veio e falou, eu pego o carro de vocês e mais 5.400 reais. Aí eu falei, não tenho esse dinheiro. Aí quando foi na sexta-feira, eu fui no banco para ver se meu pagamento tinha caído. Tinha caído o meu pagamento e apareceu mais 5.400 reais que caiu na minha conta. Que tá aqui, ó. Nem o gerente soube explicar pra mim de onde veio. Eu falei, foi Deus.
2: Nem o gerente soube o quê?
3: O gerente não soube explicar de onde veio o dinheiro.
2: Tá aqui, ó. Esse aqui é o voto do projeto de vida que ele fez. Apareceu 5.440.
3: E quanto? E 29.
2: E 29 centavos. É isso?
3: Exatamente.
2: E o gerente não soube explicar?
3: Não soube explicar de onde veio o dinheiro. Eu falei, foi Deus. Foi Deus que mandou pra mim. E já peguei o ônibus e já tô com ele hoje aqui, trazendo o povo de Deus pra casa de Deus.
2: Já pegou o ônibus, meu filho! Prepara, projetista! Prepara, projetista! Pra você também contar o maior milagre da sua vida. Diga, glória a Deus.
3: Eu quero dizer a todos os irmãos dessa igreja aqui, que esse altar aqui tem fogo. O apóstolo tem bênção de Deus. Ah, pode crer.
2: E aplauda aí, meu filho! Em nome do Senhor Jesus, vai lá, santo de Deus.
4: Apóstolo, milagre aqui, milagre extraordinário. Olha que bênção. Ele tem 3 anos. Uhum. 3 anos que ele sofre com a dor no joelho. 3 anos.
2: 3 anos.
4: Depois que comeu do pão, sumiu.
2: É verdade, meu irmão? Qual o nome do senhor?
5: Ademir.
2: Senhor Ademir mora onde, senhor Ademir?
5: Jandaia do Sul.
2: Hã?
5: Jandaia do Sul.
2: Jandaia do Sul. Aplauda o povo de Jandaia do Sul. Em nome da gente de todas as cidades que vem nessa igreja. Diga glória a Deus.
5: Glória
2: o senhor tá, sentiu uma.

0: uma dor no joelho há quanto tempo?
1: 3 anos.
0: 3 anos? E não saía dor? Qual era o joelho? Qual é?
1: Os dois.
0: Aqui, é os dois?
1: Os dois.
0: Você sentia dor nos dois joelhos?
1: Os dois.
0: É? E só andava com essa bengala?
1: Só, sem
0: o senhor, depois que comeu o pão, sentiu o quê? Depois que comeu o pão dos milagres?
1: A dor sumiu.
0: Sumiu? Então anda sem essa bengala aí, vai. Anda aí em nome do Senhor Jesus, vem. Vem, anda. Isso, anda. Olha aí o homem andando. Olha o homem andando, tá chorando. Tá chorando, emocionado. Olha o Deus dos milagres. Aplauda o nome do Senhor, igreja. O homem tá andando, andando sozinho, ó. Curou os dois joelhos dele, ó. Eita Deus, segura aí a bengala, vai andando, meu filho, vai andando, diga glória a Deus. Isso, volta pra cá, volta pra cá, volta pra cá, me dá a mão, aveste os passos, vai, aveste os passos aí, vai. Isso, vai, isso, solta eu, vem cá, vem cá, vem, vem cá. Eita, glória a Deus aí, é o Deus que cura, o pão dos milagres, o pão dos milagres. O homem andando, tá chorando, ó. Ele vem com quem? Ele vem com quem, esse homem? Vem com o senhor? Olha o que Deus faz, diga a glória a Deus. Vem cá, me dá pra cá. Isso é só uma praga, tu não depende mais disso não. Anda pra cá, vem cá. Anda aqui em nome do Senhor Jesus, vem cá. Deus curou os dois joelhos do homem. Os dois joelhos do homem. Ele é fiel ou não é? Você conhece ele?
2: Conheço.
0: Qual o seu nome?
2: Luiz Carlos.
0: Você conhece ele,
2: mano? Conheço, como Lampião em Jandaia. Ninguém conhece por nome.
0: Ele era doente.
2: É doente. Era doente.
0: Era doente. Meu irmão, o senhor conhece ele?
2: Conheço.
0: E o joelho dele era doente?
2: Doente.
0: Não andava?
2: Não, andava não.
0: Andava se arrastando?
2: É, andando.
0: Olha ele batendo lá o joelho, lá, ó. Eita, Deus!
2: Hã? Ele trabalhava de cachorro quente.
0: Quem?
2: Ele.
0: Ele aqui? Você trabalha de cachorro quente?
2: Trabalhava.
0: É? Trabalhava. E o senhor perdeu as forças das pernas, foi perdendo de pouco
1: artrite,
0: a pouco.
1: Deu artrite no doido.
0: Ah, deu artrite. Filho, e agora o que, que você está sentindo nas pernas? Fala para mim, qual é o seu nome?
1: Ademir.
0: Ademir, o que, que você está sentindo agora nas pernas, seu Ademir?
1: Agora não estou sentindo nada.
0: Eita! Tá sentindo força? Não. Força! Você não tinha força nas pernas?
1: Não. Eu não aguentava ficar de pé assim.
0: E agora, o que você está sentindo nas pernas?
1: Agora eu aguento ficar de pé.
0: Vai lá. Mexe. Mexe essas pernas. Mexe isso. Vai. Vai, rapaz. Mexe aí. Mexe aí em nome do Senhor Jesus. Tá feliz. Aplauda o nome do Senhor Jesus. Coloca ele lá.
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4: 2:31.
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1: Ah, filha, fala.
2: É a primeira vez, né?
1: É. E a senhora quer ser curada?
2: Quer ser curada.
1: Quantos anos a senhora está na cadeira de roda?
2: Ah, tenho quase um ano.
1: Quase um ano?
2: Uhum.
1: É. As suas pernas inchou de repente, foi?
2: Ah, de repente inchou.
1: Aí a senhora ficou paralítica?
2: Fiquei.
1: É? As
2: costas.
1: A senhora quer andar, quer?
2: Quero.
1: Quer murchar isso aqui?
2: Quero.
1: Tudo isso aqui?
2: Tudo.
1: Jesus vai resolver um problema meu hoje. Porque eu vou resolver um problema que ele me manda resolver. Quando eu resolvo o problema de alguém, ele resolve o meu. Diga glória a Deus. A senhora sente a formigação? Sente?
2: Sim.
1: Eu estou sentindo ela agora.
2: Sim.
1: A senhora sente uma angústia muito grande, não sente?
2: Sinto. Nas costas também.
1: É, nas costas?
2: Uhum.
1: A senhora crê, não crê?
2: Creio.
1: Leva ela lá dentro daquele túmulo. Abre lá. Estou entendendo, Espírito Santo. Farei o que o Senhor mandar. Deixa ela aí dentro. Eu sei, Senhor, que o Senhor está aqui. Também sei que o Senhor tudo pode fazer. Qual o nome dela?
2: Inês.
1: Inês?
2: Uhum.
1: Mexe a perna. Tá mexendo, Inês?
2: Tá.
1: Tá?
2: Uhum.
1: Mexe a outra. Inês, levanta. Levanta desta cadeira e sai-te para fora.

0: eu estou chamando. No nome do Senhor Jesus. Anda. Porque o mal é quebrado. Deus está tocando. Olha a mulher andando. A cadeira de roda. Olha pra cá. As tuas pernas tá com 1.000 quilos cada uma, não é verdade?
1: Tava.
0: Hã?
1: Tava mesmo.
0: Agora, levanta a perna aí, levanta. Se ela tá em pé agora, levanta a perna, vai. Vem! Vem, Inês! Fizeram a macumba pra ela! Mas Deus está aqui. Jesus está aqui. Diga glória a Deus. Não mandava, Inês, não mandava. Um ano.
1: Mais de um ano.
0: Mais de um ano.
1: Mais.
0: Que não andava. Não ficava em cima do couro.
1: Não.
0: Mais de um ano que a senhora não andava.
1: Mais de um ano.
0: Prostrado em cima da cadeira.
1: Da cadeira.
0: É.
1: Uhum.
0: E agora, tá andando?
1: Tá andando.
0: Feliz?
1: Feliz.
0: A senhora já ia a outra igreja?
1: Ia, não. Eu vou, né?
0: A senhora já é crente de outra igreja.
1: Uhum.
0: Mas não resolveu nada.
1: Não.
0: Tá vendo o que eu falo pra você? Tem lugar que Deus não está. Não é falando mais, porque tem lugar que Deus não está, gente. Tem lugar que você glorifica, mas Deus está com o ouvido tampado, ó. Não escuta, mas tem lugar que Deus abre os ouvidos e os olhos. O túmulo aqui tem um milagre grande aqui dentro, diga glória a Deus. Amém, gente? É um milagre grande. Olha pra cá. A senhora não varria a casa? Não varria?
1: Não.
0: Fazia comida na cadeira de roda. Encostava a cadeira de roda e fazia comida.
1: É.
0: É? E agora a senhora está em pé, andando, anda aí, vai, anda aí. Vai, pisa em cima na cabeça do diabo, vai. Deus do céu, já vejo essa mulher toda desinflamada. Todinha. Andando, ó. Ó. Agora a senhora está andando. A senhora está sentindo bem o corpo, tá? E a coluna que a senhora sentiu uma dor?
1: Parou.
0: Parou de doer. Não está sentindo mais a dor na coluna. A macumba foi arrancada. A macumba foi quebrada, foi tirada. Porque o Senhor Jesus está aqui.
1: Uhum.
0: A senhora vai sentir paz, vai dormir a noite todinha.
1: Amém.
0: Vai dormir como uma criança. A senhora não estava dormindo bem, não?
1: Não, eu não durmo na cama, eu durmo sentada no sofá.
0: Meu Deus, que judiação. A senhora hoje vai começar a dormir deitada.
1: Amém.
0: Eu te abençoo, filha. Em nome de Jesus, tá?
1: Amém.
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2: 12:47.
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0: 10 horas.
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2: Tem milagre aí, obreiro?
3: Tem milagre da Jamila aqui, ó.
2: De que cidade a senhora é?
4: Paraná City.
2: A senhora frequenta essa Igreja das Nações há quanto tempo?
4: Tem um mês.
2: E já tem milagre para contar?
4: Muitos, graças a Deus.
2: O que que aconteceu na sua vida?
4: A minha vida era um caos, né? Quando eu cheguei aqui, eu cheguei aqui em busca da libertação da minha família, né? Porque na minha família tinha muita briga, muita intriga, com a minha irmã, com a minha mãe também, muita discussão. Eu cheguei aqui com o coração apertado, com muita angústia. Eu era insegura também, tinha muita briga no meu relacionamento com meu marido também, né? Eu sentia um aperto no coração, era muita insegurança. Eu tinha também muita ansiedade, né? E graças a Deus isso foi curado, foi liberto.
2: Irmã, a gente se recorda, né, que não faz muito tempo, que a senhora veio aqui no culto, recebeu a oração de libertação, a senhora caiu porque a senhora veio aberta para resolver a sua vida, a senhora caiu e juntamente com a senhora saiu todos os demônios, todo o trabalho que fizeram contra a sua vida, trabalhos de macumbaria, de feitiçaria, vudu, caíram por terra. E hoje a gente vê que a senhora é uma pessoa renovada. E não só a senhora está aqui, não é?
4: Sim, graças a Deus. Através de mim também, pela honra e glória do Senhor, eu consegui trazer a minha família, né? Veio a minha mãe, a minha irmã, meu padrasto, hoje está aqui minha avó também. E graças a Deus nós estamos sentindo uma paz que a gente já não sentia há muitos anos. A nossa família era muito perturbada.
5: Aleluia!
2: Meus irmãos, é isto que acontece na Igreja das Nações, da poderosa mão de Deus, porque aqui a unção é verdadeira. O demônio só sai aonde há um espírito de luz, e através do nosso apóstolo Gerdau Costa, da nossa bispa Selma Costa, a unção está aqui, está onde os seus servos forem. E aqui em Nova Esperança já tem a

0: Acontecido muito milagre em Londrina, em Maringá. Vocês têm ouvido nesta rádio todos os dias milagres em todas as áreas da vida. E como é que a senhora está se sentindo agora, irmã?
1: Estou muito bem, graças a Deus. Pela honra e glória do Senhor, estou muito bem.
0: E vai ficar muito melhor, irmã, porque toda a sua família está sendo abençoada. Este é o primeiro de muitos milagres que vão acontecer na sua vida e da sua família. Pode aplaudir ao Senhor.
2: Testemunha do meu marido, três anos antes de eu vir aqui nessa nação, ele não arrumava emprego. Agora ele não está aguentando de tanto emprego que corre atrás dele. Ele é pedreiro, sabe? É? E ele mandou uma oferta esses dias aqui para a igreja, que ele não era de dar oferta. Graças a Deus, não está faltando serviço para ele. Ele parou de reclamar daquela dor nas costas dele. Essa igreja aqui, ela tem unção.
3: Glória a Deus, minha filha. Ou seja, o homem não trabalhava de jeito nenhum.
2: Não, eu fiquei 3 anos ajudando na casa, ainda ajudo, né? Mas eu sustentava em tudo, porque ele estava desempregado.
3: É. E agora está trabalhando, né, filha?
2: Tá.
3: Não pode serviço, né?
2: Não, e ele está reclamando. Eu falei para ele ontem...
3: Está reclamando de serviço?
2: Eu falei para ele, não reclama, porque Jesus... É maravilhoso.
3: Não, calma aí. Ele está reclamando que tem serviço, tem muito serviço.
2: Tem muito serviço, ele disse que está cansado.
3: Fala para ele vir para cá que Jesus vai tirar o cansaço dele. Amém. Aplauda o nome do Senhor Jesus.
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5: 3 e 5.
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2: A paz, querida.
3: A paz.
2: O que aconteceu?
3: A nossa casa, antes da gente ser aquele dizimista fiel, fiel nas primícias, entendeu? Que a gente prendeu aqui nessa
2: prendeu
3: igreja.
2: Prendeu aqui na igreja.
3: Aqui na igreja. Então, a gente estava sendo fiel há uns tempos para cá. Não tem faltado nada na minha casa,
2: eita,
3: graças a Deus,
2: terra.
3: Nada.
2: Deus prospera os fiéis dele.
3: Jesus.
2: E antes da senhora ser fiel dizimista, o que que acontecia?
3: Ah, era desemprego, era briga em casa. Hoje
2: celeiro
3: é uma
2: vazio.
3: Paz. Hoje é uma paz na minha casa.
2: Celeiro vazio.
3: Celeiro vazio.
2: Não tinha dinheiro pra nada?
3: Não tinha dinheiro pra nada. Hoje não falta nada. Graças a Deus. Se a gente tem dinheiro pra vir à igreja, a gente tem dinheiro pra comprar as coisas que a gente precisa, não passa falta de nada. Graças a Deus, né? Então Deus tem
2: suprido. Deus surpreendeu vocês através da fidelidade.
3: Necessidade. E eu, bispo, com o pouco que eu recebo, que é uma diária só. Mas tá, eu falo, tá aqui, Jesus, o teu tá aqui. Eu ponho acima do dízimo. Eu ponho acima.
2: Tem faltado pra senhora?
3: Nada, nada.
2: Mas antes
3: nada.
2: A senhora ser dizimista, faltava tudo.
3: Faltava.
2: Mas
3: claro,
2: agora não falta nada.
3: Não falta nada.
2: Tem com abundância hoje.
3: Com abundância.
2: Então aplauda o nome de Jesus, que ele é fiel, meu irmão.
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0: 3:30.
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2: Tem milagre aqui, apóstolo.
3: O que aconteceu, minha filha?
2: Apóstolo, vale. A folha que o senhor deu pra gente.
3: A folha de sexta-feira?
2: Na sexta-feira eu vim calada, dei a folha na mão do senhor pro senhor ungir. Ali tinha o nome de um pastor e do meu primo. O pastor é meu tio. Eles pegaram coronavírus.
3: Tava doentes. E foi aí?
2: Na quinta-feira.
3: Na quinta-feira
2: minha tia me ligou, pedindo oração, né? Que a gente é uma família assim meio de doido, mas é unido, né? Na fé.
3: Sim.
2: Aí na sexta-feira eu vim calada, dei a folha na mão do senhor, o senhor ungiu, eu fui embora. Aí eu tive notícia, liguei pra ela e falei assim, aí tia, como que tá as coisas? Ela falou assim, olha, teu tio tá bem melhor e o teu primo tá lá no meio da rua brincando.
3: Os dois estavam de coronavírus.
2: Os dois.
3: Deus curou os dois. Amém? Amém. Filhinha, foi curado os homens. Estão curados.
2: Estão curados.
3: Então aplaudam o nome do Senhor Jesus Cristo de Nazaré. É? A paz, filha.
4: A paz, a paz.
3: O que aconteceu com a minha irmã?
4: Foi um grande livramento.
3: É, filha.
4: Segunda-feira eu estava indo trabalhar. Eram 6:30 da manhã. E eu ia trabalhar com a minha bicicleta, né? O cara me fechou. Me jogou eu em cima do canteiro ali na Avenida Colombo.
3: Repreendida, hein?
4: Acabou com a minha bicicleta.
3: Mas a senhora, nada aconteceu.
4: Não, né? Não.
3: Isso é bom, aplauda o nome de Jesus pela vida dela. Tá vendo? Bem material, isso é de menos, amém? Isso aí é de menos. O importante é a vida, porque Deus guarda a vida. E aí, filha?
4: Assim como o senhor falou no domingo, né? Que o anjo Gabriel, que a gente sai de casa pedindo para o anjo Gabriel nos guardar, nos proteger.
3: Isso.
4: Foi na hora que eu falei assim, porque o cara me buzinou atrás de mim, eu perdi o equilíbrio. Aí veio o carro, me fechou, me jogou eu em cima do canteiro da Avenida Colombo, ainda às 6:30 da manhã. Eu só gritei assim, meu Deus, muito obrigado, Jesus.
3: Deus é fiel, né, filha? Ele merece toda a honra. Amém, amados? Amém. Glória a Deus. Glória a Deus. Aplauda o nome do Senhor Jesus, que Ele é fiel.
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3: Bênção que eu vou contar, irmã, já devia ter contado essa bênção, e eu sou muito covarde que eu não dei essa bênção. Tem que nessa igreja, está com 4 meses.
4: Depois que a senhora chegou aqui?
3: Depois que eu cheguei
4: aqui. O que Deus fez na tua vida, depois que a senhora chegou aqui na Igreja das Nações, da Poderosa Mão de Deus?
3: Já lembro que o falou que Deus ia dar tudo novo pra gente.
4: Lembro.
3: Não ia, as coisas vêm de jogar fora. Nem da minha casa não tem nada, velho. Eu já consegui tudo que eu queria. E eu não trabalho, que eu sou aposentada. Eu queria reformar uma casa que eu tenho no fundo. Eu gastei 4 mil reais, sem ter que é dinheiro, não sei de onde veio que é dinheiro, eu reformei ela. Ficou de meu sonho. Aí eu tenho um outro salão. Eu quis fazer um muro lá e eu gastei 5 mil. Oh, tudo exposto que eu estou aqui nessa igreja. E eu
4: estava numa igreja. Depois que a senhora chegou aqui?
3: Tudo aqui. E eu tenho conseguido tanta coisa que se eu não desse esse... eu tinha vergonha de subir aqui para falar, mas Deus não me cobrou. Pode. Hoje, para não dizer, hoje eu recebi uma benção. Hoje eu fui no médico, aí a doutora falou para mim que os exames eram tudo pagado. Era 12 exames, tudo pagado. Eu peguei e falei com a moça, ela vai fazer os exames. Ela falou assim: os exames vão ficar beirando um 200 sem pagar, mas eu vou deixar para você por 55 reais.
4: O Jeová não tem deixado faltar nada?
3: Isso, nada. Eu tenho de tudo que eu quero dentro de casa. Minha casa é de faltura.
4: Mas o Deus dessa obra é um Deus de prosperidade. É por isso que nós temos falado, viu? Para você entender realmente que Deus é aqui nessa
3: graças
4: obra.
3: Graças a Deus, eu tenho minha casa tudo arrumadinha.
4: Tá tudo abençoado.
3: Reformei tudo, tem meu carro para me andar. E eu só não sei dirigir, a menina que dirige. Tudo que eu tenho pedido a Deus,
4: Deus
3: eu tenho me dado. É tudo coisa boa. E eu peço um jeito, uma coisa mais simples. E ele
4: traz
3: me dá coisa boa.
4: Esse é o nosso Deus,
3: isso,
4: né?
3: Isso, irmão. E eu estava na igreja, eu fiquei 9 anos. Eu nunca recebi, eu nem falo o nome da igreja. Nunca
4: precisa,
3: recebi
4: não.
3: Bênção. Com 4 meses que eu tô aqui,
4: ai, Jesus,
3: eu tenho tudo na minha
4: Jesus.
3: Vida.
4: Você faz
3: tudo
4: parte,
3: que eu quero,
4: viu?
3: Eu
4: desse projeto também de Deus na tua vida.

0: vida.
1: Tudo que eu quero comer eu tenho em casa, tudo que eu queria. Coisa
0: tudo
1: que eu
0: bom e do melhor.
1: Coisa que eu nem esperava estar tá vindo na minha vida.
0: Profecia do
1: Por
0: nome
1: isso
0: de
1: que
0: Deus.
1: A pessoa tem que pagar o dízimo certinho.
0: Devolver,
1: eu pago.
0: Né?
1: Eu nunca neguei pagar meu dízimo,
0: é
1: nunca neguei dar meu voto. Eu sou fiel, mas Deus me deu tudo. Se eu fosse contar as bênçãos que eu tenho recebido,
0: ficar o resto da noite
1: eu
0: aqui.
1: Eu a noite inteira contando. Que
0: tá
1: bom,
0: que depois a senhora conta mais.
1: Pior
0: agora,
1: que eu fico assim, eu fico olhando assim, meu Deus, mas como é que Deus
0: nem acredita. Tanta
1: coisa, eu nem acredito.
0: É Deus na terra,
1: é
0: né?
1: É bênção de Deus.
0: É maravilhoso,
1: eu
0: minha
1: tô
0: amada.
1: Eu muito feliz com esse Deus que tem na minha vida. Isso, eu tenho uma alegria muito grande.
0: Amém. Que o poderoso Deus te conceda muito mais bênção. Em nome de Jesus.
1: Em nome de Jesus.

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1: 3:49.
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fiel à sua casa enquanto eu existi. E Ziba lhe respondeu: ah, existiu ao meu Senhor, mas olha, que habita em Lodebar, terra de tristeza e dor, onde opera a maldade. Senhor!

0: Glória a Deus! 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
1: 4 e 1.
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3: Paz, filha.
4: A paz, posso.
3: Estava sentindo o quê?
4: Aqui, faz uma semana, né? Que dói toda essa região aqui.
3: Ah, aí a testa doía tudo.
4: Isso, do olho também. Aí agora foi ungido, pegou fogo aqui. Tá queimando.
3: Depois da unção ficou queimando.
4: Tá queimando ainda.
3: Tá queimando. Tá. Mas cadê a dor?
4: A dor não tem mais, ó. Sumiu aqui.
3: A unção, ela é fogo. A unção despedaça o jugo. Então só tá queimando.
4: Só tá queimando.
3: A dor sumiu.
4: A dor sumiu. Até o olho não dói mais, né?
3: Aplauda o nome do Senhor Jesus pela vida dela, pelo milagre dela. Paz, filha.
5: A paz, a paz.
3: Qual o seu nome, filha?
5: Edna.
3: Irmã Edna. Filhinha, quanto milagre aí, minha filha, da Arca de Obed Edom, é?
5: Sim, e foi um milagre muito grande, apóstolo.
3: Eita, Deus.
5: E eu falo, hein? Eu falo que nem os irmãos falam. Todo propósito que tiver, gente, pega. Pega, porque eu faço todos. E esse milagre, eu já recebi vários, mas esse milagre foi tremendo mesmo, apóstolo. Sábado passado, já era para me dar testemunho, mas o senhor falou que era para deixar, né? E por último, mas aí não deu tempo.
3: Deu tempo.
5: Não. É, sábado passado, ligaram pro meu filho, para ele e com meu sobrinho pegar um dinheiro que ele estava devendo perto da minha casa. Aí meu sobrinho foi pegar meu filho foi pegar meu sobrinho no apartamento para pegar as roupas dele para ir buscar o dinheiro, né? E na hora era uma tocaia, era uma casinha. E na hora que o meu filho desceu
3: do carro.
5: Isso, e o carro dele é novo, um carro bom.
3: Zero quilômetro.
5: Deram 15 tiros no carro.
3: Meu Deus.
5: Acabou com o carro. Mas por honra e glória do Senhor, não pegou um.
3: Gente do céu.
5: Tremendo.
3: Não pegou um tiro no menino.

0: Meu Deus.
1: Nem nele, nem no meu sobrinho.
2: Estavam os dois?
1: É, era pro meu sobrinho, né? Deu um livramento pro meu filho.
2: Meu Deus. Era pro seu sobrinho. E o seu filho tava com ele. E 15 tiros no carro.
1: Diz que parecia filme. Era filme. É, sabe, cenas de filme?
2: De guerra. Meu Deus do céu.
1: Meu filho, eu fiquei sabendo no domingo à tarde antes de vir pro culto. Meu filho ainda falou pra minha filha assim: não fala pra mãe não, a mãe já tem problemas demais, senão a mãe vai sofrer, porque eu levanto 3 horas da manhã, eu faço as campanhas, tudo que tem que fazer, né?
2: Você faz os trabalhos tudo
1: faço,
2: aqui, filha.
1: Faço. E todos que tiverem, eu vou honrar. Aí, e minha filha falou pra mim. Sabe, daí me deu aquele aperto no coração e eu vim no domingo. E aí era hora para dar o testemunho, mas não deu. Mas eu falo, apóstolo, essa terra é tremenda. Gente, aqui não tem enganação. Porque quando eu vim também, eu achei que o senhor era um pilantra.
2: É sem igual vergonha. Os outros lá, porque
1: isso.
2: Eu vim
1: para conhecer a irmã. Rosângela me trouxe.
2: Uhum.
1: E eu estou aqui já para 5 meses, com a glória do Senhor. Quero me batizar e vou continuar nessa terra.
2: Eita,
1: em nome de Jesus.
2: É, a água é boa, a terra é boa. Diga a glória a Deus. Amados, isso é muito tremendo, isso é muito forte. Porque a pessoa com 15 tiros num carro e não pegar um, os anjos estavam lá dentro, tudinho. Os anjos tirando, quem tem que guardar sua família é Jesus. Seu filho quem vai guardar não é você não, mãe. É seus projetos que você faz aqui, os seus trabalhos. Seu filho não vai morrer. Seu filho não vai desfalecer. Porque o anjo, o arcanjo Miguel está com ele, em nome do Senhor Jesus. É? E se alguém querer te ferir, se você estiver fazendo um trabalho para o seu filho, o anjo, o arcanjo Miguel vai enfiar a espada nele. Ele vai matar o anjo arcanjo Miguel.
1: Aposto.
2: Ele mata.
1: Aposto.
2: É de coração, ou alguém atira lá no seu inimigo, mata. Mas se vai sair do seu caminho, da vida da tua família, vai, em nome do Senhor. Jesus Cristo de Nazaré, porque você está fiel a Deus. E Deus é justo quem é fiel com Ele. Diga a glória a Deus. Sim, filha?
1: É que nem o senhor falou. Ele falou para minha filha. Foi mais de 15 tiros. E foi um tiro que nem o senhor falou. Ele ia reto para pegar e a bala desviava.
2: Meu Deus.
1: Ele falou que era para pegar mais de 15. Exatamente. Quando a bala ia chegar assim, a bala desviava. Eu lembrei na hora do anjo arcanjo Miguel.
2: Eita,
1: eu arrepia Deus. Totalmente.
2: A espada do anjo. Chá, chá, chá, chá, chá, chá, chá, chá. Diga glória a Deus. Rapaz do céu. Eita, eu fico todo arrepiado. Rapaz, eu tô todo arrepiado. Jesus querido, era para estar morto, né, minha filha?
1: Sim, os dois.
2: Os dois, né?
1: Os dois.
2: Filha, Deus deu o livramento.
1: Deu, apóstolo, deu. Através de Deus, através do Senhor e da minha fé, é também das filha. Campanhas que eu estou fazendo.
2: É a sua obediência, minha filha.
1: Glória a Deus.
2: Porque Deus vê que a senhora é justa.
1: Verdade.
2: Ela está fazendo as coisas certas.
1: Verdade.
2: Então Deus tem que amar o que é seu também.
1: É, e as pessoas que falam mal do Senhor, uma, é porque tem inveja. Queria ser o senhor, estar no lugar do senhor e ter o que o senhor tem. Tá? Tudo isso, tá? Porque o senhor é um homem de fé, o senhor é ousado. Tá?
2: Tá feliz, filhinha?
1: Muito.
2: Deus é fiel, não é?
1: Bastante.
2: Então vamos aplaudir Jesus. Oh, Deus fiel.
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2: 4:17.
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exalta o santo nome, Deus. Aleluia. Oh, glórias ao teu nome. Aplauda o nome do Senhor.

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1: Nesse momento, nós queremos convidar você a clamar a justiça de Deus conosco. Esse hino que nós vamos cantar foi um presente de Deus para nós. E quando Deus nos deu, foi com o propósito de levar aos corações injustiçados o desejo de clamar, de buscar a sua justiça. Senhor, faz justiça por nós, Senhor.

0: confiamos em tua justiça, Senhor. Aleluia, Senhor. Glória a Deus.
1: 4:45.
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3: Eu esperei 26 anos, eu falei pro Senhor que um dia o Senhor ia me curar. E hoje tô dobrando o meu joelho.
4: Tá dobrando! Dobra aí, dobra! Meu Deus, não dobrava não assim! Não dobrava o joelho!
3: Não, é meu joelho deslocado, saiu fora do lugar. A hora que eu entrei na igreja, a hora que eu pisei naquela terra, eu falei, Senhor, hoje eu quero sair curada, limpo daqui, o meu joelho eu quero colocado no lugar que eu sei que o Senhor tem poder. E tudo mal que tiver na minha vida, porque é um fracasso. É um...
4: Isso, vai cair por terra.
3: Hoje eu não levo nada disso atrás de mim. Hoje vou
4: limpo. Só vai levar saúde, minha filha!
3: Saúde! Saúde, bênção de Deus. Porque eu não sou nova não, mas eu, graças a Deus, eu tenho tanta força, coragem para trabalhar. E hoje eu
4: creio. Tá curada.
5: Filha, o que a senhora tinha mesmo?
6: Dores na perna.
5: Muitas dores nas pernas, formigamento.
6: Isso.
5: E agora, o que aconteceu? Você chegou aqui com essa dor?
6: Cheguei com a dor.
5: Chegou com a dor? E quando você tocou no manto, o que aconteceu?
6: A dor saiu.
5: Desapareceu, filho. Mexe as pernas, mexe. Mexe os braços. Tá doendo alguma coisa aí?
6: Não.
5: Não tá doendo nada?
6: Não.
5: Meu Deus do céu, aplauda o corpo, aplauda o olho. Deus vai mudar a tua história impossível. Ele vai fazer com
1: você. 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

apesar das minhas fraquezas. Eu faço um compromisso com o Senhor de ser fiel e não fazer mais a vontade da minha carne, mas a vontade do Senhor em mim. Por isso eu te peço, Senhor, sela este compromisso.

0: 4:57.
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2: Eu e meu marido, a gente sempre teve vontade de trabalhar com aviários, sabe?
3: Com o quê, filha?
2: Com aviários.
3: Com aviários.
2: Granja de frango.
3: A granja.
2: Isso.
3: Ah, tá. Sim.
2: Aí, no começo do ano passado, apareceu uma oportunidade pra gente. Meu marido foi, conversou tudo, só que não deu certo. A partir daquele momento, eu fiz um voto com Deus. Eu falei assim, meu Deus, se Deus preparar 2 aviários para a gente trabalhar, o primeiro salário que eu pegar, eu vou dar R$1.000 na obra do Senhor. Depois de 4 meses, apóstolo, eu já estava empregada.
3: Ai, tá Deus.
2: O meu marido também, apareceu essa oportunidade. O meu marido ficou meio assim, sabe, ele não queria. Eu falei assim, pode ir, porque é do Senhor. Porque eu sabia, apóstolo.
3: O voto, a senhora creu na... A senhora fez um voto.
2: Sim.
3: Não teve dúvida.
2: Eu fiz o voto. Eu falei assim, pode ir, que é de Deus. Porque eu sabia o voto que eu tinha feito com ele.
3: Meu Deus do céu.
2: Aí, apóstolo, ele foi, deu tudo certo. A gente está trabalhando. O primeiro salário que eu peguei, eu honrei o meu voto aqui na casa do Senhor.
3: Tá abençoada, filha.
2: Tô abençoada. Em nome de Jesus.
3: O Espírito de Deus é fiel ou não é?
2: Sim, é fiel.
3: Para quem tem aliança com ele, ele é fiel.
2: Sim.
3: Tá feliz?
2: Tô feliz, apóstolo.
3: Vale a pena?
2: Vale a pena.
3: Fazer
2: sim.
3: Prova?
2: Sim.
3: Aleluia, então aplauda o nome do Senhor Jesus. A paz, filho.
4: A paz, apóstolo.
3: Conta o microfone, que eu vou sentar, que eu já tô cansado. Vai lá.
4: Primeiro milagre, nós fizemos o projeto da arca.
3: Da arca de Obed-Edom.
4: Da arca de Obed-Edom. E os R$300, nós que, eu e minha esposa que estamos numa casa nova, nós estávamos

juntando esse dinheiro aí. E esse era a entrada do sofá, esses R$300. Aí a minha esposa olhou para mim e falou assim: vamos entregar? Falei: amém. Porque aí

0: pode contar nos dedos, porque nós vamos ficar com esse sofá usado não é muitos dias. Pode contar nos dedos. Passou 6 dias, o sofá que nós estávamos pensando em comprar, nós ganhamos ele.
1: Ganhou!
0: Ganhamos ele.
1: O sofá que você estava pensando em comprar...
0: Nós estávamos pensando em comprar esse sofá e eu falei para ela, falei assim, pode contar nos dedos, porque nós entregamos, e aonde nós entregamos é fértil, e nós vamos colher. E nós não compramos, nós ganhamos o sofá.
1: Gente do céu, isso é terrível demais, diga glória a Deus.
2: Apóstolo,
1: nosso Deus é terrível, diga glória a Deus. A Bíblia diz que Ele é terrível, Ele é poderoso. Quando você tem amor pelas coisas dEle, planta semente, é justo você colher em nome de Jesus.
2: Apóstolo, reprisando que os 300 reais que ia ser para dar de entrada num sofá, ele fez o voto da arca.
1: É, o Senhor deu os 300 reais na obra.
0: Os 300 reais a gente fez o que ia dar de entrada no sofá, nós fizemos o projeto da arca.
1: Eu tenho certeza que esse sofá ele passa de 1.000, com certeza.
0: Sim,
1: passa
0: sim,
1: de 1.000.
0: Passa de 1.000.
1: Guarda 2, por aí ou
0: sim,
1: mais.
0: Sim.
1: Ou seja, Deus te deu várias vezes a mais.
0: E não para por aí, por quê? Porque nós fizemos este projeto da arca e nós colocamos também a minha vida profissional. E essa semana veio a notícia que eu recebi um aumento e o aumento é de 300 reais.
1: Meu Deus do céu, 300 reais no teu aumento.
0: 300 reais, ou seja, eu plantei uma oferta, eu vou colher durante 12 meses, porque já tem uma nova proposta daqui 12 meses.
1: Eita Espírito Santo, diga glória a Deus. Filhinho, quer dizer que Deus está fazendo tudo isso.
0: Deus está fazendo tudo isso, por quê? Porque nós seguimos os trabalhos.
1: Certinho.
0: Todos os trabalhos que tem aqui, eu e a minha esposa nos levantamos e fazemos. E irmãos, não tem uma semana que nós não nos levantamos para contar testemunho. E não é um testemunho, são vários testemunhos.
1: Deus é fiel, aplauda Jesus.
0: E aposta.
1: Isso é.
0: Tem mais um testemunho.
1: Tem mais um?
0: O da arca.
1: Da arca.
0: Da arca.
1: Vai lá.
0: É, eu fiz o projeto da arca, a minha esposa também fez, cada um fez um, né? E no meu pedido, um dos meus pedidos, eu tenho uma prima que ela estava gestante, e a médica falou que a nenê não ia vingar, que a nenê ia morrer.
1: A menina ia morrer? Ela falou que a menina não ia vingar, não ia crescer.
0: Não, exatamente. Porque ela estava com um problema na placenta e a placenta não estava segurando. E daí fez alguns exames, falou que o pulmão da criança não tinha se formado e eles teriam que tirar a criança ali com 7 meses e meio de gestação. E esses 7 meses e meio chegou, o líquido da placenta já estava seco, mas eu coloquei no projeto de vida a vida da criança. E eu determinei no projeto de vida que esta criança seria a promessa na vida da minha prima.
1: Eita Deus!
0: E aí os médicos falaram que iria fazer o parto. O pai poderia assistir o parto, só que ele não era para ficar surpreso, porque a criança não ia chorar, porque ela não tinha os pulmões desenvolvidos.
1: Meu Deus do céu, que
0: e está aqui a prova de quando a criança chorou quando nasceu.
1: Meu Deus do céu. Gente, quem segue os trabalhos arrisca. Deve os milagres, gente. A menina que disse que não ia chorar.
0: Aí, ela 7 meses e meio, né? A médica, os médicos, a maioria, por causa, segue a medicina, eles são incrédulos, né? A médica virou para eles e falou que estava arrepiada, porque crianças de 9 meses não chorou tanto quanto esta menina.

0: Ana chorou com 7 meses e meio. E ela foi para UTI, porque eles colocaram na incubadora. Eu falei para os pais, eu falei assim: o mesmo Deus que fez o milagre nos pulmões, vocês podem ter certeza que vai tirar ela da UTI. Quarta-feira ela recebeu alta da UTI e já está no quarto.
1: Filhinho, Deus tem feito milagres.
0: Deus tem feito coisas extraordinárias na nossa vida, a partir do momento que nós começamos a plantar aqui nessa obra. A partir do momento que nós plantamos nesta terra fértil, nós temos colhido todas as semanas, nós temos testemunhos para contar, porque Deus é fiel e Ele usa a vida do apóstolo para nós seguirmos sim os trabalhos. Se nós obedecermos com uma simples oferta, nós vamos colher 1.000, 3.000, 10.000 vezes mais, porque é verdadeiramente Deus é nessa obra.
1: Aleluia, aplauda bem forte, Jesus. Rapaz, olha para mim. Então, filhinho, Deus está mudando tudo, hein?
0: Tudo nas nossas vidas, nós estamos
1: comprou
0: mudando.
1: Comprou um carro zero quilômetro 2021?
0: Compramos o carro zero
1: primeiro
0: quilômetro.
1: Primeiro carro, primeiro.
0: O primeiro carro zero quilômetro 2021. E ele nem foi fabricado ainda. Está sendo fabricado.
1: Está esperando chegar.
0: Estou esperando chegar.
1: Gente, aplauda aí, Jesus, vai. Não é carro velho fedido não, viu? Não é carro velho fedido não, que eu tô desprezando, sabe? Mas eu já...
0: Aposto. É? Da forma, do jeitinho que eu e a minha esposa oramos, nós falamos até o design
1: você
0: do carro.
1: Você colocou no projeto de vida também?
0: Também colocamos no projeto de vida.
1: O que vocês pediram lá?
0: Tudo que nós pedimos lá tem acontecido nas nossas vidas.
1: Meu Deus do céu.
0: E falou aí que tá casamenteiro... Ela fez um voto pra eu estar aqui hoje.
1: Tá vendo aí? Aplauda Jesus, tá vendo? Ele não tava aqui, ó. E ela vinha. E ela fez um voto por ele.
0: Ela nem me conhecia. Ela fez
1: calma,
0: pela
1: calma,
0: fé.
1: Calma, meu filho, calma. Calma, aí eu acredito mesmo que o juízo virá pela fé. Você fez um voto por tu.
0: Ela tava solteira e ela ouviu um testemunho de uma irmã.
1: Ah, no rádio.
0: Um testemunho de uma irmã que Deus restaurou a vida sentimental dela.
1: Aqui na rádio, aqui.
0: Aqui na rádio. Uhum. Aí ela pegou, ela falou assim: o quê? Se ela fez um voto de tanto, eu vou dar o dobro. Ela deu o dobro.
1: Casou contigo?
0: Casou comigo.
1: Ganhou o cara, rapaz. Então... calma aí, calma. Quer dizer, tu ouviu o testemunho na rádio, foi?
2: Foi, era na época que era lá em cima, em outro lugar que eu não lembro o nome. Aí eu fiz, porque eu vi a irmã dando testemunho.
1: Ela fez um pacto, um voto.
2: Isso, falei, o negócio é forte mesmo, vou fazer então mais pra ver se o negócio dá resultado, né? Porque eu não dava muita fé não, né? Porque...
1: Tava solteirona?
2: Tava solteirona e sempre só... A vida sentimental, vamos falar assim, a verdade
1: é o cara
2: sempre...
1: não é de jogar fora não, quem tá entendendo. O cara é vistoso, a oferta foi pesada que ela deu, hein? Porque o cara é vistoso, ó. Não é desdentado, velho, não. E o cara vem com ela pra igreja, quem tá entendendo? Abre a porta do carro. Ela fez bem feito o negócio, viu?
2: Porque eu pedi assim, apóstolo, eu até, Ana, tive um namoro com um irmão da igreja, vamos dizer, mas na verdade não era temente a Deus, nada não, né? E assim, a vida era só desgraçada, sentimental, nunca dava certo. Aí eu pedi pra Deus, falei, Senhor, eu quero um homem mais crente que eu, um homem de Deus mesmo, eu quero um homem de Deus. Aí eu fiz esse voto e um dia eu pedi pra bispa orar pra mim. Ela colocou, ela pegou na minha mão, eu lembro como se fosse hoje. Ela falou assim, a unção que eu tive de um homem de Deus, eu passo tudo pra você. Aí eu recebi com fé e força e veio.
1: Tá aí o cara aí.
2: Tá aí o cara aí.
1: É, tá vendo? Já compraram casa juntos?
2: É.
1: Compraram casa, compraram carro, compraram tudo. E o mais importante, o nome deles escrito no livro da vida.
3: Aleluia!
1: Isso é pra arrebentar. Isso é pra arrebentar. Os dois andam juntos, ó. Na mesma.

0: mesma fé. Isso é um casamento de Deus. Filhinho, quer dizer que você fez o pacto e Deus trouxe ele. Você nem conhecia ele.
1: Não, e foi tremendo o jeito que eu conheci ele. Não era nem pra mim conhecer. Satanás estava furioso comigo.
0: Eu lembro daqueles tempos.
1: É, foi até eu pisei numa cobra o dia que eu ia conhecer ele. Aí, na verdade, a gente não se conheceu através de uma pessoa que nem crente é. Chegou onde eu trabalhava, começou a conversar sobre o culto. Aí ela falou de mim pra ele. Daí foi uma coisa assim que foi Deus mesmo, não tinha outra explicação. Foi um rolo só e ele chegou até mim.
0: Aplauda Jesus, tá bom.
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1: 5:17.
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0: 25 e 32.
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2: Eu sentia muita dor nos meus braços, agora graças a Deus posso virar para trás. Antes eu não podia, agora eu posso.
3: A senhora não podia levantar os braços?
2: Não, e aqui esses ossos aqui.
3: E agora tá podendo levantar?
2: Tô podendo levantar, graças a Deus.
3: E cadê a dor, minha irmã?
2: Sumiu, graças a Deus.
3: Ela tava sentindo o quê, filha?
4: Eu tenho muita hormônio, dói muito meu seio, sabe? Isso é muitos anos. Sumiu.
3: Sumiu
4: em nome de Jesus.
3: Meu Deus do céu.
4: Glória a Deus.
3: Aplauda o nome do Senhor Jesus Cristo de Nazaré.
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2: Eis que nós tudo deixamos e te seguimos.

0: Na verdade, vos digo que ninguém há que tenha deixado casa ou pais, ou irmãos, ou mulher ou filhos, por causa de mim e do Evangelho. E não haja de receber muito mais, neste tempo e no mundo vindouro, a vida eterna. Porém, muitos primeiros serão últimos, e muitos últimos serão primeiros. Porque o reino dos céus é semelhante a um homem, pai de família, que saiu de madrugada para contratar trabalhadores para sua vinha. E ajustando com os trabalhadores a um denário por dia, mandou-os para sua vinha. E saindo perto da hora terceira, viu outros que estavam ociosos na praça e disse-lhes: ide vós também para a vinha, e dar-vos-ei o que for justo. E eles foram. Saindo outra vez perto da hora sexta e nona, fez o mesmo. E saindo perto da hora undécima, encontrou outros que estavam ociosos e disse-lhes: por que estáis ociosos o dia todo? Disseram-lhe eles: porque ninguém nos contratou. Disse-lhes ele: ide vós também para a vinha, e recebereis o que for justo. E aproximando-se à noite, disse o senhor da vinha ao seu mordomo: chama os trabalhadores e paga-lhes o salário, começando pelos últimos até os primeiros. E chegando os que tinham ido perto da hora undécima, receberam um denário cada um. Chegando, porém, os primeiros, cuidaram que haviam de receber mais, e também receberam um denário cada um. E recebendo, murmuravam contra o pai de família, dizendo: estes últimos trabalharam só uma hora, e tu os igualaste conosco, que suportamos a fadiga e o calor do dia. Ele, porém, respondendo, disse a um deles: amigo, não te faço agravo. Não ajustaste tu comigo por um denário? Toma o que é teu e retira-te. Eu quero dar a este último tanto quanto a ti. Ou não me é lícito fazer o que quiser do que é meu? Ou são maus os teus olhos, porque eu sou bom? Assim os últimos serão os primeiros, e os primeiros os últimos. Porque muitos são chamados, mas poucos escolhidos.
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2: 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Eu era pobre.

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2: 5:56.
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2: Em nome do Senhor Jesus, eu mando agora. Manifesta, Satanás. Eu sei que você tá aí, eu já vi você. Exu da depressão. Você quer paralisar as pernas dela, né?
3: Maldita!
2: Hã? Por que que eu sou maldito? Por quê? Maldito é você que tá nesse corpo tentando matar ela. Tentando paralisar as pernas, né? É verdade ou não, Satanás? Fala comigo!
3: Sim, eu deixei de cama ela uma semana, meu Deus! Mas ela pediu ajuda pra amiga dela. A amiga dela trouxe ela pra igreja.
2: Ajuda pra quê?
3: Pra amiga dela, que tá aí dentro da igreja.
2: Amiga dela? Quem é amiga dela? Quem é amiga dela? Irmã Maria, bendita é a tua vida, irmã Maria. Você gosta de mim?
3: Odeio.
2: Por que que você me odeia?
3: Que a alma dela era minha.
2: A alma dela era tua? É por isso que tu tem raiva de mim, que eu tô ganhando a alma dela, né? Pra Jesus, né?
3: Ela sabe quando eu entrei nela. Ela saiu do serviço numa sexta-feira. Quando ela desceu do elevador, eu dei uma tontura nela e travei as pernas dela.
2: Tá vendo aí?
3: Eu tô com ódio dela, porque sexta ela veio aqui e o senhor foi chamar ela, esse maldito, pra ela ser uma dizimista.
2: Traz o envelope do dízimo. Tu tem raiva de quem é dizimista? Tu tem raiva, né?
3: Eu perturbei ela aqui dentro da igreja sexta-feira todinha pra ela não dar o dízimo, mas a maldita botou R$80 no envelope dela.
2: O diabo tem raiva de quem é fiel. Você gosta desse envelope do dízimo? Você gosta?
3: Não.
2: Por que você não gosta desse envelope?
3: Eu odeio.
2: Odeia, né? Pois é. Pois agora com uma fogo, eu coloco agora na mão desta mulher esse envelope agora. Segura aí o envelope do dízimo, Satanás. Agora!
4: Eita, Deus! Colocou na mão dela, ela já olhou normal.
2: Eu coloquei na mão dela e já saiu. O que me mantém de pé não é nada dessa vida, é minha fidelidade.
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0: 6:04.
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7: A paz, querida.
8: Paz. Então, para a hora que o senhor falou do projeto, eu nem queria pegar, porque eu falei, meu Deus, eu não tenho de onde

0: tirar o dinheiro, né? Eu estava realmente sem nem um centavo.
1: A senhora não tinha nem um centavo?
0: Não, eu não tinha. Eu tinha assim, eu falei, eu tinha pago já minhas contas antes, e quando o senhor falou, eu fiquei inquietada para pegar, mas eu não tinha o dinheiro. Eu falei assim, eu vou pegar pela fé. E eu falei assim, eu não posso pegar e depois devolver vazio, entendeu? Eu falei, eu não posso fazer
1: isso.
0: Como
1: muitas pessoas faz, né?
0: Sim.
1: Os infiéis.
0: Eu falei, eu tenho que pegar, mas eu tenho que cumprir. E daí eu recebo muita doação de roupas usadas e calçado. E daí eu recebo e eu dou como doação. E daí eu tinha muita coisa em casa e fui ganhando. Daí eu falei assim, meu Deus, se o senhor preparar um salão, eu vou fazer um bazar. Eu dei uma volta só que eu dei na Avenida Guaiapó, eu achei um salão que foi Deus que preparou.
1: Eita Deus!
0: Aí eu peguei e falei assim, Deus, é esse. E daí eu já montei o bazar, fui lá e conversei, eu aluguei por uma semana. Aí eu aluguei por uma semana, e nessa semana que eu aluguei, no sábado passado até ontem, eu já consegui vender, e no sábado passado eu vendi, no domingo passado eu já trouxe o dinheiro do projeto.
1: Meu pai do céu.
0: Deus já preparou.
1: A senhora pensava que não tinha, já trouxe o projeto no domingo passado?
0: No domingo passado eu já entreguei o projeto, e durante a semana Deus preparou, eu consegui vender R$2.300.
1: É pra tu ver aí o que Deus faz, ó. Tá vendo? Ou o teu... Olha pra mim, olha como Deus vai te honrar.
0: Foi uma bênção muito grande. Eu nunca tinha feito bazar. E o povo assim, parava aqueles carrão e comprava, sabe? Tudo coisa de Deus. Eu consegui vender R$2.300. Hoje eu vou lá só pra desmontar o bazar. Foi uma bênção muito grande.
1: Depois que pegou o propósito, voto e honrou.
0: Sim, eu não gastei nada. Eu não gastei nada, porque é tudo roupa doada e calçado.
1: Ele é fiel, diga
0: graças
1: glória a Deus.
0: A Deus.
1: Aplauda o nome do Senhor Jesus Cristo de Nazaré. Oh! Diga glória a Deus.
2: Nos capítulo 21, versículo 21, o que segue a justiça e a bondade achará a vida e justiça e honra. Olha que maravilha. O que segue a justiça e a bondade achará a vida e justiça e honra. Deus vai te abençoar, amados. Deus vai fazer justiça na tua vida, porque você faz justiça com a obra de Deus. Quantas pessoas ouvem essa rádio? Quantas pessoas são abençoadas através dessas rádios? Quantas pessoas são tocadas pela santa palavra de Deus? São nutridas pelo evangelho? Esse é o verdadeiro pão. É o pão que alimenta. Então, quando você dizima, quando você oferta, você está fazendo justiça e bondade. Você está sendo bom. Olha, quando Deus deu seu filho, ele mostrou bondade e amor, misericórdia. Ele deu seu filho e ele ganhou uma multidão. Quando você dá, quando você entrega o seu dízimo para ajudar essa obra, para abençoar esta obra tão sofrida, porque nós sofremos muito para manter energias, transmissores, funcionários, aluguéis dos prédios, torres, nós pagamos aluguel das torres, é um gasto terrível, e isso tudo para abençoar pessoas, para ajudar a alma. Então, quando você é justo e amostra bondade, então você está copiando a Deus, você está imitando o próprio Deus. E é por isso que Deus olha para você e vê você igual a Ele. Filho que está imitando, bondoso, ama ajudar a obra. E Ele tem a chave de abrir a porta e fechar. E a porta que está fechada contra você, Ele vai abrir. Ele vai abrir a porta, porque Ele está vendo que você é justo. Ele deu o seu filho, e o seu filho abriu as portas do inferno. Ele lutou com a serpente, com o dragão, e tomou a chave da morte e do inferno. Veja, quando você ajuda a obra de Deus, você está resgatando a alma das drogas, do tráfico, das doenças, da enfermidade, da depressão, e nós ganhamos essas almas para Jesus. Me ajude a prosseguir esse evangelho, me ajude a ganhar almas. Tudo que Deus te der esse mês, você vai separar a décima parte de tudo que Jeová te entregar. Você é justo? Você é bondoso? Então o Pai, que foi mais bondoso primeiro do que eu e você, Ele fez a obra primeiro, Ele deu. E Ele quer que nós copiamos a Ele para ajudar aqueles que sofrem.

0: sofre, aqueles que estão na sarjeta. Ah, meu irmão, para ajudar as pessoas, a gente deve carregar a cruz. É pesado, sim, mas o amor vale tudo. O amor salva almas, e quem dá, ama. Quem ajuda, ama. E é por isso que Deus vai olhar para você e vai ver você com justiça. Justiça é Deus te dar 100 reaisinho e você tirar 10. É você ganhar 1.000 e você tirar 100. É você tirar tudo aquilo que é do Senhor, porque você sabe, assim como eu quero ver a minha casa abençoada, os meus filhinhos abençoados, eu quero ver a casa do Senhor abençoada, eu quero ver o povo de Deus se alimentando da palavra através do apóstolo Gerdau Costa, transmitindo a bondade de Deus. Eu quero ajudar, eu quero ver a minha casa abençoada, mas não quero ver a casa de Deus sofrendo, eu quero ver a casa de Deus também feliz, e a justiça de Deus, ela vai emplacar sobre a sua justiça, e você será abençoado. Bondade é você ser bom, é dar oferta, é dar aquilo que não era para você dar, mas você abre a mão, porque o dízimo é justiça. Bondade é quando você dá uma oferta, você está dando além daquilo que não estava para você dar. Isso é bondade, isso é mostrar misericórdia. Então Deus está dizendo, está imitando, porque eu dei o meu filho para eles por amor, e eu ganhei eles. E assim também, quando eles ofertam, eles ganham alma, e quem ganha alma, sábio é. Então eu vou dar o dom de eles adquirir riqueza, eu vou fazer eles ficar rico, eu vou fazer eles ter dinheiro, vou dar o melhor carro, vou dar a melhor casa, vou dar a melhor saúde, porque eles sabem dar. Olha, meu irmão, quem dá tem as bênçãos dessa terra, quem dá tem o poder de Deus sobre a vida dele. E eu quero te falar, aonde você clamar a Deus, Deus vai abrir as comportas do céu, e vai abrir para você passar, porque você é imitador de Deus, é como um filho amado que sacrifica a sua vida. Então seja justo com Deus, e ele irá te honrar nessa terra, ele irá te imbuir de bênção, pode ter certeza. Seja fiel a Deus, ajude essa obra. 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

Eu creio que eu estou diante de uma geração que se posiciona radicalmente contra o pecado. Não, vocês não ouviram. Eu creio que eu estou diante de uma geração que se posiciona radicalmente contra o pecado.

Se você faz parte dessa geração, eu vou contar até três. E no três, nós vamos bater a nossa cabeça no teto. E você vai ter a oportunidade de dizer para todo mundo.

0: 6:28.
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2: O que que aconteceu?
3: É sobre os 100 reais de domingo. Eu tinha uma fatura num cartão e essa fatura não chega. Você tem que gerar boleto, né? Na internet. E tava atrasado, era do dia 18. Daí eu tava até preocupado em pagar, né? Daí eu entrei no site no dia... É quarta-feira agora. Daí a hora que eu puxei no site lá pra gerar o boleto, tava pago 220 reais.
2: Meu pai do céu. Gente, dá glória a Jeová! Eita terra! Quer dizer que tu fez uma oferta domingo aqui?
3: Domingo.
2: De 100 reaisinho. Pra ajudar a santa obra de Jeová. A pagar a rádio, pagar as contas da rádio, que não são poucas, são muitas. E o senhor fez esse propósitozinho pequenininho. E aí uma fatura que estava atrasada.
3: Do
2: de
3: dia
2: 218
3: 18
2: reais. O senhor foi gerar essa fatura.
3: Isso.
2: Quando o senhor foi ver, estava pago.
3: Estava pago, daí eu até estranhei, né?
2: Mas quem pagou?
3: Daí eu falei, ué, mas dois dias antes eu tinha entrado no site e estava aberto.
2: Estava
3: em aberto.
2: Mas depois que tu fez a ofertinha.
3: Isso, daí eu fiz a oferta, que na quarta-feira, a hora que eu puxei, eu falei assim, a hora que eu receber meu vale, eu vou lá e pago. Daí estava lá pago, 218. Isso em dois meses, bispo. Isso faz dois meses, que dois meses atrás, Deus pagou outra conta.

0: pra mim, que eu fiz o mesmo propósito de 100 reais, do, que foi do... do presente de Jesus, de 100 reais. Daí, a hora que eu fui numa loja pagar, daí eu falei assim, ó, vim pagar a conta aqui do mês e tal, né? Daí ela falou assim, não, já tá paga, 116.
1: Meu
0: daí eu falei assim, mas como paga? Daí ela falou assim, você veio num dia e voltou no outro dia pra pagar, mas eu não voltei. Eu não voltei.
1: É o próprio Jeová.
0: Jeová.
1: Ele paga nossas dívidas. Eu nunca vi uma pessoa honrar a obra de Deus pra ele não honrar. Quer dizer, filhinho, que a fatura sumiu.
0: A fatura sumiu.
1: E quem pagou as 218 reais? Quem pagou?
0: Então, é Deus maravilhoso.
1: É ele.
0: Que tá paga, eu falei assim, hoje, mas tá dois dias antes, tava atrasada. Tava, olhei lá, tava em aberto, eu tava até preocupado, né? Mas depois que eu fiz, que eu peguei o propósito da casinha aqui dos 100 reais pra ajudar, na hora que eu cacei, que eu fui gerar o boleto, acusou lá que tava pago.
1: Eita, Jesus, Deus ficou pulando de alegria.
0: Deus, tremendo.
1: Está provado, quem semeia nessa terra não perde. Diga glória a Deus.
0: Glória a Deus.
1: Tá feliz?
0: Muito feliz, graças a Deus.
2: Não consegui erguer o braço. Aí eu não erguia. Doía demais aqui, doía demais. Não consegui erguer o braço.
1: Você não tava conseguindo erguer o braço?
2: Não.
1: Tava doendo?
2: Tava doendo muito.
1: E depois da unção, o que, é que o senhor sentiu?
2: Agora parou de doer.
1: Parou?
2: Parou.
1: Tá doendo mais não?
2: Não, eu não fazia assim. Não.
1: Hã?
2: Aí doía demais quando ia bater o braço. Aqui, aqui, assim, doía demais.
1: Sentia bastante dor?
2: E não dá pra mexer não.
1: Desde quanto tempo o senhor estava sentindo aquela enfermidade?
2: Ah, faz tempo, acho que foi uns 4 meses.
1: Uns 4 meses?
2: É.
1: Um braço não podia levantar?
2: Não, esse não, se levantava.
1: É, ele está levantando o braço.
2: Esse aqui não levantava. Agora
1: é.
2: Tá...
1: E agora está levantando?
2: Agora está levantando.
1: Não está sentindo mais
2: não.
1: Dor?
2: Parou.
1: Amém, aplauda o nome do Senhor Jesus.
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1: A paz, filho.
2: A paz, apóstolo.
1: Qual o seu nome?
2: Fabiano. Apóstolo, hoje é o terceiro domingo que nós estamos vindo na igreja.
1: Ah.
2: Eu vim domingo retrasado, primeira vez, pelo convite da irmã. E chegamos aqui domingo retrasado, com as portas tudo fechadas, com os caminhos tudo trancado. Chegamos de Uber, porque tinha acabado de vender o carro, porque a situação apertou. E esse testemunho já era para contar, mas eu sou meio tímido. Sou filho de missionária, mas Deus levou minha esposa um ano. Tinha se afastado dos caminhos de Deus. Faz 6 meses que estamos afastados. E o primeiro domingo foi domingo retrasado que viemos aqui. Peguei um envelope na igreja, fiz um propósito com o Senhor. 3 dias após sair daqui, o Senhor mandou uma caminhoneta de 80 mil reais na minha
1: casa. Deus da prosperidade!
2: Tá aqui
1: olha a chave lá! Tá a passar na cara da peste! Eita, Deus! Ih, filho!
2: E não somente isso, apóstolo.
1: Vai, meu filho, bota o microfone doido.
2: Não somente o carro o Senhor deu de volta, mas todas as portas começaram a se escancarar. A empresa começou a vender sem limites. Deus mandou móveis para minha casa, que nós não tínhamos nada dentro de casa. E Deus está fazendo coisas tremendas.
1: Filho, você tem uma empresa que não estava vendendo, você tinha vendido o carro, estava, desculpa da palavra, lascado.
2: Estava com as portas todas trancadas, caminhos fechados, batia numa porta, não andava certo, batia no outro, não dava certo, os negócios estavam tudo amarrado, estava tudo trancado. Recebi o convite da irmã, do seu esposo, vim para a igreja domingo retrasado. 3 dias após sair da igreja, as portas começaram a se escancarar. Começou a dar tudo certo nas nossas vidas e o Senhor mandou uma caminhoneta de presente na porta, no valor de 78 mil reais.
1: Gente do céu!
2: É o S10 2017, está parada aí fora.
1: Que ano a caminhonete?
2: 2017.
1: Meu pai do céu. Ou seja, Deus está te restituindo tudo.
2: Tudo.
1: Em quanto tempo o Senhor está aqui, meu jovem?
2: É o terceiro domingo hoje.
1: Ah, você está brincando.
3: São três semanas.
1: Três semanas, mas fez um voto.
2: Já era para ter contado o testemunho, mas eu sou meio tímido. Mas o Senhor está me incomodando aqui no banco desde domingo passado, para que os outros possam ver que o lugar que eles estão vindo congregar, Deus é tremendo neste lugar. E a presença do Senhor é grande neste lugar.
1: Deus está mudando a tua vida, meu filho.
2: Está mudando tudo. Deus está fazendo coisas assim que a gente só tem que agradecer. Não sabe assim nem dizer em palavras, né? O que está acontecendo é inexplicável.
1: Deus é fiel.
2: Mas Deus está fazendo coisas grandes neste lugar, nas nossas vidas.
1: Isso é só o começo, meu filho. Prepara que coisas maiores ainda estão por vir.
2: Amém.
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4: 6:42.
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6: Aleluia. Tu és o Deus que jamais falhou. Tu és o Deus que não pode mentir. Tu cumpriste as tuas promessas na vida de Abraão, de Isaac, de Jacó. E eu sei que o Senhor cumprirá também as tuas promessas na minha vida. Eu sei que os teus olhos estão em mim, Senhor.

0: raça de víboras. Como podeis vós dizer boas coisas sendo maus? Pois do que há em abundância no coração, disso fala a boca. O homem bom tira boas coisas do bom tesouro do seu coração. E o homem mau, do mau tesouro, tira coisas más. Mas eu vos digo que de toda a palavra ociosa que os homens disserem, hão de dar conta no dia do juízo. Porque por tuas palavras serás justificado, e por tuas palavras serás condenado.
1: Mestre, quiséramos ver da tua parte algum sinal.
0: Uma geração má e adúltera pede um sinal. Porém, não se lhe dará outro sinal, senão o do profeta Jonas. Pois, como Jonas esteve 3 dias e 3 noites no ventre da baleia, assim estará o Filho do Homem 3 dias e 3 noites no seio da terra. Os ninivitas ressurgirão no juízo com esta geração e a condenarão, porque se arrependeram com a pregação de Jonas, e eis que está aqui quem é mais do que Jonas. A rainha do meio-dia se levantará no dia do juízo com esta geração e a condenará, porque veio dos confins da terra para ouvir a sabedoria de Salomão. E eis que está aqui quem é maior do que Salomão.

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2: 7:10.
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4: Bispo, tem milagre aqui. Não conseguia vender o terreno. Depois que passou pelos 12 portais, o terreno foi vendido, bispo.
5: Meu Deus do céu, eita terra, diga glória a Deus. Irmã, a senhora tinha um terreno?
6: Eu tinha um terreno para vender, tinha feito campanha.
5: E nada?
6: Nada. Aí o primeiro dia da Portas Abertas, eu trouxe os papéis.
5: É. A senhora trouxe os papéis?
6: Eu trouxe os papéis. Quando chegou em casa, eu abri o WhatsApp, tava assim, um homem que trabalha na TCC, assim, Dona Luísa. É, um rapaz falou para mim que a senhora tá vendendo o terreno. Eu queria combinar com a senhora para ir ver, para nós fechar negócio. Aí na segunda-feira, fechamos o negócio.
5: A senhora passou pelos portais, no domingo, na segunda-feira.
6: Na segunda-feira.
5: A senhora recebeu uma ligação.
6: No domingo, a hora que eu cheguei em casa, que eu abri o WhatsApp, já estava lá.
5: Domingo mesmo?
6: É, que ele queria ver o terreno e ia comprar. Aí, na segunda-feira, fechamos o negócio.
5: Foi rápido, minha filha?
6: Foi rápido.
5: Tava amarrado o terreno?
6: Tava amarrado.
5: Passou pelos portais, Deus abriu a porta.
6: Deus abriu a porta.
5: Aplaudam o nome do Senhor Jesus de Nazaré.
7: Paz, minha guerreira. A paz, bispa. Quanta bênção, minha filha. Dois testemunhos bem rapidinho. Meu marido tinha feito uma obra assim de forro há um ano atrás e aquele mercado estava devendo R$4.500 e estava no propósito do voto de 91, do Salmo 91. Aí eu disse assim, eu vou fazer. E ele lá, meu Deus, eu tenho que receber, tem que receber. Eu falei, ó, eu vou fazer o voto, vou para a igreja. Se você quiser fazer, você faz. E daí nós fomos tentar acertar essa situação. Aí chegamos lá, ele falou que ia depositar, que acertou lá num valor que eles entraram em acordo e voltamos. Aí ele falava assim, ah, vou depositar o tal dia, não depositou. Sabe quando fica enrolando? Aí ele falou, ah, eu queria que depositasse 3.500 para a firma e 1.000 na minha conta. Eu falei, vai ser assim. E para honra e glória do nome do Senhor foi feito assim, amém? Glória a Deus.
8: Conforme vocês pediram, Deus fez acontecer. Deus fez. Depois que a senhora fez o voto?
7: Depois que eu fiz o voto do Salmo 91.
8: O negócio desenrolou.
7: Sim. E eu fiz o voto dos 300 de Gideão.
8: Sim.
7: E eu estava precisando de um recurso de R$3.000 para pagar as minhas contas, porque eu estou com uma casa sem alugar e eu estava precisando desse recurso. E eu não tinha dos 300 também. Deus usou uma situação.
8: Tô entendendo.
7: Sexta-feira eu depositei no altar do Senhor. No sábado, pela manhã,

0: já tenho uma casa que ela é toda mobiliada e eu alugo ela temporário.
1: Entendi.
0: E no sábado, pela manhã, um rapaz falou, olha, eu preciso ficar 60 dias e eu te pago à vista.
1: Que maravilha.
0: Posso entrar na casa hoje? Aí eu falei, não, que tá suja, porque tava empoeirada. Na segunda-feira estava lá o recurso.
1: A provisão de Deus?
0: A provisão. Então eu coloquei R$300, como o apóstolo
1: Sim.
0: fala. A gente não pede para o Senhor.
1: Verdade, para o altar.
0: E depois
1: ninguém pede.
0: Estava depositado R$3.000.
1: Eita, conta. Deus, aplauda Jesus, igreja!
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3: 7:27.
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0: 7h40.
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2: Olha, bispo, pra mim chegar aqui hoje foi uma luta. Cheguei atrasada, já tava cheia a igreja, fiquei lá pro lado de fora. Fiz até uma cara feia, que eu tava com muita dor nas costas.
3: Oh, meu Deus.
2: Não tava nem aguentando o bebezinho. Sentei ali, fiquei, o pastor já começou a orar, né, expulsando os demônios.
3: Isso.
2: E eu entrei, né, com dificuldade, não tava conseguindo nem pegar a criança
3: meu
2: no corpo.
3: Meu Deus, dor, minha filha.
2: Dor.
3: Todo o corpo todo.
2: As costas, as pernas, tudo doendo.
3: Misericórdia,
2: Jesus. Não tava aguentando ficar de pé com a criança.
3: Oh, Jesus.
2: Aí eu sentei ali, comecei a orar e repreender. Que Jesus fizesse hoje um milagre, tirasse essa dor das minhas costas. Sentei aqui orando e agora eu percebi que a dor foi embora.
3: Sumiu!
2: Eu levantei com o bebê, falei, ué, mas cadê a dor?
3: A dor sumiu! É pra dar glória, Jeová! O que, que aconteceu, filho?
4: Em fevereiro, a minha patroa foi constatado que ela tinha 3 nódulos de câncer no pulmão. Aí eu fui lutando, aí eu consegui convencer o meu patrão a trazer pegar uma peça de roupa dela e eu trouxe. Aí foi constatado agora, sexta-feira retrasada, que ela foi curada de 3 nódulos de câncer no pulmão dela. O médico falou que ela ia viver com esse câncer.
3: Até morrer.
4: Não podia operar.
3: Ou seja, estava grave, estava avançado.
4: O médico falou assim, você vai viver pro resto da vida com esse câncer aí, porque não tem cura. Aí, sexta-feira retrasada, ela foi lá em Londrina. Aí, na hora de pegar o exame, ela falou, não, eu vou tô curada. Aí, o médico não acreditou daí. O médico falou assim, um milagre.
3: Quer dizer, como é que pegou os exames, fez os exames e viu que não tinha mais os caroços?
4: Não tinha mais nada, 3 nódulos.
3: Sumiu os caroços?
4: Sumiu, do pulmão dela.
3: Deus livrou a mulher da morte, irmãos. Não tem dinheiro do mundo que pague isso, irmão.
5: Aplauda o nome do Senhor Jesus bem forte.
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0: 7h43.
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0: 7h49.
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1: Se você está ouvindo isso agora, é porque chegou no ponto em que não dá mais para fingir. Deus, sou eu. E eu não sei mais o que fazer. Eu tentei entender, tentei ser forte. Tentei continuar como se estivesse tudo bem, mas não está. Tem coisa dentro de mim que ninguém vê. Tem pergunta que eu fiz pro Senhor e até agora não teve resposta.

Você que está aí, fala a verdade. Quantas vezes você já pediu uma resposta? Quantas vezes você perguntou: Deus, me mostra o que fazer? E nada mudou? Pai, olha para mim agora, porque eu cheguei no limite.

fala comigo, Deus. Mesmo que seja em silêncio. Mesmo que seja em paz. Mas fala. Porque eu sei que o Senhor está me ouvindo. Mesmo quando tudo parece parado. O Senhor não parou. E é nesse ponto onde eu não tenho mais resposta nenhuma, que algo dentro de mim começou a quebrar. É aqui. Quando você não sabe mais o que fazer, que o peso aumenta. Porque você tenta pensar, mas só piora. Tenta encontrar saída, mas só vê mais dúvida. Tenta se acalmar,

e ninguém percebe. Porque você continua funcionando. Continua aparecendo, continua resolvendo, continua sendo forte. Por fora. Mas por dentro. Está no

0: mas está desmoronando por dentro. Porque ela precisa de direção, Deus. Não é só paz.
1: Não é só consolo.
0: Não é só consolo. Ela precisa saber para onde ir. Mostra o caminho, Pai. Clareia a mente dela. Organiza o que está confuso.

0: Você não precisa resolver tudo hoje. Porque é exatamente aqui. Agora. Presta atenção em você. Você ainda não tem todas as respostas, mas já não está igual. A mente desacelerou um pouco, o peso diminuiu um pouco, a confusão já não está tão forte. Isso é Deus. A resposta nem sempre vem como um sim ou não. Às vezes, ela começa como paz. Às vezes,
1: como clareza.
0: Às vezes, como força para dar o próximo passo. Pai, continua agora. Continua organizando essa mente. Continua acalmando esse coração. Continua mostrando o caminho. Porque essa pessoa não precisa ver tudo. Ela só precisa do próximo passo.

0: me guia, mesmo quando eu não entender. Você não está perdido. Você só estava tentando carregar tudo sozinho. E a resposta já começou. Não do jeito que você queria, mas do jeito que você precisava. Amém.
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3: 8 e 7.
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0: 8 e 18.
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2: Quer dizer, filhinho, que o senhor chegou aqui com câncer?
3: Com câncer, é. No fígado e no intestino. E hoje não tem mais nada. Tá seco hoje.
2: Secou?
3: Secou.
2: É a irmã dele. Hã?
4: Eu falei que eu falei pra ele, viu, que aqui tinha um homem de Deus. Que o senhor orava e o senhor curava as pessoas. Ele estava fazendo químio, fez, esperou uns dias, veio, que ele não aguentava muito, né? Mas ele veio, falei, vem aqui, meu irmão, que o pastor vai te curar. A gente vê no senhor, como, entendeu como é que é? Aí eu falei para ele, vem aqui, é longe, 400 e poucos quilômetros, mas você vê, ele veio de ônibus e voltou de ônibus.
2: Eu falei, doente, mal.
3: Eu falei, galera, eu vou lá dar testemunha, né? Agora, fazer, eu vou lá voltar, vai. Sou lá de Curitiba, mas eu vim aqui com todo prazer, mano. Não tem preço.
4: Nossa, ele liga pra gente todo dia e não, eu tenho que ir aí, eu tenho que ir dar meu testemunho. E ele anda ofertando lá também, vai no banco, deposita. Ele não faltou.
3: Eu fui depositar o dinheiro pra igreja, cheguei na porta da loteria e me deu uma dor assim, parece que coisa pra não entrar dentro, né? Falei assim, mas eu vou arrastando assim mesmo. No... Falei assim, eu vou arrastando, vou depositar o dinheiro e vou embora pra casa. Aí saí pra. Depositei o dinheiro no nome da igreja, vim, saí pra fora, acabou a dor.
2: Um tumor maligno. No fígado?
3: No fígado.
2: Você lembra que eu te dei um abraço com tanta fé?
3: Deus já falou pra meu irmão, mas tá queimando por dentro, eu não aguento não.
2: Depois te dei aquele abraço.
3: É.
2: Queimou!
3: Queimou.
2: Eu dei um abraço tão grande nele, com tanta fé. Secou.
3: É, secou. Tá aí. Tá o antes e depois.
2: Gente, olha aqui, ó. Gente, esse aqui, ó, o homem foi curado de câncer aqui na Igreja das Nações da Poderosa Mão de Deus. Secou dentro dele o câncer. Secou. Secou! Secou! Isso é forte! Isso é forte! Secou! É o meu Deus que ele é fiel. Ele está nesta igreja, o meu Deus. Diga glória a Deus.
3: Glória a Deus.
2: Esse lugar é cheio de unção, gente. Ela ouviu a rádio, você veio pela rádio.
4: Eu falei pra ele assim, vem, ele tava muito desanimado lá em Curitiba. Aí o senhor orava no rádio, eu falava pra ele assim, é pra pedir pra Deus, conforta ele lá, anima ele. Não desanima ele, não. E aí eu falei pra ele, vem aqui.

0: que aqui tem uma igreja, aqui tem um pastor que ele cura as pessoas. Vem aqui, meu irmão. E aí ele fez a quimio dele lá, esperou uns dias e ele veio. Nós trouxemos ele aqui. Aí eu falei para ele, tenha fé, tem que ter fé e acreditar. Aí ele veio e falou assim, mas como é que eu vou com esse negócio? Eu não posso ficar no meio do povo. Essa aqui falou assim, lá é um hospital.
1: Ela, você falou que aqui era um hospital, é a irmã dela. É o seu nome?
2: Tal, Alzira.
0: Eu falei para ele, meu irmão, tenha paciência, faz a tua química, o médico quer. Aí depois você vai fazer os exames, no exame que você vai ver. Faz tudo o tratamento e crê, acredita. Sem você estar na cama, você vai lá fazer a tua química, sentou na cadeira e fala, Senhor, cuida de mim, que não me dê reação nenhuma, né? Nem ânsia de vômito ele teve, nada. Era uma coisa de nada. Só tinha aquele gosto ruim na boca. O resto.
3: Só paladar, isso aí é normal.
0: Você acredita? Só
3: um
0: paladar, né? Mal resto, nada.
1: A unção é forte, né?
4: É. É.
1: Dinheiro do mundo ia curar ele.
0: Não.
1: Dinheiro do mundo ia curá-lo.
4: Não cura. Dinheiro não cura ninguém.
1: Não cura?
4: Não.
1: E tantas pessoas que ainda xingam a gente quando a gente pede dinheiro aqui pra pagar as rádios, né? Para curar as pessoas que o dinheiro não cura.
0: E agora ele tem que tirar, porque não pode ficar assim, né? O médico, vamos tirar, e você já está praticamente curado. Você vai fazer mais 6 químicos, que é para voltar, né? Mas médico é assim, né? O senhor sabe. Mas nós sabemos que Deus está com ele.
1: É perigoso Deus fazer sair por baixo. Tudo.
4: Eu creio.
1: Deus é fiel. Tudo! Tá entendendo? É, Deus é fiel. Hoje é outro homem.
4: Eu sou outro homem hoje. Hoje eu tô vivendo.
1: Você não vivia.
4: Não vivia.
0: Ele não podia nem fazer as necessidades dele, era só com remédio. Ele não conseguia. Ele veio aqui no outro dia, ficou tudo normal.
1: Ele veio aqui no outro dia, que eu dei um abraço nele, no outro dia já ficou normal.
0: Tudo normal. E ele, não, ele ia comer um pedacinho de pão, era aquele macarrãozinho lavado, que não podia pôr nada. E, cara, ele comia no outro dia 2 pão francês, 2 chiclões de leite, com um café, fruta à vontade. Falei, come, meu irmão, não tenha medo, que Deus está com você.
5: Com muita dor de cabeça.
0: Ixi, agora ele come de tudo.
5: E eu tava com muita dor nas costas. E foi eu passar lá, minha dor de
6: sumiu,
5: cabeça sumiu.
6: Sumiu. Ou seja, a senhora entrou aqui cheia de problema, cheia de dor. Mas quando o nosso apóstolo tocou em você com lodo, o que aconteceu? As dores. Sumiu?
5: Sumiu tudo.
6: Não tá sentindo mais nada?
5: Não.
6: Eita, glória a Deus!
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1: Venha você, Jeová chama você, eu quero interceder por você. Eu quero te apresentar um Deus que muda a tua vida hoje, a tua história. Hoje você passa de estar embaixo para estar em cima. Cadê a primeira pessoa que vai aceitar Jesus como Salvador? Cadê? Rapidinho, não demora. Você que quer Ele, você que quer viver dependendo de Deus. O mundo lá fora é falso, são mentirosos, falso, falsidade, cruel. Os teus amigos, você acha que tem amigo, mas eles não são teus amigos. Eles só estão esperando a primeira oportunidade para te traí-lo, para te derrubar. Mas Jesus está te chamando. Cadê a primeira pessoa? Tem essa pessoa aqui? Cadê? Olha lá, vem um. Vai, vem.

cadê? Cadê a segunda pessoa que vai vir? Cadê a segunda? Não saia daqui sem aceitá-lo. Cadê a segunda pessoa? Cadê a segunda? Cadê a segunda pessoa que vai sair daqui de cabeça erguida, com o nome escrito no livro da vida? Você vai ter uma noite de paz. Cadê a segunda pessoa? O bispo, eu quero. Não minta não. Quem é o pai da mentira? O diabo. Por favor, não minta não. Quem aqui está afastado do Senhor? Levanta a mão. Quem está afastado, não minta não. Quem mente é filho do diabo. Quem aqui está afastado? Levanta a mão assim, bispo, eu estou afastado. Vem, meu filho, ele te ama.

Mais alguém? Não minta não. Venha, venha. Ele te chama. Ele chamou Davi e capacitou Davi. Ele está chamando pessoas aqui. Venha. Tem mais alguém? A quarta pessoa. Cadê a quarta? Cadê a quarta para Jesus? Cadê a

Tem a quarta aqui. Eu sei que tem. Eu sei que tem. E você não veio aqui só por acaso, meu irmão. Você veio aqui porque Deus te trouxe. Aqui nesse corredor, aqui nessa última fila aqui, tem alguém aqui, irmãos, que está afastado aqui. Aqui nessa fila aqui, ó. Uma, tem uma mulher de lado, outra mulher e dois homens no meio. Essa família. Vocês. Deus ama vocês. Hã? Querem Ele. Vocês querem? Eu não conheço vocês. É a primeira vez que vocês vêm. É? Vocês já aceitaram Jesus? Já? Ele tem promessa a cumprir na vida daqueles que chama. E vocês não vieram aqui por acaso. Venha para Jesus.

O negócio de Deus é almas. O negócio de Deus é almas. Jesus, será que ele vem morrer para quê? Ele vem morrer para libertar as almas, e para um dia ele vir buscar essas almas. Tem mais alguém? Tem? Tem, filha, você? Tem?

Tem mais alguém? Eu tô te oferecendo mais uma, tá vindo ali, ó. Mais uma! Oh, glória! Pra tu, Jeová! Está aqui as almas. Levanta a sua mão para cá, igreja. Olha para mim, filhos. Diga: eu aceito Jesus como o único, suficiente e eterno Salvador da minha vida. Pai, coloca o nome deles no teu livro.

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3: 8:55.
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2: Vamos entrar lá, ó, tá vendo? Tá vendo lá, ó? Entrou lá, saiu aqui, ó. Saiu aqui, ó. Saiu, pode levantar ela. Saiu, entrou lá, ó. Entrou lá, ó. Os infiéis é assim, ó. Sai de um, entra no outro. Porque é infiel. Você vai honrar a Deus, diga glória a Deus. Você vai honrar a Deus. Qual o seu nome?
3: O seu Caveira! Eu vim matar ela!
2: Tá vendo? Você tá vendo o que eles fazem? O que é que tu recebeu pra entrar nela? Quanto pra entrar nela?
3: Mais de 300 mil!
2: Mais de 300 mil, ó! E tu, quando pega mil, o resto não vem na igreja, né? Por isso que eles vão atrás de ti. Os demônios que vão sair daqui vão atrás dos infiéis. Escuta o que eu vou te falar. Tu entrou nela porque tinha uma brecha?
3: Porque a gente não obedece.
2: Ó, porque não obedece, tá vendo? Exu Caveira, ouve a minha voz. Essa mulher é dizimista?
3: Ela não é.
2: Tá vendo aí?
3: Pode!
2: Ela tem vontade, mas não pode. É aquelas pessoas que eu tenho vontade, após de ser fiel, mas os meus remédios, as minhas contas são demais, não dá de eu ser fiel.
3: E eu não gosto disso! Tá vendo? Eu só quero que dá pra mim!
2: Exu maldito! Em nome de Jesus! Toda maldição hereditária. Espíritos que receberam a demanda e receberam dinheiro para acabar a vida dela.
3: Não gosto de você.
2: Por que você não gosta de mim?
3: Por quê?
2: Por que você não gosta de mim? Por quê?
3: Tá mandando eu sair de lá. Mandando eu embora.
2: O quê?
3: Mandando eu embora.
2: Eu tô mandando ele embora porque você não gosta de mim, é?
3: É.
2: É?
3: É.
2: Ah, eu sei que você não gosta de mim. Tá vendo aí?
3: Tá muito honesta.
2: Quando você é apóstolo que pede dinheiro, eu peço mesmo para sustentar a obra de Deus. Vou continuar pedindo, porque dinheiro não livra você do tranca-rua, ó. Tá aqui, ó. E quando você

0: ajudar, Deus garante vitória, porque você está abrindo o seu coração para ajudar a obra de Deus. E é o dono do ouro e da prata, é ele. Exu maldito, 1, 2, 3, agora, em nome de Jesus.
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2: 9:13.
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já fui comprado pelos céus. Vai!

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0: 9:29.
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2: Eu morava no Paraguai, na divisa do Mato Grosso do Sul.
3: Ah, você morava no Paraguai.
2: É. E como a gente morava no Paraguai há 15 anos, tudo que a gente tinha era de lá. O meu marido faleceu. E como eu sou brasileira, as coisas que estavam no nome dele, que ele tinha um documento Paraguai, como ele faleceu, eu fiquei a risco de perder tudo. Aí eu liguei para o senhor, pedi oração. O senhor falou que estava orando por mim. E graças a Deus, Deus encaminhou que pelo menos a metade das coisas a gente já conseguiu resolver, que Deus me deu a benção e o resto está encaminhando, em nome de Jesus.
3: Era impossível a senhora ganhar.
2: É, graças a Deus está encaminhando tudo no caminho certo.
3: Quer dizer que está encaminhando
2: tudo
3: direitinho?
2: Tá, sim, graças a Deus.
3: Depois que a senhora ligou e pediu oração,
2: sim,
3: foi profetizado na tua vida,
2: sim,
3: que a senhora ia ganhar.
2: Sim, eu falei até para o senhor que eu ia vir aqui contar essa benção, que minhas coisas do Paraguai estavam tudo se resolvendo, graças a Deus.
3: Eita, Jesus, ele é poderoso. Ele é fiel.
4: A paz, guerreira.
5: A paz, pastor.
4: Tudo bem?
5: Tudo bem. Essa é uma menina que estava internada na UTI e o estado dela era grave, já estava desenganada com a gripe H1N1. Aí o meu cunhado veio e trouxe uma toalha, só colocou a mão e determinou a cura e a libertação da menina. E para honra e glória do Senhor, naquela mesma semana a menina saiu da UTI. Hoje a menina já está em casa.
4: Esse é o nosso Deus.
5: Porque foi Jesus que curou. Jesus operou o milagre. E muitos que estavam internados na situação dela morreram.
4: Meu Deus, então foi a mão de Deus mesmo, livramento de Deus.
5: Livramento. E a menina só tem 13 anos. E para a glória de Deus está curada.
4: Está viva. Glorifica mais uma vez o nome de Jesus.
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0: 9:31.

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1: Apóstolo, a mulher comeu da farinha, era cega, voltou a enxergar, apóstolo.
2: Ah! Eita Deus!
1: Ela não enxergava nada.
2: Passa o microfone pra ela, meu filho. Hã?
3: Eu sou pai dela.
2: Ah, o senhor é pai dela.
3: Seu pai.
2: E ela tava cega? Manda ela vir aqui, manda ela vir. Eita Deus! Vai dando glória aí. O cego enxerga aqui. O cego enxerga. Isso, manda ela vir. Não deixa ninguém tocar nela. Ninguém tocar nela e a igreja vai aplaudindo o nome de Jesus. Vai dando glória. Vem, mulher. Cego tá enxergando.
1: Ela não caminhava sozinha assim, não. Alguém tinha que segurar
2: sobe,
1: ela.
2: Sobe, mulher. Sobe no altar. Sobe. Uma cega. Deus. Meu Deus. Tá impactada a igreja. A igreja está impactada de poder. O cego está enxergando. O senhor é pai dela?
3: Pai dela.
2: É?
3: É. Tem problema.
2: Ela não andava só?
3: Não dá para soltar sozinho, que ela não enxerga.
2: Que ela cai, ela caía.
3: Caía, putupica, putupica, cai.
2: O senhor é o pai dela?
3: Eu sou pai. E ela tem muitos problemas, sim.
2: Tinha muitos problemas?
3: Tinha muitos problemas.
2: É? Amém. Filhinha.
3: Ela falava para nós que ela tinha fé. Daí nós vemos, então, as alturas, esse dia não podemos chegar.
2: Aleluia. Olha o que, que Deus faz. Então, filha, depois que ela comeu a farinha, o que, é que ela disse para o senhor? O que, é que ela falou para o senhor?
3: Enxergou, clareou, mas existe, falou.
2: Ela falou o que para o senhor?
3: É. Você estava enxergando, clareando, existe.
2: Meu

0: Deus do céu. Eita, Deus! Vem pra cá, Paraná! Vem pra esse ministério que é de Deus! Aqui amostra os sinais e prodígios de Deus! Diga glória a Deus! Filha, a senhora tá enxergando?
1: Tô.
2: Que cor eu sou?
1: Molento.
0: Agora deixa eu fazer uma pergunta pra ela. Hã?
3: Conhece ela, ela não entende muito a fala dela. É. Ela fala meio enrolado também.
0: Ela não falava. É, não falava. Ela falava enrolado?
3: É, enrolado. Eu mesmo tem palavras.
0: Não, fala, que... fala compassado. Olha o que, é que o homem tá dizendo, que ela não falava direito, falava enrolado. É isso?
3: É, até eu mesmo não. Falei, tem pra... muita, muita palavra, eu. Muitas palavras eu mesmo não entendi.
0: Entendi. O senhor não entendia.
3: Entendi, né?
0: E agora, olha pra mim, olha pra mim. Eu tô sem barba ou com barba?
1: Barba.
0: Esse pano que cor é?
1: Vermelho.
0: Vermelho. Jesus querido, rapaz, rapaz do céu, olha o que, que Deus faz. Ô pai, há quanto tempo ela estava assim, daquele jeito?
3: Ah, faz muito tempo.
0: Há muito tempo.
3: Eu levei muitos médicos, colista.
0: A senhora já levou nos médicos, ou levou nos médicos, ela?
3: É, eu pedi pelo menos um óculos, nunca falaram, não adianta, não adianta óculos. Então, nós queríamos óculos, né?
0: Hã?
3: Falava que não tinha mais jeito, não tem mais jeito.
0: O médico falou que não tinha jeito pra ela.
3: Não, ele falou, não tem. É? Eu falei, pelo menos um óculos, pra ela chegar um pouquinho. Não, não,
0: não tem jeito pra
3: não
0: ela.
3: Tem, não tem jeito.
0: Tá cega.
3: Tá cega.
0: Agora, gente, olha pra ver. Tem como um cego andar sozinho? Tem como um cego andar nas escadas? Tem? Hã? Eu sou um cara mais doido que tem de fé. Eu tenho fé e amostro a minha fé. Eu mostro os frutos da minha fé. Ó. Essa mulher, tem como um cego descer aqui? Tem como? Então, ô filhinha, qual o teu nome mesmo? A Iraci. Desce aqui em nome do Senhor Jesus Cristo de Nazaré, vai. Sozinha, vai. A terra. Meu Deus! Deus do céu! Sobe de novo. Só é meu pai. A unção tá violenta aqui, meu irmão. Filho, quantos anos ela tava cega?
3: Ah, ela tá com uns 30 anos.
0: 30 anos?
3: 30 anos.
0: Ela tem quantos anos?
3: Ela tá com 49.
0: Tem 49?
3: 49.
0: Então, 30 anos de sofrimento.
3: É, sofrimento.
0: De problema por cima de problema?
3: É, cima de problema. Ela tem muito. É só eu pra mim contar tudo o problema dela, não gosto, porque é muito. Não
0: é? Ô, filha, o que, que a senhora tá sentindo agora?
1: Nada.
0: Nada. Agora, o que, que a senhora tá sentindo? Nesse seu coraçãozinho aqui, o que a senhora tá sentindo agora?
1: Feliz.
0: Ah, um tapa na cara do diabo e um chute na candela dele. A glória de Deus está aqui, diga glória a Deus. É, isso é fé. Eita Deus, agora dá um abraço no pai, dá um abraço no pai, vai, dá um abraço no papai. Isso. Ah, olha pra cá, olha, tem 30 anos que a senhora não vê o rosto do papai, não é verdade? Dá de ver o papai, dá de ver o papai. Papai é bonito, é?
1: É.
0: É? Eita terra, diga glória a Deus. Vai lá, vamos lá, dando glória a Deus. Vamos lá, os dois. Hã?
3: Nós fazia tempo que queria vir.
0: Faz tempo que o senhor queria vir.
3: Três meses que eu estou escutando pelo rádio.
0: Ah, tem três meses.
3: Estou aí pagando.
0: Escutando pelo rádio.
3: E pagando dízimo. E eu já tenho uma bênção também para contar de mim.
0: O senhor também tem uma bênção para contar?
3: Eu estou aposentado, estou 72. Mas eu gosto de fazer mesmo biquinho. Sempre ganhar mão um pouquinho. Porque a aposentadoria não é muito. Então, mais de dois anos pra cá, eu não consegui trabalhar nada mais. Coluna.
0: A coluna?
3: Era minha injeção, é comprimido.
0: Não passava.
3: Só varrei o quintal só. E agora, depois que um dia eu chorou de água, de um copo d'água, que era tirando a dor, eu tomei água. Eu esqueci.
0: Esqueceu da dor?
3: Tô trabalhando, servendo pedreiro.
0: Não sente mais a
3: nada, nada.
0: Diga glória a Deus. O senhor tá trabalhando de pedreiro.
3: Pedreiro.
0: O senhor não aguentava se agachar, não, se abaixar.
3: Eu tava com dois anos, não fazia nada mais.
0: Dois anos que não podia fazer nada.
3: É.
0: E o senhor tomando água pela rádio, pela através da rádio.
3: Eu esqueci.
0: Esqueceu da dor.
3: Esqueci. Outro dia chegou um rapaz lá com o meu trabalho, nem. Até pior, nós falamos, mas como é que você vai trabalhar? Eu fui primeiro, o meu normal, você foi trabalhar, você está trabalhando? Estou. Mas e a coluna? Ah, eu não, acabou.
0: Sumiu, a dor da coluna sumiu. Jesus amado, vai lá, aplaude o nome do Senhor Jesus.
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2: Faça uma coisa por mim. Pega na mão do teu irmão, segura firme. Olhe para mim, vai.

0: 9:46.
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2: Depois que eu entrei aqui na igreja, eu me sinto uma pessoa muito mais feliz.
3: Depois que a senhora chegou aqui na igreja,
2: aqui.
3: Quanto tempo a senhora está aqui?
2: Vai fazer 3 meses.
3: Três meses?
2: Aham. E antes de eu entrar aqui na igreja, eu estava uma pessoa muito triste, porque meu casamento tinha se destruído, eu tinha perdido tudo.
3: A senhora era infeliz?
2: Eu era triste, muito triste.
3: Amargurada?
2: Eu passava aqui em frente à igreja, fiquei 4 meses passando em frente à igreja e eu não conseguia vir no culto. Aí, depois que eu vim pra cá, né, o senhor começou a profetizar que aquelas pessoas, assim, que falaram mal de você, que te humilhou, essas mesmas pessoas que me humilhou já me pediu perdão.
3: Já te pediu perdão?
2: Já pediu perdão.
3: Eita, terra!
2: A mulher que foi embora com meu marido já me pediu perdão.
3: Eita!

0: na terra.
1: Glória a Deus. E o profetizou que não quer faltar a passagem da minha circular. Não tem faltado. Não tem faltado dinheiro do meu aluguel, da minha água, da minha luz, de nada.
0: Deus tem suprido, minha filha, as
1: tem suprido todas as minhas necessidades, da minha irmã e da minha amiga que mora comigo. E eu não deixo de abençoar a igreja, de dar oferta. O que eu tiver na minha carteira, eu dou.
0: Olha aí.
1: Eu dou.
0: Escuta aí.
1: Deus provém tudo. E outra coisa, e Deus me dá ainda o melhor ainda. Porque quando você dá 10, 20, 50, Deus dá 100, dá 200.
0: É desse jeitinho, é verdade. E aí, filhinha? Deus não deixa faltar.
1: Não deixa faltar nada. Nada, nada, nada mesmo. E pessoas da minha família mesmo, que nem falavam comigo direito. A minha mãe mesmo.
0: Não falava.
1: A minha mãe, assim, ela, a vida dela e eu caminha. E hoje ela liga pra mim e fala: filha, vem embora. O que você precisar, eu te ajudo.
0: Meu pai.
1: Não se preocupa.
0: Quebrantou o coração da mãe, Deus.
1: Quebrantou. E eu orei durante 8 anos. E depois que eu entrei aqui, Deus fez um milagre.
0: Eita!
1: Deus fez um milagre. Até na vida do meu padrasto, que ele era muito ruim, ele falou: minha filha, vem embora. O que você precisar, você liga, que eu tô aqui, eu te ajudo. É a obra de Deus.
0: Deus tá trabalhando.
1: Foi aqui na igreja que Deus mudou.
0: Depois que
1: minha
0: você
1: vida.
0: Chegou aqui na Igreja das Nações, da poderosa
1: isso,
0: mão de Deus,
1: isso.
0: Jeová abriu as portas.
1: Abriu. E quebrantou o coração de pessoas que me olhavam e achavam que não era nada.
0: Que você não era nada.
1: Que eu não servia a Deus de verdade. Deus está quebrantando todo mundo. E outra coisa, toda vez que eu faço um voto, eu não tenho dinheiro.
0: Pela fé.
1: Eu falo a verdade. Eu não tenho dinheiro.
0: Mas olha
1: é
0: pra
1: pela
0: mim.
1: Fé.
0: Ela falou uma coisa boa. Quando você dá, quando você tem, isso não é fé. Isso não é fé. Você já tem. Você tem que fazer aquilo que você não tem para você provocar o seu milagre.
1: É verdade.
0: Nós somos provocador
1: de milagre.
0: Diga glória a Deus. Então Deus tem suprido as suas necessidades.
1: Tem tudo.
0: Os votos que você tem entregado aqui na Igreja das Nações da poderosa mão de Deus?
1: Sim.
0: Deus está mudando a tua vida.
1: Mudou. Porque eu não tenho dó de abençoar a igreja. O que eu tiver, a minha amiga sabe, a gente dá. Porque Deus, ele dá o melhor pra gente. O que você dá hoje, Deus vai dar um dobro pra você.
0: Abra a tua mão.
1: Amém.
0: Abra as tuas duas
1: Glória
0: mãos.
1: Glória a Deus.
0: Aquele que não tem dó de dar na obra dele.
1: Não.
0: Deus também não tem dó de colocar
1: Aleluia,
0: nas tuas
1: Jesus.
0: Mãos.
1: Glória a Deus. Eu creio, Senhor.
0: Deus não tem dó. Deus vai colocar
1: creio,
0: até aquilo
1: Jesus.
0: Que tu nunca pediu ele. Ele
1: Aleluia,
0: vai colocar Jesus. Em nome de Jesus.
1: Glória a Deus.
0: Aplauda o nome do Senhor, que ele é fiel.
2: Apóstolo, esse irmão aqui, mesmo sendo de outro ministério, ele tomou posse do carnê da viúva de Sarepta. E ele estava mais de 3 meses desempregado. Mas ele acreditou no que o Senhor disse. E o que aconteceu com ele foi que na segunda-feira, o telefone dele tocou e uma porta de emprego se abriu.
0: Meu Deus do céu. Meu Deus do céu. A paz, filho.
3: A paz.
0: Meu irmão, o senhor é de outro ministério, que Deus abençoe o seu pastor, e o senhor sentiu no coração de pegar esse carnê.
3: Sim, apóstolo. Eu vim aqui na igreja, tem 2 milagres. O primeiro domingo que eu vim aqui, toquei no manto, eu tinha um barulho no meu ouvido, parecia assim um barulho de um caminhão roncando no meu ouvido.
0: Meu Deus.
3: Não conseguia nem dormir direito. Aí, a partir do momento que eu toquei no manto, esse barulho sumiu, graças a Deus. Hoje está com 4 domingos que eu estou ouvindo aqui, não apareceu mais.
0: Esse santo manto é forte mesmo, gente. Tem uma unção forte nele. A unção de Deus. Diga glória a Deus. Filho, o senhor tinha um barulho, meu irmãozinho.
3: Tinha um barulho, parecia um caminhão roncando.
0: No ouvido?
3: No ouvido.
0: E o senhor veio e tocou no manto.
3: Toquei no manto, sumiu.
0: Sumiu, é?
3: Sumiu.
0: Ou seja, o barulho.
3: Barulho sumiu.
0: E o outro milagre?
3: O outro milagre, que no segundo domingo que eu vim aqui, aí o senhor profetizou que na segunda-feira, alguém aqui ia receber uma ligação. E eu estava desempregado.
0: E o senhor tomou posse do carnê da viúva de
3: Sarepta. Eu tomei posse desse carnê, fiz o propósito de ajudar a obra de Deus. Quando foi na segunda-feira, o telefone tocou, a mulher chamou para poder fazer uma entrevista e hoje eu estou trabalhando.
0: Eita, Deus fiel, diga glória a Deus. 2 milagres, quantos meses o senhor está aqui?
3: Já está inteirando o 4º domingo.
0: Filho, Deus
3: está... Tá, filho. A gente ama tanto o senhor que a gente não vê a hora de levantar para ligar o rádio, para ouvir o rádio.
0: Aleluia, é o Espírito Santo.
3: Deus está nessa obra, ele está morando aqui e ele está operando um milagre.
0: Ah! Ele é santo. Filho, Deus abençoou.
3: Abençoou.
0: O que vale esse ministério para o senhor?
3: Esse ministério para mim é uma bênção.
0: É?
3: É uma bênção.
0: Amém.
3: E agora eu vou receber meu primeiro pagamento.

0: Eu vou honrar poder cumprir o propósito que eu fiz com o carnê.
1: Tá vendo? Aplauda o nome do Senhor Jesus.
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2: Preste atenção no que Deus tem feito através da vida do apóstolo Gerdau Costa, na Igreja das Nações da Poderosa Mão de Deus.
3: Qual o seu nome?
4: É João.
3: Creio que vai ser curado hoje?
4: Creio.
3: Hã?
4: Creio.
3: Largue isso aí. Isso aqui que você tá na mão, largue. Me dá a mão. Eu não tenho ouro nem prata, mas o que eu tenho eu te dou. Em nome de Jesus, vem. Vai dando glória aí, vai. O homem tá andando. Anda, vô, pode andar. Pode andar com fé. O homem que não andava. Aleluia, aleluia. Meu Deus, olha como ele está andando. Qual é o seu nome?
4: João.
3: Seu João não andava desse jeito assim, não?
4: Não.
3: Hã? Só andava com esse negócio aqui?
4: Com isso aqui.
3: Agora vem, vem pra cá, vem. Em nome de Jesus, vem. Eita Deus. Ah! Tá virando sozinho, olha. Meu Deus do céu, anda, vem. O homem tá andando perfeitinho. Diga a glória a Deus. Vai lá, vai lá. O senhor agora se vira só. Diga a glória a Deus. Vai lá, pra lá, ó, vai. Ele quer vir pra cá, então vem. Vem atrás de mim, vem. Ele tá gostando de andar, diga a glória a Deus. Ele tá gostando de andar. Eita Deus. Isso aqui quem faz é Deus, não é pecador não. Isso aqui é Deus que faz isso aqui, ó. O senhor tá andando parecendo um jovem. É casado?
4: Sou casado.
3: É senhora? Vem cá. Como é que tava ele?
5: Ah, ele não anda não, de jeito nenhum igual ele tá andando agora.
3: É verdade? Pega na mão dele, anda vocês dois. Vamos pro shopping tomar sorvete. Os dois, vai lá. Vai lá, pega aqui, anda lá. E a igreja da glória, e a igreja da glória. Olha aí o casal e vão pro shopping. Essa igreja tem unção, é ele que é digno. Toda glória e honra é dada ao meu Deus. Meu Deus, tá lindo, tá lindo. Rapaz, qual o seu nome? Qual o nome da esposa?
5: É Lúcia.
3: Dona Lúcia, como é que tá agora?
5: É, ele tá andando bem.
3: Dá de ir pro shopping, dá?
5: Dá.
3: Dá, não dá? Diga glória a Deus. Quem faz milagre não é eu, é ele. Eu sou guiado por ele, diga glória a Deus. Eu obedeço a ele, é ele. Tá feliz?
4: Tô bem.
3: Então anda aí, vai lá, anda aí, vai. Eita Deus.
5: Tava sofrendo muito, irmão. Eu tava sofrendo muito com o sofrimento desse homem.
3: É? É. Vocês moram onde?
5: Santa Fé.
3: Primeiro você vem?
5: É.
3: Para de vir não, tá bom? Olha o que, é que ele tá fazendo aí. Vixi. Meu Deus! Rapaz do céu! Meu pai, nem eu faço isso aqui, gente. Eu não faço isso. Olha o que, é que ele faz, gente. Ele fazia isso.
5: Não. Jamais.
3: Hã?
5: Jamais. Fazia não.
3: Rapaz do céu. Você tem quantos anos?
4: Eu vou fazer 70.
3: Deus abençoe, vai lá. Aplauda o nome de Jesus.
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0: 10 e 17.
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2: Eu tava de um jeito que eu não tinha força para nada, nem para pegar um caneco de água na mão. Ah. Eu não subia, eu não andava.
3: A senhora não subia? Ah, eu lembro que a senhora...
4: Hã? Aquela que eu trouxe aqui, ó.
3: Eu lembro, filha.
2: Eu subia.
3: Mas vem cá, a senhora tá desse jeito hoje?

0: tô andando agora. Agora eu tô andando. Com a graça de Deus, eu tô andando. Eu não andava.
1: Mas a senhora era aquela mulher?
0: Foi.
1: Que levantava?
0: Foi.
1: Que não andava?
0: Sim.
1: Vai agora, anda aí, vai, firme. Meu Deus. Meu Jesus.
0: Nem em casa eu não andava.
1: Hã?
0: Nem em casa eu não andava.
1: Não andava nem em casa.
0: Não. Eu tinha vontade de sair, mas não aguentava as pernas. A dor nas pernas é terrível. Os braços, tudo.
1: Agora você sente vontade de andar?
0: Os braços ferroavam, nem mordia por todo lado.
1: Era trabalho de voodoo.
0: Pura, uma queimora aqui nas minhas costas, parece que estava me ferrando assim de ferro quente. Um dia eu passei a mão no joelho e pensei que tinha saído um ferro quente do meu joelho. Ai, eu sofri demais, viu?
1: Mas, não quer trabalho de voodoo?
0: Graças a Deus eu tô bem. Graças.
1: Bem agora?
0: Tô bem, graças a Deus.
1: Tá feliz agora?
0: Feliz, feliz.
1: Vale a pena vir na Igreja da Nação da Poderosa Mãe de Deus?
0: Fui em muitas igrejas. Eu fui.
1: A senhora foi em muitas igrejas?
0: Fui em muitas igrejas. Mas graças a Deus aqui eu fui libertada.
1: Ô, glória!
2: Rapaz, filha, qual é o nome da senhora?
3: Maria.
2: Irmã Maria mora onde?
3: Teodoro Sampaio.
2: Teodoro Sampaio, aplauda aí o povo de Teodoro Sampaio.
3: Eu estive aqui no mês de junho.
2: Hã?
3: Aí, de abril, meu filho e a minha filha, tudo desempregado, já tinha mais de ano. Aí eu cheguei e pedi oração, vim aqui pedi oração pro senhor. O senhor orou na carteira dele e eu fui para casa. Aí ele foi fazer um curso, daí ele passou em primeiro lugar e era meio difícil. Aí ele passou e hoje em dia ele já está trabalhando.
2: Ou seja, a senhora chegou, tem um ano que a senhora veio aqui?
3: Não, foi em abril.
2: Em abril, estava todo mundo desempregado.
3: Estava, a minha filha aqui também estava desempregada, sentada de carteira assinada. Agora ela está trabalhando, de carteira assinada.
2: Depois que a senhora veio aqui, a porta se abriu.
3: É, e eu tava com caroço aqui no braço muito grande. Aí depois que eu vim aqui, estava do tamanho de uma xixa assim.
2: Meu Deus do céu.
3: Aí eu vim aqui, o senhor orou, o Gil me deu um pouco, o irmão me deu um pouco de óleo para me levar. Eu levei e fui ungindo, hoje em dia, ó, não tem.
2: Acabou
3: mais nada.
2: O caroço.
3: Acabou.
2: Sumiu o caroço. Aplauda bem forte o nome do Senhor. O altar desta igreja vai mudar a tua história. Diga glória a Deus. Filha, Deus mudou a sua história.
3: Eu estou muito feliz. Deus que abençoe o Senhor.
2: Amém. Aplauda mais uma vez o nome do Senhor Jesus, que Ele é fiel.
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eu faça sem que o Senhor me perceba, Deus. 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
2: Essa canção é pra você que está aí nos assistindo e tem vivido fases difíceis, que até parece que Jesus não está com você. Mas fique tranquilo, Jesus está no barco e vai ficar tudo bem, porque nós estamos firmados na palavra que Ele lançou sobre nós. Em nome de Jesus.

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1: 10:36.
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2: 10h45.
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0: essa sua verdade para ele, aplaude o nome de Jesus.
1: 11:1 Igreja das Nações da Poderosa Mão de Deus, a glória de Deus está aqui.
2: Ô, glória!
3: O meu marido foi preso.
2: É.
3: E eu vim na igreja.
2: Arabanás.
3: Me ajoelhei e pedi para Deus. E ele fez a revelação para mim, falou que ele ia tirar meu marido da cadeia.
2: Deus falou, Jeová falou que ia tirar o marido.
3: E ele tirou e eu casei.
2: Duas bênçãos numa só. Duas bênçãos numa só. A senhora, o marido não queria casar, não? Queria, não?
3: Não, que ele só queria a vida.
2: Eu sei. Mas foi na cadeia, a senhora veio na igreja.
3: Eu vim, pastor.
2: Aí pediu a bênção, Deus revelou que ele ia sair.
3: Pedi, ele falou que ele ia sair, ele saiu. E aí, hoje nós estamos casados em nome de Jesus. Ele não veio, mas o Senhor vai trazer ele.
2: Dá um tapa na cara do diabo. Vida, glória a Deus. Aplauda bem forte para Jesus.
4: A paz de Deus. Qual o nome do Senhor? O que aconteceu, irmão Jéssica? Sobre a casinha também. A casinha já teve milagre na casinha, meu filho. Você pegou tudo e a casinha já abriu porta.
5: Abriu porta.
4: E o que aconteceu?
5: Eu estava desempregado já faz um mês. Procurei serviço. E Deus abriu as portas para mim entrar na engenharia, na firma de asfalto.
4: Meu Deus do céu, estava desempregado, pegou a casinha domingo e já está empregado.

0: Meu Pai do céu, ele age rápido. Você pegou no livro, segunda-feira você já foi chamado.
1: Segunda-feira
0: ele
1: foi chamado.
0: Tá vendo? É um ato de fé, diga glória a Deus. Olha essa casinha aqui, quem tá levando.

0: carteira puxada. Gente, isso é maravilhoso. Aplauda o nome do Senhor Jesus Cristo. Ô santo, glória a Deus. Tá feliz? Não, vai fiel, né? Fico obrigado, João Bairro. E a igreja aplauda o nome de Jesus com forte.
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0: querido?
1: A paz do Senhor, graças a Deus. Eu sou membro de outra igreja, mas faz 5 anos que eu sofro um bronquite, asma crônica, bronquite, me tratando e não tenho condições. Aí me travou, o dia 20 de dezembro, me travou mesmo lá. Aí eu passei a noite inteira em pânico lá. Aí não tinha como ir médico mais. Daí eu peguei a oração através do rádio e dobrei meu joelho lá. Fui são na hora, eu deixei as bombas, umas bombas dessa com oxigênio ou caline. Olha, tava, deixei tudo de banda, sarei. Em nome de Jesus.
0: Deus curou, meu filho. E quantos anos o senhor estava em outra igreja? Quantos anos?
1: 5 anos. Nunca recebi uma bênção, mas recebi outra. Tá vendo? Graças a Deus. Tô sãozinho. Deixei tudo o remédio lá e, ó, em nome de Jesus, não tô sentindo nada, nada, nada. Tô dormindo bem, graças a Deus. Tô tomando banho na água gelada, fria. É pra provocar a benção mesmo. Graças a Deus. Em nome de Jesus. E você me existe de hoje em diante, patrocinador dessa igreja.

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2: 11 e 14.
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0: 11:27.
1: 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Quando o profeta é de Deus, o que ele fala acontece.
2: O que aconteceu depois que a senhora levou a lâmpada da libertação?
3: Olha, profeta, eu tinha uma sujeira do lado direito da minha cabeça há muitos e muitos anos. Como a irmã falou aí, eu já fui de muitos ministérios, também me decepcionei muito e nunca fui curada. De sexta-feira para cá, essa sujeira foi saindo, como se fosse uma sinusite, limpando tudo, até aquelas dores de cabeça, o lado direito que estava sujo, como se tivesse um monte de bicho, não tem mais nada.
2: Sumiu tudo.
3: Curada.
2: Com a presença da lâmpada da libertação.
3: Tem mais outro, posso contar? É bem rápido.

0: Então vai lá.
1: O senhor está lembrando quando eu subi lá e falei sobre aquele acidente que eu sofri?
0: Ah.
1: Eu vou receber uma indenização de um valor de 10 mil reais.
0: Olha! Desse... Gente do céu! Tá vendo como Deus é bom? Até as coisas aqui que acontecem de ruim, às vezes, é bom, no final.
1: É, pra quem não tinha nada, né?
0: Hã?
1: Pra quem não tinha nada.
0: E agora vai ter 10 milão.
1: Isso é só o começo. Pro...
0: Aplauda o nome de Jesus bem forte.
2: O que aconteceu com a Emília?
3: Eu falei esse dia aqui na igreja que meu sobrinho tinha uma cirurgia pra fazer.
2: Ah,
3: né?
2: Sim.
3: E não conseguia, nem dinheiro, nem pelo SUS. Ele conseguiu a cirurgia,
2: ah,
3: né? E daí ele põe o nome dele na fitinha, no papel.
2: Também
3: né? Daí eu... Daí não tinha carro, não tinha nada pra levar ele. O filho de Deus levou e trouxe ele. Chegou no hospital e ele fez os exames, não tinha nada. Ele não podia fazer nada, ele

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1: 11 horas e 30 minutos.
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1: Rabi, quando chegaste aqui?
2: Na verdade vos digo que me buscais não pelos sinais que vistes, mas porque comestes do pão e vos saciastes. Trabalhai não pela comida que perece, mas pela comida que permanece para a vida eterna, a qual o Filho do Homem vos dará. Porque a este o Pai Deus o selou.
3: Que faremos para executarmos as obras de Deus?
2: A obra de Deus é esta: que creiais naquele que ele enviou.
4: Que sinal, pois, fazes tu para que o vejamos e creamos em ti? Que operas tu? Nossos pais comeram maná no deserto, como está escrito: deu-lhes a comer o pão do céu.
2: Na verdade vos digo, Moisés não vos deu o pão do céu, mas meu Pai vos dá o verdadeiro pão do céu. Porque o pão de Deus é aquele que desce do céu e dá vida ao mundo.
5: Senhor, dá-nos sempre desse pão.
2: Eu sou o pão da vida. Aquele que vem a mim não terá fome. E quem crê em mim nunca terá sede. Mas já vos disse que também vós me vistes e contudo não credes. Todo o que o Pai me dá virá a mim. E o que vem a mim de maneira nenhuma o lançarei fora. Porque eu desci do céu não para fazer a minha vontade, mas a vontade daquele que me enviou. E a vontade do Pai que me enviou é esta: que nenhum de todos aqueles que me deu se perca, mas que o ressuscite no último dia. Porquanto a vontade daquele que me enviou é esta: que todo aquele que vê o Filho e crê nele tenha a vida eterna. E eu o ressuscitarei no último dia.

0: Não é este Jesus o filho de José, cujo pai e mãe nós conhecemos? Como, pois, diz ele, descido do céu?
1: Não murmureis entre vós. Ninguém pode vir a mim se o Pai que me enviou o não trouxer. E eu o ressuscitarei no último dia. Está escrito nos profetas, e serão todos ensinados por Deus. Portanto, todo aquele que do Pai ouviu e aprendeu, vem a mim. Não que alguém visse ao Pai, a não ser aquele que é de Deus. Este tem visto ao Pai. Na verdade vos digo, que aquele que crê em mim tem a vida eterna. Eu sou o pão da vida. Vossos pais comeram maná no deserto e morreram. Este é o pão que desce do céu para que o que dele comer não morra. Eu sou o pão vivo que desceu do céu. Se alguém comer deste pão, viverá para sempre. E o pão que eu der é a minha carne, que eu darei pela vida do mundo.
0: Como nos pode dar este a sua carne a comer?
1: Na verdade vos digo que se não comerdes a carne do Filho do Homem e não beberdes o seu sangue, não tereis vida em vós mesmos. Quem come a minha carne e bebe o meu sangue, tem a vida eterna. E eu o ressuscitarei no último dia. Porque a minha carne verdadeiramente é comida, e o meu sangue verdadeiramente é bebida. Quem come a minha carne e bebe o meu sangue, permanece em mim, e eu nele. Assim como o Pai que vive me enviou, e eu vivo pelo Pai, assim quem de mim se alimenta também viverá por mim. Este é o pão que desceu do céu. Não é o caso de vossos pais que comeram maná e morreram. Quem comer este pão viverá para sempre.
2: Duro é este discurso. Quem o pode ouvir?
1: Isto escandaliza-vos? Que seria, pois, se vissem subir o Filho do Homem para onde primeiro estava? O Espírito é o que vivifica. A carne para nada aproveita. As palavras que eu vos disse são Espírito e vida. Mas há alguns de vós que não creem. Por isso eu vos disse que ninguém pode vir a mim se por meu Pai não lhe for concedido.

0: Quereis vós também retirar-vos?
1: Senhor, para quem iremos nós? Tu tens as palavras da vida eterna. E nós temos crido e conhecido que tu és o Cristo, o Filho do Deus vivente.
0: Não vos escolhi a vós os 12? E um de vós é um diabo.

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2: 11:49.
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0: 11:59.
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2: Pode ter certeza. Amém. Olha para mim. Quem chegou aqui com dores, quem chegou aqui doente, por isso eu cheguei aqui com a dor infernal, eu cheguei aqui com minhas costas travadas. Você pode abaixar assim? Alguém pode abaixar? Em nome do Senhor Jesus. Porque tem pessoas que nunca fazem exercício, o negócio dele levantar bem cedo para trabalhar, ele esquece. Aí o cara vai ficando velho, vai ficando enferrujado, parecendo aquela bicicleta que nunca mais anda. Aquela chuva que chove, chove, só pega ferrugem, daqui a pouco você vai passar, você não para. Tem pessoas que estão assim, mano. Tem pessoas que ele só pensa em trabalhar e não pensa em fazer um exercício, não pensa em fazer nada. Aí quando fica velho, o bicho fica todo entrevado e reclama. Fica tudo com as pernas encliqueadas dessa forma. Mas por que, que minhas pernas estão? Porque o bicho ruim só cuida em trabalhar e não cuida de fazer um exercício. Ah, mas eu já trabalho muito. Trabalhar você trabalha, mas não faz exercício no corpo. Eu quero te dizer que o teu corpo é uma máquina. O corpo seu é uma máquina, e se você não faz exercício, você vai ficando todo entrevado. Aí depois você vem dizer que até o diabo, mas não é o diabo, é você que é preguiçoso. Diga glória a Deus. É preguiçoso. Você tem que ser pessoas inteligentes. Diga glória a Deus. Quando você vem para uma reunião dessa, você tem que estar preparado. Você tem que trazer um saco para levar as bênçãos para sua casa. Não é nem um saco não, você tem que trazer um caminhão para você levar, porque você vai levar tanta bênção. Tanta bênção que a tua casa não vai caber as bênçãos. Diga glória a Deus. Amém. E não é com conversa mole que você vai conquistar Deus, não. Não é com conversinha mole que você conquista Deus, não. Deus se conquista Ele com a verdade. Deus se conquista Ele dando passo para Ele, fazendo o que Ele gosta. Aí Ele vai fazer o que tu gosta. Diga glória a Deus. Bata o pé no chão, diabo. Você nunca vai mais me ganhar. Ei, a bênção do Senhor é tua e não há diabo, não há demônio que possa tirar o que é teu. E eu posso te falar, eu posso falar. E se o diabo tocou no que é teu, eu quero te dizer que a mão dele está secando. A mão dele está secando todinha. Sabe por quê? Porque a mão de Deus é mais poderosa do que qualquer mão de Satanás. Diga glória a Deus. Amém, gente. Eita glória, alguém aqui tem um testemunho para contar? Bispo, eu tenho um testemunho para me contar através do rádio. Ou aqui eu recebi uma bênção aqui agora, eu cheguei com a dor e sumiu, desapareceu a dor. Amém. Tem um milagre aí, irmão? Alguém mais aqui tem um milagre em nome do Senhor Jesus? Alguém? Venha para cá, venha contar esse milagre. Qual é o nome do irmão?
3: Manuel.
2: Irmão Manuel, você mora onde?
3: Sarandi.
2: O Dani tem aquela coisa. Se assenta, meu povo, por gentileza. Pode se assentar, vem cá, meu irmão. Em nome de Jesus, o Dani tem aquele negócio de Sarandi. Eu daqui, você daí, né? É o Dan, viu? É o Dan PS, né? Que ele faz esse programa, ele diz isso, né? Glória a Deus. O que aconteceu com você, meu amado?
3: Foi quarta-feira, pastor. Eu vim aqui, primeira vez que eu vim aqui no ministério, né? E eu vim passando muito mal. E eu perguntava às pessoas onde era essa igreja, né? E eu fui lá parar lá perto do Ney Braga. Meu Deus! Aí voltei, subi aquela subidona, né? Eu e o irmão. Mas graças a Deus, Deus deu graça e nós chegamos aqui. E eu alcancei pela misericórdia a minha bênção. E eu tinha problema de gastrite, né?
2: Gastrite!
3: E eu fui curado instantaneamente.
2: Você foi curado quarta-feira aqui?
3: Quarta-feira aqui.
2: Glória a Deus, aplauda o nome de Jeová.
3: Aí eu saí daqui, eu não podia comer nada, né? E aí depois nós comemos ali, chegamos ali na avenida ali.
2: No mesmo dia?
3: No mesmo dia, nós comemos um cachorrão de R$14, né? X-salada bem gostoso. Cheguei em casa, graças a Deus, não senti mais nada, para glória.
2: Sumiu, a desapareceu a gastrite.
3: Desapareceu, para a honra e glória do Senhor.
2: Gente, aplauda o nome de Jesus. Deus curou o homem da quarta.

0: poder aqui na hora.
1: É, porque eu tava assim, eu vi que o bispo orou só pra mim. Deus te guiou lá, o Espírito Santo, foi guiado pelo Espírito Santo e Deus chegou aqui a mim.
0: Ai, Deus me viu lá, o senhor.
1: É, você orou só pra mim naquele, naquela noite. Eu vi só você orando pra mim, só pra mim só.
0: Deus tocou no senhor, Deus me levou lá, eu me lembro. Deus me levou lá, porque quando eu tô orando aqui, irmão, o Espírito Santo fala com

0: bactéria.
1: Aí depois que eu falei que estava gracinha, você colocou a mão aqui e repreendeu de um assopro, desapareceu.
0: Desapareceu.
1: Em nome...
0: Valeu a pena vir?
1: Valeu.
0: Jesus vai fazer muito mais na tua vida.
1: Eu creio.
0: Foi curado, gente, foi curado. Foi curado de gastrite. Na quarta-feira que veio aqui, tá na quarta-feira profética, tá bom? Ele foi curado na hora. Deus chegou lá, me enviou, tocou a mão nele e profetizou, assoprou. Ou seja, as bactérias foram embora. Foi para os quintos infernos. É para onde que ela tem que estar, aquela desgraça, né?
1: Em nome de Jesus.
0: Ou nós somos crentes ou não somos. Ou nós somos crentes para falar a verdade ou ficamos com conversinha mole. É por isso que o povo de Deus não recebe nada, porque fica com conversinha mole. Amém? Pastor não ficou para ficar com conversinha mole em cima do altar, não. Diga glória a Deus. É para abençoar o povo. Diga glória a Deus. Recebeu o milagre, irmão.
1: Em nome de Jesus.
0: Aplauda o nome de Jesus. Jesus está aqui. Deus abençoe, meu amado. Deus é contigo, servo. Rapaz, meu filhinho.
2: Paz.
0: Qual é o seu nome, meu filho?
2: José Ramos.
0: Mão José, tu mora onde, filho?
2: Em Rolândia.
0: Rolândia, seja bem-vindo, em nome de Jesus.
2: É a primeira vez que eu venho aqui.
0: Seja bem-vindo, aplauda aí o nosso irmão, em nome da de Rolândia. Deus abençoe, meu filho. Qual é o milagre, meu filhinho?
2: No segundo domingo do mês de outubro, do ano passado, eu estava falando lá na rua para um casal evangélico, falando de Deus para eles. E em seguida deu a hora deles ir embora, eles foram embora. E eu entrei dentro do meu acampamento, da minha chácara, né? E fui ligar o rádio. Mas eu fiquei assim, flutuando, evidente. Ah. Eu queria ouvir coisas diferentes. O rádio estava sintonizado numa rádio, eu mexi para frente e o senhor falou. O senhor falou e justo pegou sobre a minha barba. Você vai ficar aí, velho, barbudo, esperando que as coisas aconteçam? Sai dessa!
0: A verdade!
2: Sai dessa, velho. Levanta a cabeça. Deus tem um grande projeto na tua vida. Você é filho de Deus. O rádio ficou 8 dias ligado na sua rádio, 24 horas. Eu só ouvindo bênçãos, milagre, e eu fiquei assim muito lisonjeado pela maneira do senhor pregar.
0: Ah, Jesus! Certo?
2: Aí, na segunda-feira em seguida, chegou um rapaz e queria comprar um galo que eu tinha na chácara. Eu tinha tipo 10 galos, ele queria aquele dele. Aí fiquei uma hora e pouco andando na chácara e ele em roda de mim. Ele em roda de mim. Mas não me incentivava a comprar o galo. Aí de repente veio a voz do Senhor e falou para mim: dá-me o galo.
0: Meu
2: dá-me
0: Deus.
2: O galo para mim. Aí eu peguei, corri ali, peguei o galo, dei para ele. E Deus falou: venda o galo e me dá o dinheiro para mim. Aí eu coloquei na sua conta. Conta da...
0: Ah, Jesus, colocou na conta da igreja.
2: O 100 real. Na terça-feira de manhã, o rapaz veio e me devolveu o galo.
0: Deus provou ele. Deus colocou ele em prova. Rapaz, eu amo esse Deus.
2: Agora em abril, eu estava sem trabalho, sem dinheiro, sem rumo da vida. Aí eu liguei o rádio por volta de 11 horas do dia e o senhor pregou sobre um evangélico. Pediu dinheiro e tal. Irmão, dá-me um pouquinho, 30 real, 50 real. Eu preciso desse dinheiro para me pagar a rádio. E eu senti no meu coração, eu não tinha. Eu disse, aí eu falei com Deus: Deus, dá-me um trabalho, eu vou dizimar. De tarde, um rapaz veio e me contratou eu para trabalhar de pedreiro. Eu ganhei 700 real.
0: Meu Deus.
2: Eu coloquei 100 real.
0: Deus abriu a porta.
2: 100 real. Dali 2 dias de noite, um outro profeta, um outro pastor de uma outra denominação me profetizou. 3 horas da madrugada. Eu tive uma perturbação na cama, levantei, liguei o rádio. E ele falou no rádio assim, não falou o rádio, eu mexi com a sintonia, falou: irmão, Deus manda te dizer que o que você investiu no reino dele vai te dar 10 vezes mais.
0: Deus! Guardai tesouro no céu, aonde o ladrão não rouba e a traça não rói. Filho de Deus, que maravilha!
2: E eu chorei às 3 horas da madrugada, chorei e clamei a Deus: Deus, mude a minha vida, mude a minha vida, a minha maneira de viver aqui na minha chácara. Porque até então era assim, ó, de ponta cabeça. Eu não sabia

0: a criação que eu tinha, não sabia o dinheiro que eu tinha, uma bagunça só.
1: Desorganização total.
0: Total.
1: Meu Deus.
0: Com 3 dias apareceu 2 homens, irmão, e me alugaram a chácara.
1: Meu pai.
0: E compraram todas as criações minhas. E eu me senti livre. Eu mudei de vida no mesmo lugar, na mesma cidade.
1: Meu Deus.
0: E aí eu consegui liberdade para mim vir aqui. Louvar a Deus.
1: Você estava preso.
0: Eu estava preso.
1: O senhor estava amarrado disso, não era?
0: Eu estava pegado na criação, tinha amor na criação. E a minha vida de ponta cabeça. Nossa, a criação morrendo, vendendo, um rolo me devendo. Aí eu perdi o amor da criação. E Deus modificou, foi Deus.
1: Oh, Jesus.
0: As minhas irmãs, meus irmãos nem iam ver mais eu lá, estava lá, vivendo pros bichos. Deus me tirou
1: o coração lugar. E o senhor está aqui adorando a Deus.
0: Adorando a Deus, exatamente.
1: E agora é um tempo de Deus te abençoar com essas barbinhas brancas agora. Agora é o tempo de Deus vai abrir as
0: Senhor,
1: portas.
0: Chamei 4 homens que se fazia de amigo meu. Eu pagava o petróleo do carro dele para vir me trazer aqui. Nenhum veio.
1: Não é amigo não, provou que não é amigo. Porque o amigo está na casa de Deus contigo.
0: Aí esses homens alugaram minha chácara e fizeram eu de pedreiro deles. Eu estou construindo para eles, porque está alugada. Fazendo chiqueirão,
1: tá
0: fazendo galinheiro.
1: Sendo pago e construindo para a chácara dele mesmo.
0: Agora eu não venço o trabalho.
1: Gente,
0: tu
1: não entendeu não. Ai meu Deus. Você não entendeu, minha filha. Gente, o homem está ganhando com a chácara alugada. E ainda está. Os caras estão construindo a chácara dele. E ele está ganhando para construir para ele. É para lascar o diabo. O diabo fica doido com a pessoa que ouve essa emissora de rádio.
0: Agora eu vou deixar da criação e vou cultivar plantação de cana para os guarapeiros e mel de abelha. E o 10% vai vir aqui na sua igreja.
1: Deus é fiel. Quer dizer que agora o senhor está sendo abençoado e o senhor falou aí para a obreira que o senhor ficou 5 anos numa igreja, é?
0: Afastado da igreja.
1: Afastado, né?
0: Vivendo para os bichos. Assim, uma vida de cão.
1: E hoje está abençoado, né?
0: Hoje eu quero reconciliar com Jesus e quero servir a igreja.
1: Um abraço. Pai, recebe ele. Escreve o nome dele no livro da vida, Senhor. Apaga os pecados dele, pois o Senhor diz que dos pecados dele o Senhor não lembra mais. Em nome de Jesus Cristo, diga glória a Deus.
0: Agora eu vou abrir uma carpintaria.
1: Vai abrir o quê?
0: Uma carpintaria.
1: Uma carpintaria.
0: É, porque eu sou carpinteiro.
1: É.
0: E aí eu vou fabricar as caixas de abelha. E aí levo na selva para fazer o mel. E aí a lei da reciprocidade. A vida. E a cana, eu planto ela, ela dá de 5 a 10 anos a cana. Ela multiplica. Você planta uma madeirinha, ela dá até 30 canas por pé.
1: Meu Deus, 30 canas no pé.
0: 31 eu contei, 27, 22, 24 canas em um pé, por ano. Ela dá de 5 a 10 anos a cana.
1: Meu Deus, vai trazer muita prosperidade.
0: Muita prosperidade.
1: Eu profetizo sobre a sua vida, né? Que tu seja o maior ganhador de almas. Tá vendo?
0: É. Eu tinha o cartão Visa com Deus, mas não tinha crédito. Aí o senhor está me passando o crédito.
1: Crê, meu filho, leva a benção. Aplauda Jesus.
2: 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Meio-dia.

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0: Meio-dia e 28.
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2: Paz, filha.
3: A paz, apóstolo.
2: Qual o seu nome?
3: Jucineide.
2: Irmã Jucineide, o que tem para falar, filha?
3: É do Salmo 123, apóstolo.
2: A senhora fez a oferta, Salmo 23?
3: E eu não tinha o dinheiro para pagar, né?

0: Aí eu falei assim, ah, eu creio, né? Deus provê, Deus proverá. Aí passou quinta, sexta, aí na sexta-feira eu vim aqui, né, na igreja. Aí após, sabe aquela irmã que deu o testemunho do que não tinha nem o sal aqui?
1: Ah.
0: E eu vendo calçado. Aí, após, ela pegou a que trabalha aqui com vocês aqui na obra. Ah. Aposta, ela pagou dois calçados para ela aquele dia, sexta-feira. De presente.
1: Tá vendo como é fazer a obra de Deus, como a Deus dá presente?
0: De presente. E a mulher que estava aqui na igreja, que deu testemunho que não tinha nem o sal, o senhor lembra?
1: Ah, eu lembro.
0: Então, ela que pagou aqui, eu fiquei admirada.
1: Ah,
0: foi ela, aposta.
1: Agora caiu a ficha. Aquela mulher, aquela abençoadinha, aquela irmãzinha, que não tinha nem um sal em casa. Ela deu os dois pares de sapato...
0: Pra ela. Eu fui lá no carro, busquei dois.
1: Pagou os dois sapatos?
0: Dois. Pagou à vista.
1: Meu Jesus amado! Ela pagou à vista!
0: Foi, aposto que eu consegui pagar o meu voto. Daqui na obra, sexta-feira aqui, eu paguei à
1: gente,
0: vista.
1: Gente, olha, gente, a mulher chegou aqui, nem sala tinha. E agora tá dando presente. Aplauda o nome do Senhor Jesus, que ele é fiel.
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1: O que aconteceu, irmã?
3: Aconteceu hoje, porque eu tava ouvindo o programa pela rádio. E aí o falou assim, tava orando ali na água, ele falou assim, eita que lava o seu pé aí, ó, você tá com dor no pé?
1: Lava o pé!
3: Meu pé aí, eu obedeci, larguei tudo lá, lavei o meu pé, e a dor sumiu na hora.
1: Sumiu na hora a dor?
3: Sumiu na hora.
1: Gente, dá um glória a Deus aí, meu irmão. Eita, quando você obedece o profeta de Deus, aí vem os milagrões. Quer dizer que a senhora estava com a dor no pé, minha filha?
3: Tava a noite toda doendo meu pé.
1: A noite todinha?
3: A noite toda. Aí eu falei lá em casa, comigo mesmo, falei, vou receber oração e ponho sempre a água lá no rádio. E o senhor falou, lava o seu pé aí com a água. Lava o seu pé que você vai ser curada. E eu larguei tudo lá, lavei o meu pé, sarou na hora.
1: Foi na hora, a dor saiu.
3: Saiu.
1: Jeová Jiré tocou, não tá sentindo mais nada. Bate o pé aí, vai. Pisa em cima da cabeça de Satanás. Oh, glória a Deus, diga glória a Deus. Diga, Deus é fiel.
3: Deus é fiel.
1: Amém.
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Se você está ouvindo isso agora, é porque chegou no ponto em que não dá mais pra fingir. Deus, sou eu. Eu não sei mais o que fazer. Eu tentei entender, tentei ser forte. Tentei continuar como se estivesse tudo bem. Mas não está. Tem coisa dentro de mim que ninguém vê. Tem pergunta que eu fiz pro Senhor e até agora não teve resposta.

Você que está aí, fala a verdade. Quantas vezes você já pediu uma resposta? Quantas vezes você perguntou: Deus, me mostra o que fazer? E nada mudou? Pai, olha para mim agora, porque eu cheguei no limite

E é nesse ponto onde eu não tenho mais resposta nenhuma, que algo dentro de mim começou a quebrar. É aqui. Quando você não sabe mais o que fazer, que o peso aumenta. Porque você tenta pensar, mas só piora. Tenta encontrar saída, mas só vê mais dúvida. Tenta se acalmar, mas a mente não para.

ninguém percebe. Porque você continua funcionando. Continua aparecendo, continua resolvendo, continua sendo forte. Por fora. Mas por dentro. Está

0: mas está desmoronando por dentro. Porque ela precisa de direção, Deus. Não é só paz.
1: Não é só consolo.
0: Ela precisa saber pra onde ir. Mostra o caminho, Pai. Clareia a mente dela. Organiza o que está confuso. Porque nem toda resposta vem em palavra. Algumas vêm clareza, outras vêm paz, outras vêm em direção. E talvez o que você está esperando ouvir, Deus já começou a mostrar. Só que você ainda está tentando entender do seu jeito. Respira. Você não precisa resolver tudo hoje. Porque é exatamente aqui. Agora. Presta atenção em você. Você ainda não tem todas as respostas. Mas já não está igual. A mente desacelerou um pouco. O peso diminuiu um pouco. A confusão já não está tão forte. Isso é Deus. A resposta nem sempre vem como um sim ou não. Às vezes, ela começa como paz. Às vezes,
1: como clareza.
0: Às vezes, como força para dar o próximo passo. Pai, continua agora. Continua organizando essa mente. Continua acalmando esse coração. Continua mostrando o caminho. Porque essa pessoa não precisa ver tudo. Ela só precisa do próximo passo.

me guia, mesmo quando não entender. Você não está perdido. Você só estava tentando carregar tudo sozinho. E a resposta

0: não do jeito que você queria, mas do jeito que você precisava. Amém.
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2: Meio-dia e 50.
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1: E o que que aconteceu na tua vida, serva?
2: Ah, eu tenho gastrite.
1: A senhora tinha gastrite?
2: Dor na coluna.
1: Dor na coluna.
2: Aí eu levei o manto azul e coloquei na cintura, dormi a semana toda com ela.
1: Ou seja, a história sacerdotal. A senhora colocou na senhora?
2: Eu coloquei em mim e dormi a semana toda com ele. Aí fui trabalhar a segunda, quase morri de dor lá. Falei pra minha patroa que eu tava morrendo de dor. Ela falou, vou buscar um remédio. E não foi buscar um remédio. Eu profetizei que eu nem que eu caísse aqui, que eu sou, já sou batizada. Eu falei, mas o demônio vai ter que cair.
1: E graças Deus fez um milagre, minha filha.
2: Graças a Deus, não tô com dor mais na coluna.
1: Sumiu.
2: Tá aguentando nem mexer minha coluna.
1: Não tava aguentando nem mexer a coluna. Agora abaixa aí. Faz o que a senhora não podia fazer. Faz. Faz aí, minha filha. Vai. Isso. Aplauda o nome do Senhor, que Ele é fiel. Isso. Tá curada, minha filha.
2: Glória a Deus. Tô liberta.
1: Ele é fiel, é ou não é?
2: Ah, ele é.
1: Jeová está aqui. Diga glória a Deus.
3: Há vários dias a criança estava com dor de cabeça. E hoje, ao passar aqui no esconderijo do Altíssimo, a dor de cabeça sumiu.
1: Amém. A paz, irmã.
4: Amém.
1: Qual o nome da senhora?
4: Irene.
1: É a sua netinha?
4: Bisneta.
1: Bisneta?
4: É.
1: Eita, que benção, hein?
4: É.
1: Ela estava com dor
4: de cabeça? Dor de cabeça.
1: Desde que dia?
4: Ah, todo dia pra trás estava, né? É. Ele é de Paranavaí. Eu trouxe ela a quarta feira comigo.
1: E agora a dor na cabeça passou?
4: Passou.
1: Paz, Finha, qual o seu nome?
5: Micaela.
1: Micaela? A dor na cabeça era direto, era?
5: Uhum, sim.
1: E depois que você passou ali debaixo do esconderijo do autismo, o que que aconteceu?
5: Sério?
1: Amém, aplauda o nome do Senhor Jesus. Oh, glória a Deus.
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3: 1:07.
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0: 1:29.
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3: Paz, filha.
4: Paz.
3: Qual o seu nome?
4: Nilva.
3: Nilva? É. O que que aconteceu na vida da irmã Nilva?
4: Não, eu cheguei aqui, eu tava com dor na cabeça.
3: Tava com dor na cabeça?
4: Doía muita cabeça, o olho assim. Parece que ia sair pra fora.
3: Tava quase estourando o olho.
4: É. Eu pegava a Bíblia, olhava assim, eu não via nada.
3: Você não enxergava, só uma nuvem.
4: Só aquela nuvem preta, assim.
3: É.
4: Nada. Agora, clareou.
3: Clareou a vista?
4: Clareou.
3: E cadê a dor na cabeça?
4: Sumiu.
3: Sumiu também?
4: Sumiu.
3: Eita, poder de Deus, a glória de Deus, aplauda o nome do Senhor Jesus.
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3: O que que aconteceu?
5: Apóstolo, eu estava com uma alergia no meu pé. E aí eu vim no culto. E assistindo o culto aqui pela fé, eu fui curada, apóstolo.
3: Foi curada, dá conselho.
5: Fui curada, não senti mais. Queimava assim como fogo.
3: Foi curada.
5: Fui curada.
3: Foi liberta, né, filha?
5: E eu peguei o envelope dos 300. Já está aqui. E, apóstolo, eu não tinha condições. Eu fiz pela fé esse voto. E, na terça-feira, eu peguei esse envelope aqui do dízimo e botei em cima do capô do carro do meu filho. Eu falei, Senhor, eu fiz o voto domingo e eu não aceito tirar o dinheiro do meu voto para poder gastar em oficina. Mas é o único filho que eu tenho, mas eu creio que o Senhor vai honrar. Que o Senhor vai fazer o preço menor naquela oficina. Apóstolo, Deus abençoou que eu gastei só R$70 no problema do carro do meu filho. Aí eu cheguei em casa com os 280, né? Aí quando foi à tarde, a vizinha que mora do lado comprou um artesanato meu e já completei o dinheiro. Está aqui, ó. Para a honra e glória do Senhor Jesus.
3: Deus abriu a porta. Aonde
5: abriu.
3: A senhora não tinha, mas pegou pela fé.
5: Sim.
3: Levanta a sua mão direita. Diga
5: glória
3: a fé.
5: A fé
3: remove
5: montanhas.
3: Diga, a obediência
5: enriquece.
3: Quem obedece. Aplauda o nome do Senhor Jesus bem forte.
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0: 1:33.
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9: Não pense que acabou. Que o teu Deus te prometeu, Ele é fiel para cumprir. Ele sempre, sempre estará contigo.

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2: O que aconteceu, meu filho?
3: Eu vou começar um pouquinho lá de trás, rapidinho.
2: Fale.
3: Quando eu aceitei Jesus, através da tua palavra, que Deus te usou. Ali já foi o grande milagre da minha vida, que eu tive muitas mudanças e fiz o que tu sempre falou. Se não plantar a semente, como que quer as coisas de Deus?
2: É verdade.
3: Eu toda a vida, eu fui fiel de dízimo desde quando eu comecei. Votos e mais votos.
2: Aqui na Igreja das Nações.
3: Aqui na Igreja das Nações, eu era católico.
2: Ah, olha aí, ó.
3: Aí a casa material, tudo novo, piso, cozinha dessas melhores, televisão, tudo que pensar de melhor.
2: Mas antes de chegar o senhor aqui, como é que estava o financeiro? Como é que estava o teu financeiro antes de chegar aqui?
3: Nada. Porque,
2: primeiro, o mais importante foi a vida espiritual.
3: Sim.
2: Isso aí é o mais importante. Diga glória a Deus. Aceitou a Jesus, nasceu de novo, se batizou, fez um voto de verdade, um homem de Deus de verdade. Aí depois, o senhor chegou com a vida aqui, posso falar? Não sei o que falo. Lascado. Desculpa, essa é a verdade. Chegou aqui lascado. A vida espiritual e a vida financeira.
3: Financeira
2: aí,
3: também.
2: Aí a vida financeira começou o quê?
3: Nossa, depois de obedecer as palavras, para ajudar a primeira obra, plantar para Deus, separar tudo que é de Deus. Eu pedi um carro, aí na semana que o senhor pediu 200 contas, eu até passei meu cartão ali, ó. Aí eu tava no canto ali. O senhor falou assim, não, tem gente que vai trocar o carro por esses dias. Mas, por honra e glória do Senhor, eu não precisei trocar, porque eu tô com outro. Aí eu vou vender e vou tirar a parte que é de Deus.
2: Tá vendo? Deus é fiel. Ele não precisou vender outro carro, ele comprou um carro sem vender o outro. Tem dois. Isso é o dom de prosperar, é dom. O dom de prosperar é ofertar, dizimar. Filho, você falou que a casa você reformou tudo, pôs tudo novo lá dentro.
3: Tudo, tudo novo. E pra mim, pelo que a gente ganha, é muito. Até muito a geladeira pouquinho. Hoje nem põe a mão pra mexer em nada, né? Quem tem essa geladeira que não precisa mais mexer, né?
2: É.
3: Você só deixa lá. Mas então zero. Então, é que nem eu falo, pra quem estiver ouvindo.
2: Tá ouvindo?
3: Eu ouço todo dia a rádio. Mas primeiro faça pra Deus. Não vai esperar Deus fazer que você não tem coragem de fazer pra Ele.
2: Olha aí.
3: Eu não acredito.

0: tava, um dia eu vi falando e eu achei assim, falei, nossa, esse é doido. É, manda eu jogar os trem velho de dentro de casa, aí onde eu vou pôr o trem de novo? Mas por honra e glória do Senhor.
1: Tirou tudo velho, meu filho.
0: E um carro que jamais...
1: Traz aqui, meu filho, a chave.
0: Olha a marca aí.
1: Corolla.
0: Ó, no meu... Nunca imaginava na minha vida, não, chegar até aí, não, jamais. Jamais na minha vida. Eu falo a verdade, eu não tem como.
1: Ah! Um golzinho. Um golzinho, você tinha um golzinho.
0: Não, e tenho,
1: tem,
0: né?
1: Um golzinho.
0: Vou vender para tirar o dízimo da obra de Deus.
1: Ele é
0: primeiramente
1: fiel.
0: De Deus. Pelo que eu ganho, jamais imaginava. E não devo nenhum centavo, só pago à vista.
1: À vista?
0: À vista, não devo nenhum centavo.
1: Eu te disse que Deus vai levantar os simplesinho. Quem é fiel a Deus, Deus vai te dar o que tu nunca pediu. Tá feliz, filho?
0: Meu Deus, eu não sei nem falar.
1: O que é essa obra pro senhor? O que é que essa obra vale pro senhor hoje?
0: Que é a minha vida, né? Mudou a vida da família toda.
1: Ai, tá, terra aplaudindo o nome do Senhor Jesus.

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2: 1:47.
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3: Amém. Eu quero o mais doente que está aqui. O que que ela tem? É sua mãe? O que que ela tem?
4: Ela tem...
5: nas pernas,
3: muita,
5: né?
3: Dor nas pernas, viu?
5: Isso. E...
4: tudo.
3: Hã?
4: Hérnia de disco.
3: Hérnia de disco.
4: Bico de papagaio.
3: Bico de papagaio.
4: De
3: o que que ela não tem?
4: Olha.
3: O que que ela não tem?
6: Saúde.
3: Saúde. O que que ela não tem?
6: Saúde.
3: Saúde. Será possível que você só venha à casa de Deus pela dor? Pelo amor de Deus, Deus vai curar aqui, mas pelo amor de Deus, não fique em casa enrolando, não. Tem gente que para vir na igreja é obrigado, viu uma doença, viu um mal sobre ele. Não estou falando que é o caso dela. Mas se for necessário para Deus ganhar a tua alma, Ele vai te colocar em cima de uma cadeira de roda. Se não vem pelo amor, vai vir pela dor, mas você vem. Vai vir se arrastando. Eu quero dizer que alguém na tua casa é bruto, não gosta de Deus, ele vai vir. Ele vai vir chorando, mas vai vir. Então, busque pelo amor. Há quantos anos a senhora está assim, filha?
5: Ah, já está há 4 anos.
3: É.
5: É. Não anda, só dentro.
3: Andar longe não anda,
5: não,
3: né?
5: Não.
3: As pernas travadas.
5: É. Então.
3: Empurra ela para cá, traz ela para cá, traz ela para cá. Crê? Crê, minha amada?
5: Eu creio, sim.
3: Crê? Pois hoje Deus vai começar a fazer uma obra na tua vida. Já tem quantos anos?
5: 83.
3: Não vai, agora. Não vai terminar o seu dia em cima de uma cadeira de roda. Não vai. Não vai, porque Deus vai fazer uma obra hoje na tua vida. A senhora está sentindo dor nas pernas, no corpo?
5: É.
3: Tá? Tá?
5: Agora não.
3: Não tá, não?
5: Agora não.
3: Saiu a dor?
5: Saiu.
3: Meu Deus! Meu Deus! Mas a senhora estava sentindo dor, filha? Tava? Mas a senhora só chegou perto de mim? Nem tocou em mim? Só chegou perto aqui mais ou menos uns 70
5: centímetros? Aí eu sempre falava, eu vou achar um filho de Deus que me leve nessa igreja, porque eu tenho fé que eu vou ser curada lá, que eu ouço todo dia o senhor no povo do
3: A unção de Deus está transbordando nessa casa. Coloca a tua mão aqui, aqui, aqui. A outra mãozinha. A saúde no meu corpo. Passa para ela. A saúde que está na minha coluna, eu divido com ela. Os espíritos que estão nas pernas, no corpo, na bacia, no organismo, no sangue, na mente, na vida dela. Saia toda maldição. Essa mulher vai correr. Essa mulher, a partir de hoje, ela vai andar como nunca. O sofrimento acaba hoje. Toda maldição que foi lançada nela. Olha para cá. Abre corredor. Abre corredor. Abre corredor. Sai dela. Sai dela agora. Sai dela, Satanás. Sai dela. Isso. Sai dela. Isso. Isso. Isso. Sai dela. Exu da morte. Exu capa preta. As 7 velas que foram acendidas para matar ela, para destruir ela. Sai dela, vamos? Sai dela agora, vamos? Sai dela agora, vamos? Sai da vida dela agora. Manifesta agora. Vocês não gostam de mim. Eu odeio também vocês. Vamos. Eu tô chamando. Eu tô ordenando. A unção de Deus está comigo, Satanás. E o que está em mim, vocês não resistem. Vamos. Sofrimento. Sofrimento. Isso. Manifesta agora. Exu tranca a rua. Vamos. Em nome de Jesus. Em nome de Jesus, eu quero ela. Solta ela. Solta ela. Solta ela. Os Exu que vai sair,

0: para os rebeldes. Jesus disse: o que eu pedi, Ele faz. Porque o que Ele me pede também eu faço. Até sem poder eu faço. Venha para cá, deixa ela só. Pode vir. Pode vir em nome de Jesus. Pode vir, minha filha, vem. Venha para cá. Vai, anda. Anda, terra de Managassura, Ebrecanta, Labraçaia. Anda, pode andar, vó. Pode andar em nome de Jesus, diga glória a Deus. Venha, vó, anda. A vó que não andava sozinha está andando. Diga glória a Deus, vem, vó. Vem, vó, anda. Olha a mulher andando. Olha a mulher andando para a glória de Deus. Anda, filha. Anda em nome de Jesus. Vem cá, vem cá. É para aqueles que não acreditam na unção na minha vida. Diga glória a Deus. Aleluia, me dá a mão. Sai do corredor, vamos para cá um pouquinho. Diga, vem minha filhinha para cá. Eita terra, vai dando glória. Vai dando glória, meu filho, vai. Vamos correr? Vamos correr? Vamos? Vamos lá? O que está em mim está na senhora agora. Vai lá, em nome de Jesus, vai. Eita Deus! Olha a glória de Deus! O que está em mim passou para ela! O que está em mim! Dá glória a Deus, igreja! Vai lá, vai! Vai de novo, mulher! Corre! Aqueça essas pernas! Olha a mulher andando! Está chorando, meu pai! Está chorando de emoção! Diga glória a Deus! A filha, cadê a filha? Cadê a filha que não queria vir à igreja? Essa daqui não queria vir. Com a vida toda enrolada, não queria vir. Toda enrolada, mas não queria vir à igreja, não é verdade?
1: Verdade.
0: Hã?
1: Verdade.
0: Não queria vir?
1: Não.
0: E olha o que Deus está fazendo aqui hoje, ó.
1: Então, um milagre.
0: Tá vendo? Tá vendo? O que Deus ele faz? Você está chorando por quê?
1: De alegria. De alegria.
0: Alegre?
1: Tô alegre.
0: Tá sentindo o quê?
1: Ai, eu tô sentindo muito feliz, né? Com saúde, nossa.
0: É?
1: Tô sentindo muito feliz.
0: Quando eu te peço oferta, é pra abençoar pessoas como ela, como você. Vem cá, tu não subi a escada não, né?
1: Não.
0: Então sobe essa escada, vai. Pisa na cabeça do diabo, vai. Pisa na cabeça do cão, vai. Vai, pisa na cabeça do diabo, vai! Passa pra cima do santo altar! Tá feliz, ó! Como é que tá a senhora agora?
1: Ai, tô muito feliz.
0: É?
1: Tô muito feliz.
0: Valeu a pena vir aqui hoje?
1: Valeu, nossa.
0: Quantos anos a senhora não fazia isso que a senhora fez aqui hoje? Quantos anos?
1: Já faz uns 6 anos mais.
0: Quantos?
1: É, 6.
0: 6 anos?
1: É.
0: E a senhora não andava assim, não corria?
1: Não.
0: Não subia a escada?
1: Não, não subia.
0: A dor no seu corpo, você chegou aqui cheia de dor, chegou?
1: Cheguei.
0: Cheia de dor. Dá aguinha pra ela, pra bichinha. Pega. Que Deus fiel, diga glória a Deus. Tem gente que está fugindo dessa igreja por causa de oferta. Não fecha a mão para a obra dele. Dinheiro não pode curar. A senhora estava tomando remédio?
1: Estava, insulina. Tudo quanto era remédio eu tomava.
0: O quê? Tomando insulina?
1: Insulina.
0: Para quê?
1: Para diabetes.
0: Para diabetes.
1: Diabetes.
0: E o que mais?
1: Ah, e os outros também, tudo é para diabetes, porque eu sofro assim da urina, não segura a urina também. Então, era muita doença, então...
0: Esteja saúde, abundante. Tá vendo? O dinheiro não cura. Ela estava tomando insulina, que quem vai mandar parar ela de tomar remédio não é eu, é o médico. Não é eu, é o médico que vai parar, que vai mandar ela parar. Não é eu, amém? O meu trabalho é espiritual, diga glória a Deus. E o médico vai chegar para ela e vai dizer: pode parar de tomar remédio, a senhora está curada. Alguma coisa aconteceu na sua vida, diga glória a Deus. Amém? E agora está na hora de você ser coluna dessa obra. Veja o que Deus faz na vida de pessoas aqui, ó. Dinheiro nenhum paga isso aqui. Paga, dinheiro paga isso, vó?
1: Como?
0: Dinheiro paga isso aqui?
1: Ah, não. Hã? Tem dinheiro que paga.
0: Não paga.
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1: 2:16.
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3: Milagre do meu irmão, que ele tinha um verme de porco na cabeça.
4: Ah, tinha um verme de porco.
3: Isso. E trazendo a foto dele, colocando sobre o altar e passando o manto de Elias na cabeça dele. Ah. Ele foi curado, ele fez um exame
4: não tem mais nada.
3: Eita,
4: Jesus! Bicho de porco na cabeça.
3: Não tem mais nada, tá curado para a honra e glória do Senhor.
4: Você fez o exame e apresentou que tinha um bicho de porco
3: isso,
4: na cabeça.
3: Isso, não tem mais nada, tá limpo.
4: E aí ele foi fazer os exames de novo,
3: foi fazer
4: constou que não tinha
3: nada,
4: mais nada.
3: Tá tranquilo.
4: Usando o manto de Elias.
3: De Elias.
4: Ele é fiel.
3: E essa segunda-feira, eu fui com a irmã na casa da Sudália, e ela tem problema de ouvido, surdez. Aí eu falei, a senhora crê que a senhora vai ser curada? Ela falou sim. Aí passei o manto de Elias sobre o ouvido dela.
4: Ela não escutava.
3: Não. Agora o senhor pode falar com ela tranquilamente. Ela escuta você falando com ela sem o aparelho, não está usando mais para honra e glória do Senhor. Então...
4: Meu Pai, sim, amado.
3: Amém.
4: Gente, é para dar glória ao nome do Senhor. Porque Ele é fiel, gente. A mulher surda, minha filha.
3: Surda, não
4: ouvia. Qual o nome dela?
3: Sudália.
4: Sudália.
3: Isso.
4: Ela surda, a senhora
3: surda.
4: Levou o manto de Elias.
3: Levei, ela estava comigo, testemunha aqui, ó.
4: A senhora também estava com ela lá.
3: Tava. Não escutava nada, ela disse que fazia muito tempo que ela não escutava nada.
4: E ela
3: nada.
4: Usava aparelhos.
3: Usava aparelhos.
4: Auditivos.
3: Podia falar bem com ela que ela não escutava nada. E ela saiu de lá tudo feliz da vida.
4: Depois que a irmã usou o manto de Elias, capa de
3: colocou
4: Elias.
3: A capa de Elias do lado da orelha dela. Aí ela está ouvindo agora, graças a Deus.
4: Meu Pai do céu, Deus é fiel.
3: Eu quero deixar o comentário aqui para a igreja, que é para a honra e glória do Senhor, que as pessoas não ficam com dúvida no coração, que as pessoas venham para essa obra, que as pessoas abram o coração, que as pessoas venham e façam o teu voto com dignidade, com forças e vontade, que não tenha medo não, porque eu já peguei a envelope aqui de eu não ter condições e eu não ter, e para a honra e glória do Senhor, hoje eu estou aqui contando testemunho, o meu filho usava droga, meu filho não está usando mais,
4: para a honra e glória do Senhor,
3: não está usando mais.
4: E depois da senhora vir aqui fazer
3: depois
4: votos.
3: Depois eu vim aqui, todo dia eu passo a capa de Elias nele, todo dia eu passo a capa de Elias. Eu disse, filho, você crê? Meu filho louvava junto comigo na igreja. Meu filho, ele saía evangelizar junto comigo. Hoje ele não está saindo mais, está parado, mas para a honra do Senhor eu determino hoje que ele vai passar a evangelizar, ganhar alma para o Senhor.
4: E ele já não está usando mais droga.
3: Não está.
4: Usando a capa de Elias.
3: Capa de Elias. Graças a Deus, trago roupa, trago água, trago foto de todo mundo que precisar, eu trago, não tem problema, eu carrego, eu trago.
4: Ele é fiel.
3: Para a glória do Senhor, amém?
4: Aplauda o nome do Senhor. Rapaz, filha, qual o seu nome?
5: Ivone.
4: Ivone mora onde, minha amiga?
5: Mora em Sabáudia.
4: Sabáudia. Você chegou sentindo o que, Ivone?
5: Muita dor na coluna, com dor de cabeça e muita falta de ar, dor na coluna, dor de cabeça, muita sinusite desde 12 anos.
4: É, e agora, o que está acontecendo?
5: Agora eu não estou sentindo nada mais.
4: Aplauda o nome do Senhor Jesus.
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1: Apóstolo, a mulher comeu da farinha, era cega, voltou a enxergar, apóstolo.
2: Ah! Eita, Deus!
1: Ela não enxergava nada.
2: Passa o microfone pra ela, meu filho. Hã?
3: Eu sou pai dela.
2: Ah, o senhor é pai dela.
3: Seu pai.
2: E ela tava cega? Manda ela vir aqui, manda ela vir. Eita, Deus! Vai dando glória aí. O cego enxerga aqui. O cego enxerga. Isso, manda ela vir. Não deixa ninguém tocar nela. Ninguém tocar nela e a igreja vai aplaudindo o nome de Jesus. Vai dando glória. Vem, mulher. O cego tá enxergando.
1: Ela não caminhava sozinha assim, não. Alguém tinha que segurar
2: sobe,
1: ela.
2: Sobe, mulher. Sobe no altar. Sobe. Uma cega. Deus. Meu Deus. Tá impactada a igreja. A igreja está impactada de poder. O cego está enxergando. O senhor é pai dela?
3: Pai dela.
2: É?
3: É. Tem problema.
2: Ela não andava só?
3: Não dá para soltar sozinho, que ela não enxerga.
2: Que ela cai, ela caía.
3: Caía, tupica, cai.
2: O senhor é o pai dela?
3: Eu sou pai. E ela tem muitos problemas, sim.
2: Tinha muitos problemas?
3: Tinha muitos problemas.
2: É? Amém. Filhinha.
3: Ela falava na vida que ela tinha fé. Daí nós vemos, então, as alturas, esse dia não podemos chegar.
2: Aleluia. Olha o que, que Deus faz. Então, filha, depois que ela comeu a farinha, o que, é que ela disse pro senhor? O que, ela falou pro senhor?
3: Enxergou, clareou, mas existe.
2: Ela falou o que pro senhor?
3: É. Você estava enxergando, clareando, existe.
2: Meu Deus do céu. Eita, Deus! Vem pra cá, Paraná! Vem pra esse ministério que é de Deus! Aqui a mostra os sinais e prodígio de Deus! Diga a glória a Deus! Filha! A senhora está enxergando?
4: Tô.
2: Que cor eu sou?
4: Molento.
2: Agora deixa eu fazer uma pergunta para ela. Hã?
3: Não conhece ela, ela não entende muito a fala dela. É. Ela fala meio enrolado também.
2: Ela não falava?
3: É, não falava.
2: Ela falava enrolado?
3: Ela enrolava. Eu mesmo tenho palavras.
2: Não fala, fala compassado. Olha o que, o homem está dizendo, que ela não falava direito, falava enrolado. É isso?
3: É, até eu mesmo não. Tem muita palavra, muitas palavras eu mesmo não entendo.
2: Entendi. O senhor não entendia.
3: Entendi, né?
2: E agora, olha pra mim. Eu tô sem barba ou com barba?
4: Barba.
2: Esse pano que cor é?
4: Vermelho.
2: Vermelho. Jesus querido, rapaz, rapaz do céu, olha o que, que Deus faz. Ô pai, há quanto tempo ela estava assim, daquele jeito?
3: Ah, faz muito tempo.
2: Há muito tempo.
3: Eu levei muitos médicos, colistas.
2: A senhora já levou nos médicos, ou levou nos médicos, ela?
3: É, eu pedi pelo

0: Menos óculos, nunca falaram, não adianta, não adianta óculos. Então, nós queríamos óculos, né? Ela falava que não tinha mais jeito, não tem mais jeito.
1: O médico falou que não tinha jeito pra ela.
0: Não, ela falou, não tem. É? Eu falei, pelo menos um óculos, pra ela chegar um pouquinho. Não tem
1: jeito pra
0: não
1: ela.
0: Não tem jeito.
1: Tá cega. Agora, gente, olha pra ver, tem como um cego andar sozinho? Tem como um cego andar nas escadas, tem? Hã? Eu sou um cara mais doido que tem de fé. Eu tenho fé e eu mostro a minha fé. Eu mostro os frutos da minha fé. Ó, essa mulher, tem como um cego descer aqui? Tem como? Então, ô filhinha, qual o teu nome mesmo? A Iraci. Desce aqui em nome do Senhor Jesus Cristo de Nazaré, vai. Sozinha, vai. A terra. Meu Deus do céu, sobe de novo, só é meu pai, a unção tá violenta aqui, meu irmão. Filho, quantos anos ela tava cega?
0: Ah, ela tá com uns 30 anos.
1: 30 anos?
0: 30 anos.
1: Ela tem quantos anos?
0: Ela tá com 49.
1: Tem 49?
0: 49.
1: Então, 30 anos de sofrimento.
0: É, sofrimento.
1: De problema por cima de problema.
0: É, cima de problema. Ela tem, é muito. É só eu tenho contato tudo, o problema dela não gosto, porque é muito. Não
1: é? Ô filha, o que que a senhora tá sentindo agora?
2: Nada.
1: Nada. Agora, o que que a senhora tá sentindo? Nesse coraçãozinho aqui, o que a senhora tá sentindo agora?
2: Feliz.
1: Ah, um tapa na cara do diabo e um chute na candela dele. A glória de Deus está aqui, diga glória a Deus. É, isso é fé. Eita Deus, agora dá um abraço no pai, dá um abraço no pai, vai, dá um abraço no papai. Isso. Ah, olha pra cá, olha, tem 30 anos que a senhora não vê o rosto do papai, não é verdade? Dá de ver o papai, dá de ver o papai. Papai é bonito, é?
2: É.
1: É? Eita terra, diga glória a Deus. Vai lá, vamos lá, dando glória a Deus. Vamos lá, os dois. Hã?
0: Nós fazia tempo que queria vir. Mas...
1: faz tempo que o senhor queria vir.
0: Tem 3 meses que eu estou escutando pelo rádio.
1: Ah, tem 3 meses.
0: É. Então eu pagando.
1: Escutando pelo rádio.
0: E pagando o dízimo. E eu já tenho uma benção também para contar de mim.
1: O senhor também tem uma benção para contar?
0: Eu estou aposentado, eu estou 72. Mas eu gosto de fazer meio biquinho. Sempre ganhar mão um pouquinho. Porque a aposentadoria não é muito. Então, mais de 2 anos pra cá, eu não consegui trabalhar nada mais. Coluna.
1: A coluna?
0: Era minha injeção, é comprimido.
1: Não passava.
0: Só varrei o quintal só. E agora, depois que um dia você orou num copo d'água, que era tirando a dor, eu tomei água. E eu esqueci.
1: Esqueceu da dor?
0: Tô trabalhando, servindo pedreiro.
1: Não sente mais a dor?
0: Nada.
1: Diga glória a Deus. O senhor tá trabalhando de pedreiro.
0: Pedreiro.
1: O senhor não aguentava se agachar,
0: não,
1: se abaixar.
0: Estava com 2 anos, não fazia nada mais.
1: 2 anos que não podia fazer nada. É. E o senhor tomando água pela rádio, pela através da rádio.
0: Eu esqueci.
1: Esqueceu da dor.
0: Esqueci. Outro dia chegou um rapaz lá que eu fui trabalhar, nem. Até o menor falou, mas como é que você vai trabalhar? E eu fui primeiro, o meu normal, você foi trabalhar, você está trabalhando? Estou. Mas e a coluna? Ah, eu não, acabou.
1: Sumiu, a dor da coluna sumiu. Jesus amado, vai lá, aplaude o nome do Senhor Jesus.
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6: 2:45.

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2: Eu não dizimava, né?
3: Não dizimava.
2: E eu tava com o dinheiro no bolso e não consegui ir embora, que a gente tá no hospital aqui, vai de 60 dias. Daí eu peguei o dízimo, peguei meu pagamento, tirei, vim aqui, dizimei os 2 meses que tava atrasado. Eu falei, vou começar a dizimar aqui. E esse dia eu vim aqui, acho que foi no domingo, e eu tô faz 45 dias que eu não tô indo no serviço. E eu falei, meu Deus, cuida do meu serviço, que Deus vai proteger. Aí o senhor pegou na minha mão esse dia ali e falou assim, ó, Deus tem algo pra ti. E eu deixo o celular desligado. A hora que eu liguei o celular, passou 10 minutos, não foi nem meu encarregado, foi o gerente que me ligou.
3: Seu gerente?
2: Falou assim, e aí, como que tá a sua filha? Eu falei assim, graças a Deus, tá melhorando cada dia mais. Deus é maravilhoso. Pra frente, você vai ouvir de 30 dias, pode ficar sossegado.
3: Ele é fiel! Ele cuida dos céus! Ele cuida de quem é fiel a ele! E filho, o gerente ligou.
2: Ligou, e daí eu não tenho fera vencida. E ele falou, não, você tem a fera vencida.
3: Ele falou, e você não tinha fera vencida. Você tinha certeza que não tinha fera vencida?
2: Não tem, porque o ano passado eu tirei um dia antes, porque ele falou assim, ah, vou adiantar a fera pra você, que você tá precisando mexer alguma coisa. Eu falei, beleza. Daí a hora que ele me ligou, eu falei, sim, mas eu não tenho fera vencida. Ele falou assim, não, mas você tem fera vencida.
3: Ele prepara tudo. Ele é o preparador, meu Deus! Obrigado, Jeová! Quer dizer que não tinha férias, meu filho. E entrou lá umas férias lá no sistema. Meu irmão, sabe o que é que convence? Jeová.
2: Isso, e ele tinha acertado até segunda-feira. Daí eu falei, meu Deus, e agora? Eu preciso ficar com a minha filha. Daí na segunda-feira ele me ligou. Agora começou segunda-feira, mais 30 dias. E eu sou grato e eu falo pra vocês, ajuda no dízimo, a rádio, ajuda tudo. Que poder ajudar, na graça de Deus, porque às vezes a gente precisa, alguma pessoa que está lá está precisando de uma palavra só. E às vezes a gente não leva essa palavra, a pessoa acaba, né, se perdendo.
3: Naquela hora que você estava caçando ali a rádio, você estava aflito.
2: Isso, eu estava meio assim, triste, porque a gente estava ali com a filha, e eu falei assim, meu Deus, eu preciso de uma palavra, me dê uma resposta. E eu apertei o botão e parou nessa rádio. Daí eu comecei a ouvir e aquela palavra assim me deixou mais calmo, me deu mais força. Falei, meu Deus, eu tô contigo também.
3: Glória a

0: Obrigado.
1: 3 e 13.
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3: Há 3 anos ela perdeu a filha dela.
4: Ela perdeu a filha dela tem 3 anos.
3: E ela sempre depois disso, ela pedindo, Senhor, me dê outro filho para acalentar o meu coração, para confirmar que ela não podia ter mais filho.
4: Não podia ter.
3: Não podia. Aí Deus deu a bênção de tudo.
4: Essa bênção aqui?
3: Para ser... para o Senhor apresentar no altar do Senhor como um novo.
4: Aplauda o nome de Jesus.
5: Glória a Deus.
4: Está emocionado, é? Está emocionado? Não podia ter filhos mais? Tá?
3: Não.
4: Mas Deus deu essa.
3: Deu.
4: Deus é fiel.
3: Muito.
4: Por isso que vale a pena a gente servir.
3: Vale.
4: Porque Ele é tudo. Né?
3: Tudo, tudo.
4: Criancinha bonita ali, ó.
3: Está ali, minha bênção.
4: É?
3: Minha bênção está ali.
4: Oh, glória a Deus, amém.
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6: 20 dias atrás me deu uma dor de ouvido e eu vou no médico e falo que não tem nada. E eu perdi a audição do ouvido. E eu não cheguei aqui, não estava ouvindo do ouvido.
4: Não estava ouvindo?
6: Não estava ouvindo.
4: E agora?
6: Graças a Deus estou ouvindo.
4: Jesus!
6: A bênção.
4: Deus de milagre de Deus!

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1: 3h43.
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0: 3:55.
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0: volta para cá. Esses aqui eram drogados? Você usava droga?
1: Sim.
0: Se libertou aqui na Igreja da Nação?
1: Aqui na igreja.
0: É? O senhor também?
2: Já usei bastante. Já.
0: Libertou aqui também?
2: Também.
0: É? E você?
3: Também.
0: E você?
4: Sim.
0: Ela também?
4: Também.
0: Amém? Então essas almas aqui foram libertas das drogas. E outros tantos que não estão aqui? Tantos. E essas pessoas foram libertas através de quê? Do seu dízimo, da sua? Então, com a sua justiça, você trouxe eles para cá. A sua justiça. É por isso que Deus vai te dar mais paz, mais saúde. E vai te dar muito dinheiro. Porque sem dinheiro nós não vamos ganhar alma. Nós saímos do ar, nós fechamos. Porque a igreja paga aluguel, não é? É verdade ou não é? A igreja paga aluguel. Se nós não paga, ela fecha. Então, a sua justiça vai manter a gente no ar. Então, quando você não entrega o dízimo, você é injusto. Então a obra de Deus padece, mas também você padece também. Lembra disso.

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0: 4 e 10.
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2: Meu irmão, já tem mais de um ano que ele saiu do emprego, de uma firma, e ele gostava muito desse serviço, bispo. Aí ele estava desanimado, mas nisso o inimigo entrou e ali derrubou ele nos piores serviços, sabe? E a gente olhava e eu não aceitava. Eu falei, Senhor, eu não aceito ver o meu irmão nesse tipo de emprego. Eu sei que todos são honrados, mas eu não aceito, Senhor. Aí eu trouxe ele na quarta. Aí na hora que chamou para orar, eu falei, Marco, vamos lá na frente, vamos orar. Deixa eu pôr as mãos sobre a sua cabeça. Na hora que pôs as mãos na cabeça dele, ele já caiu aqui. O Senhor falou assim, sai da área sentimental deste homem e sai da área do desemprego.
3: Eita,
2: larga
3: glória.
2: A vida dele, você hoje perdeu. E pela honra e pela glória de Deus, as portas se abriu. A empresa onde ele estava no coração dele, quando ele terminou aqui, a moça ligou e falou assim, Marcos, você quer vir, voltar para o seu serviço, está aqui. Daí ele falou, mas agora, e ele estava dentro do buraco.
3: Meu Deus.
2: Ele estava dentro do buraco.
3: Quando ligaram para ele?
2: E aí
3: chamaram
2: ligaram,
3: ele.
2: Ligaram e chamaram. Aí ele mais depressa, ele tomou banho, ligou e falou assim para mim, falou assim, olha irmã, eu estou indo lá.
3: Ele
2: falou assim, já trouxe a sua carteira? Porque você já está contratado, você já vai ficar e ele já está naquele serviço. Em o nome de Jesus, eu quero uma grande salva de palmas a esta igreja e ao nosso Senhor, porque ele é merecedor de toda a honra e de toda a glória. Aí ele está ali, ó. Levanta, Marco.
3: Olha aqui, ele aqui.

0: bem?
1: Tudo bem.
0: Tava tudo fechado.
1: Tava na lama.
0: Mas veio na quarta-feira na Igreja das Nações.
1: Eu vim na quarta-feira.
0: Quando caiu?
1: Deu a mão, caiu por terra na sua igreja. E na outra semana, a mulher ligou pra mim e falou que o meu emprego tava de volta pra mim.
0: Tá trabalhando?
1: Tô trabalhando. Saí num dia, no outro já tava empregado no outro emprego.
2: É o emprego que tava no coração dele, que o diabo tava amarrando. Ele voltou pra mesma empresa, fazendo aquilo que ele fazia.
0: Aplauda o nome de Jesus, que ele é fiel.
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0: Paz, filha.
4: Paz, bispo.
0: Você fumava?
4: Eu fumava 2 maços de cigarro por dia e 50% dos meus brônquios já tinha morrido. E o médico falou para mim tentar parar de fumar e eu falei que não conseguia. Comprei remédio, adesivo, chiclete, nicotina.
0: E nada acontecia?
4: Nada aconteceu. Ele falou assim, eu te dou 4 meses para você continuar fumando. E eu não conseguia parar de fumar. E quando eu pisei os pés aqui, eu tomei posse, comecei a fazer a campanha aqui e graças a Deus eu estou sem fumar. Não me deu abstinência e eu nem vontade. Lá em casa todo mundo fuma, fumam perto de mim. Eu sinto nojo de cheiro de cigarro.
0: A senhora hoje está sentindo nojo do cheiro
4: do cigarro. Não sinto mais vontade de fumar, graças a Deus.
0: Deus purifica. Aplauda o nome do Senhor bem forte.
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6: 4:13.

0: 4:45.
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2: Estava doente, sentindo uma dor, sentindo algum peso, sentindo algo estranho, um caroço desapareceu. Alguém? Alguém em nome de Jesus? Alguém? Quem foi curado agora aqui? Alguém foi curado? Não tenha vergonha não. Se você foi curado agora, se Deus tocou na sua vida, pode levantar a sua mão. Não tenha vergonha. A Bíblia diz que os tímidos não herdarão a terra. Os tímidos não herdarão a terra. Quem foi tocado agora? Quem foi tocado? Quem chegou com dores? A irmã lá. A irmã está sentindo o que, irmã?
3: Vai lá, meu filho.
2: Vai lá, o que é? Vai lá, irmã aí, fala com você, irmã aí, meu filho. Qual o nome da irmã?
4: Meu nome é Luiz Oliveira Barbosa.
2: Qual o nome da irmã?
4: Luiz Oliveira Barbosa.
2: Irmã Luísa Oliveira Barbosa. Eita, nomão grande, né? Rapaz, isso aqui é nome poderoso. Qual o nome da irmã mesmo?
4: Luísa Oliveira Barbosa.
2: Rapaz, que nome, hein? O que, que a senhora chegou sentindo?
4: Uma dor aqui que eu não aguentava mais.
2: A dor?
4: É.
2: Sentindo aqui do lado?
4: Não, aqui no peito.
2: Debaixo aqui do
4: seio? É aqui, ó. Aqui.
2: Tava grande?
4: Ixi, mas tava uma dor que eu não aguentava.
2: Não tava podendo respirar?
4: Não.
2: Não tava podendo respirar?
4: Não.
2: Mas agora...
4: Eu tava desinquieto.
2: Puxa o ar. Puxa. Solta agora. Solta. Tá sentindo alguma coisa?
4: Não.
2: Não tá?
4: Não.
2: Jesus curou?
4: Curou.
2: Então, aplauda o nome.
3: A senhora foi revelada pelo rádio?
5: Foi. Ao meio-dia.
3: Meio-dia.
5: Aí eu ouvindo a oração, aí lá pra base de uma hora, eu comecei a dar aquele mal-estar e fui ficando ruim, e dando aquele calafrio no corpo. Aí até que vomitei.
3: Vomitou o trabalho?
5: Vomitei.
3: Jesus, o céu.
5: Aí fiquei ainda uns 2 dias assim, sabe? Meio passando mal, mas... Pela honra e glória do Senhor Jesus, estou curado.
3: Deus não faz a obra pela metade. A unção nesse ministério chamado Igreja das Nações é forte. Diga glória a Deus. Aplauda o nome do Senhor Jesus bem forte. Ô terra, diga glória a Deus.
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Eu creio que eu estou diante de uma geração que se posiciona radicalmente contra o pecado. Não, vocês não ouviram. Eu creio que eu estou diante de uma geração que se posiciona radicalmente contra o pecado.

Se você faz parte dessa geração, eu vou contar até três. E no três, nós vamos bater a nossa cabeça no teto. E você vai ter a oportunidade de dizer para todo mundo:

seu rei, Rio de Janeiro. Jesus. 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

0: 5 e 7.
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2: O que aconteceu na sua vida?
3: Eu cheguei aqui hoje, eu tenho artrose no meu joelho. E eu cheguei aqui com muita dor, eu fiquei muito em pé hoje. E eu cheguei com muita dor. E durante a oração eu recebi a cura em nome de Jesus.
2: Recebeu a cura hoje na oração?
3: De nada.
2: Não está sentindo mais nada?
3: Nada.
2: Está na perna?
3: Em nome de Jesus.
2: Não está sentindo?
3: Nada.
2: As troças foram embora?
3: Foi embora, em nome de Jesus. Graças.
2: Eita, Jesus! Rapaz, minha filha.
4: Rapaz, apóstolo.
2: Você está chorando por quê?
4: Alegria, eu não estava enxergando mais nada.
2: Meu Deus do céu, aplauda o nome de Jesus aí, meu filho. É forte. Filha, há quantos anos a senhora usava esse óculos?
4: Há muitos anos eu não estava resolvendo mais o óculos, nada.
2: Meu Deus do céu.
4: Eu troco todo ano, mas...
2: Não estava adiantando mais.
4: E os médicos dizem que não tinha mais jeito, que era no fundo da retina.
2: Meu pai do céu. E o que, que aconteceu depois que a senhora pôs a capa de Elias?
4: Estou enxergando tudo, sem vulto, sem nada.
2: É o céu! É o céu! É o céu que está na capa! A mulher está chorando, gente. Olha aqui o jeito dela, ó.
4: Eu só via vulto na minha frente, o apóstolo, eu não enxergava direito as pessoas. Eu só via assim um vulto, vulto. Eu já leio tudo ali, seu óculos.
2: Lê aquele nome lá em cima, lê lá.
4: E disse-lhe Jesus, quem beber da água, que eu lhe dei nos... Mas terá sede.
2: Meu Deus do céu.
5: Meu Deus do céu.
2: Ah, Jesus! Está emocionada a mulher, diga glória a Deus. É o primeiro dia da capa de Elias, diga glória a Deus. São 7 semanas de milagres. 7 semanas de poder. Meu Deus do céu, está emocionada, está tremendo a mulher. Filha, a senhora estava cega.
4: Cega, eu não estava enxergando nada mais, apóstolo. Eu me batia nas coisas dentro de casa.
2: Com óculos.
4: Com óculos.
2: Agora anda sem óculos aí, anda. Anda sem óculos aí, vai.
4: Tudo, eu vejo tudo em nome de Jesus. Oh, glórias, aleluia, Jesus. Você é maravilhoso, é por isso que eu não te abandono, meu Deus. Tu és maravilhoso, tu és fiel, Senhor.
2: Tá vendo? O que ele faz, diga glória a Deus. Os cegos passam a ver, diga glória a Deus. Tá feliz, minha filha?
4: Muito feliz, muito maravilhado com esse Deus vivo, fiel. Ai,
2: olha
4: pra
2: cá.
4: Muitas bênçãos que Jesus fez na minha vida já, apóstolo. Muitas. A última que eu tenho certeza, que era a minha visão. E muito difícil. Eu saí assim, babatando nas coisas mesmo com óculos.
2: Com óculos e cega, minha filha.
4: Minha filha está aí, é testemunha.
2: Lê esse nome aqui de cima, esse nome pequenininho.
4: Capa de Elias, oh glória.
2: Meu pai do céu. O nome bem pequenininho, ó. Tá feliz, minha filha?
4: Muito
2: tá feliz. Tá feliz. Diga glória a Deus.
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0: 5:15.
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2: O que aconteceu na sua vida, meu filho?
3: Para a graça de Deus, é domingo passado, você estava falando, Deus vai tocar muita pessoa este ano. Então, este ano, eu não pensava, porque minha esposa estava no Haiti. Então, eu estava pensando, eu pode trazer essa minha esposa para cá. Eu estava pensando como, porque eu tava não tenho serviço para trabalhar.
2: Você estava em outro serviço, trabalhando.
3: Serviço. Então, eu estava pensando. É. E sempre Deus, eu orando a Deus, Deus pode ajudar-me para trazer minha esposa para cá, porque eu tenho 3 anos aqui.
2: Trazer a sua esposa para o Brasil.
3: Exato.
2: Você tem 3 anos aqui no Brasil.
4: Haitiano.
2: Que Deus abençoe o senhor, tá?
3: Obrigado. Então, quanto eu, semana passada, então eu vai tirar um bico com uma pessoa. Então, quando eu estou trabalhando, esse dom de trabalho está miando a mim, miando. Então, depois eu pergunto também, esse Manuel, você é evangelho? Eu disse, sim, eu estou em evangelho.
2: Ele... Ela perguntou, você está sendo evangélico?
3: Exato.
2: Aí você falou, eu estou sendo evangélico.
3: Isso,
2: eita terra,
3: tá perguntando.
2: Um tapa na cara do cão.
3: Isso, então... Glória a Deus. Glória a Deus, aleluia. Então, depois eu vou estar amanhã. Quando eu estou trabalhando, ele disse, Emmanuel, sua esposa está aqui com você. Eu falei, não, minha esposa está lá no Haiti, pelo Deus vai ajudar-me a preparar.
2: Para trazer ela.
3: Para trazer. Então, ele disse, você não tem dinheiro para

0: Seu patrão falou. Eita, Jeová, trabalhando aí, meu filho.
1: Depois eu falei, eu tenho tempo, sem trabalho. Então, assim, porque esse passagem não é só eu precisar, porque eu tenho dinheiro para preparar todo o documento, a vista, eu tenho. Não, mas para passar, eu falto agora. Depois ele me anda a mim, eu digo, Emanuel, eu vou ajudar a você.
0: O seu patrão, se eu vou dar o dinheiro para você trazer a sua esposa.
1: Exato.
0: Eita, Jeová, lindo. Depois,
1: ele disse, eu vou ajudar, eu vou aplicar seu dinheiro, então para trazer sua esposa. Quando sua esposa vem, você vai procurar o serviço, eu vou entregar esse dinheiro. Ele disse, tá bom. Então ele perguntou-me quanto passagem.
0: Certo.
1: Eu perguntei com essa agência de passagem da loja, eu perguntei, então eu encontrei um passagem que custa R$2.500.
0: R$2.500. E a passagem dela?
1: Exato, a passagem dela. Então, depois de 2 dias, eu falei com ele, esse passagem custa R$2.500. Não, tá bom. Então, ele chamou-me, ele conta R$2.500.
0: Contou o dinheirinho.
1: Isso.
0: E deu pro senhor mandar pra ela pela vinda.
1: De tudo. Depois, eu abraçar ela, agradecer.
0: Eita, Deus! Tá aí a mulher! Tá aí a mulher! Ei! Jesus! Olha aí, o irmão Zetiano aí, ó! Eita, Deus! Deus abençoe esta família! Aleluia! Glória! Glória! Diga glória! Glória ao nome de Jesus! Quer dizer que você estava quantos meses longe da esposa?
2: Assim.
0: Quantos?
2: 10 dias aqui.
0: Quantos?
2: 10 dias.
0: 10 dias que ela tá aqui, chegou.
2: Sim.
0: E quantos meses você ficou longe dela?
1: 3 anos.
0: Ai.
1: 3 anos. 3 anos.
0: 3 anos.
1: 3 anos.
0: Eita, amor.
1: Sempre eu falo, Deus, me cuida de mim, porque eu não quero me andar para trás. Porque eu sabe, ela está sofrendo e eu pude ajudar ela sofrendo também.
0: Eita,
1: agora eu senti feliz aí.
0: Agora tá do outro lado, hein? Tem um outro lado agora. Gente, aplauda o nome do Senhor Jesus Cristo. Eita, terra! Ele é fiel, diga glória a Deus. Você viu que Deus trabalhou no coração do patrão dele para dar os 2.500 para ele, para trazer ela. Era impossível, amém, gente? Nos olhos humanos. Mas quando passa a vir para esse ministério, o Deus da prosperidade dessa obra, ó, ele abre as portas, diga glória a Deus. Paz, minha irmã.
3: Paz, Senhor.
0: A senhora fez o projeto de vida?
3: Nós fizemos com minha mãe no final do ano. Ela tem 86 anos. Eu trouxe ela aqui. Ela tinha ido nos 4 psiquiatras, nada resolvia. O remédio não resolvia. Ela estava assim, em desespero, queria se matar naquele dia. E aí eu trouxe ela para cá, trouxe aqui. Agora não, agora está feliz, assim, pastor. Aquela tristeza saiu do coração dela.
0: Isso tudo depois que fez o projeto, depois, Deus mudou a vida dela.
3: Ela estava tomando 5...
0: Foi naquele dia que a senhora fez o projeto de vida.
3: Isso. Ela estava tomando 4 tipos de faixa preta. Ela estava...
0: Quantos?
3: 4.
0: Faixa preta?
3: Faixa preta.
0: Meu pai, não resolvia nada.
3: Nada, nada resolvia. Agora tá feliz.
0: Em aplauda o nome do Senhor Jesus de Nazaré.
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2: 5:31.
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3: Esse homem tem o que, filha?
4: Ele tem problema no fígado, no baço, no pulmão. E ficou internado. E depois que ele saiu do hospital, dia 17, de lá pra cá, nunca mais passou a dor de cabeça dele.
3: Meu Deus.
4: Ele já foi internado 4 vezes em hospitais diferentes. E não passou, não descobrem o que ele tem. Novamente a gente vai voltar essa semana procurando outros médicos e fazendo outros exames.
3: Quanto
4: pra ver
3: tempo
4: se
3: tá com isso aí?
4: Um mês.
3: Um mês. E tá só
4: piorando.
3: Piorando, né?
4: Ele perdeu a memória, ficou sem memória uns dias.
3: Meu Deus.
4: E não tá mais conseguindo enxergar nem ouvir direito.
3: O que, que o diabo faz com uma pessoa, não é verdade? Qual é o nome dele?
4: Antônio.
3: Amém. Tira o pano da cabeça dele. Antônio.
5: Oi.
3: Jesus está te chamando. Levanta.
5: Ó, vai levantar?
4: É.
3: Alá, blá, saia. Levanta, Antônio. Jesus te chama. Aleluia, ele está aqui. Antônio.
5: Oi.
3: Vem cá. Vem cá, me dá um abraço. Vem cá. Pois o Senhor te cura hoje. O Senhor te volta à memória, filho, hoje. O Senhor te limpa. Em nome de Jesus. Qual o seu nome?
5: Antônio.
3: Vem cá. Deus é nessa obra. Então, Antônio, você tem quantos anos?
5: 52 anos.
3: 52 anos?
5: Isso.
3: Glória a Deus! Vem cá, seu Antônio. Anda aqui, sozinho. Anda. Pai, Filho e Espírito Santo, anda. Anda! Deus faz milagre nessa hora! Estava no colchão! Você é o que dele, filha? Vem cá. Eu te disse que o final do culto sempre é maravilhoso. Diga glória a Deus.
4: Glória a Deus.
3: Ele não andava?
4: Só com a gente.
3: É. Só com vocês arrastando ele.
4: Segurando, puxando.
3: É.
4: Ou na cadeira de rodas.
3: Não escutava nada.
4: Não.
3: Vai escutar a partir

0: de hoje, tá?
1: Estamos em Maringá, na igreja.
0: Filha, o médico falou que ele perdeu a memória, foi?
2: Perdeu.
0: Perdeu a audição.
2: Perdeu, não reconhecia ninguém.
0: Perdeu a força das pernas.
2: Não sabia mais movimento nenhum.
0: É. Ah, vem cá, vem cá. Eu sou desafiante. Seu Antônio tá novinho. Novinho. Seu Antônio. Ó, um, dois, dá um pulinho assim, vai. Vai, cara.

0: Anda, seu Antônio, anda lá, vai. Vai, seu Antônio, firme, seu Antônio. Ah, firme, seu Antônio. Ai, tá, Deus.
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0: 5:44.
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2: Paz do Senhor, filha.
3: A paz, pastor.
2: Qual o nome da senhora?
3: Fabiana.
2: Irmã Fabiana, a senhora é da onde?
3: Sou de Terra Boa.
2: Terra Boa, aplauda aí o povo de Terra Boa em nome de Jesus. Um abraço pro povo de Terra Boa em nome de Jesus. O que aconteceu, irmã Fabiana?
3: Eu tenho dois milagres para contar.
2: Dois milagres?
3: Dois.
2: Amém.
3: Eu e o meu marido, a gente acabou pegando o Covid-19.
2: Uhum.
3: E eu fiquei muito ruim. Fiquei dias de cama, muito ruim. Aí eu mandei uma mensagem na live pra ele.
2: Ah.
3: Aí ele pegou, leu minha mensagem, tudo, orou por mim.
2: Na hora ali ele já fez oração?
3: Sim, orou por mim. E a bispa também, daí depois, passou um dia, a bispa mandou um áudio pra mim, orando por mim, tudo. E a partir desse dia eu fui melhorando.
2: Você foi melhorando?
3: Melhorei. Fiquei, daí fui curada, graças a Deus.
2: Foi curada? Foi curada?
3: Fui curada. Aí, pastor, no domingo passado, eu não pude vir, né, porque eu tava ruim. Aí a minha mãe veio, levou a capa de Elias. Aí meu marido tava muito ruim mesmo. Ele pegou a capa, passou no corpo inteiro e falou assim: eu tenho fé em Deus que eu vou ser curado através dessa capa.
2: E passou a capa em tudo?
3: Sim, passou a capa no corpo todo. Aí quando foi à noite, ele suou, mas suou.
2: Meu Deus do céu!
3: Sim, molhou a coberta inteira.
2: Jesus amado.
3: Aí ele acabou dormindo e quando ele acordou não tinha nada mais.
2: Foi curado!
3: Foi curado.
2: Meu Deus do céu, olha aí, meu irmão, dá pra você aplaudir e dar um glória? Tá feliz, filha?
3: Tô muito feliz, pastor. Através da oração da bispa, do apóstolo e da capa de Elias,
2: meu Deus,
3: a gente venceu.
2: Glória a Deus. É de Deus esse homem, essa mulher?
3: Sim, é de Deus.
2: É de Deus? É. O que você fala para algumas pessoas que tá lá fora, que tá com o pé bem assim, ó? Aí, será que eu vou? Tô tão doente. Será que eu vou ou não vou? O que você fala para essas pessoas?
3: Vem aqui. Que aqui a unção é forte.
2: É.
3: Aqui realmente Deus habita nessa casa.
2: Ô, glória, tá aí. Em nome de Jesus. Aplauda aí o nome de Jesus.
4: A paz, filha.
5: A paz.
4: Qual o nome da santa?
5: Ginaide.
4: Irmã Ginaide mora onde?
5: Moro em Liberdade.
4: Oh, meu Deus. Deus abençoe a senhora.
5: Amém.
4: Quanto milagre.
5: Domingo aqui, eu peguei o projeto, né?
4: Projeto 2018.
5: Aí, mas sem nada, nem um centavo.
4: Pegou pela fé.
5: Pela fé. E eu tenho um patrão já há 3 anos, ele nunca me deu um real de presente. Aí, segunda-feira eu saí pra ver se eu consegui o dinheiro, fazer um empréstimo, né? Não consegui. Aí quando foi hoje, eu tava saindo pra vir pra igreja, já tava vindo pra igreja e ele me ligou.

0: Ele disse, Ginaide, é pra onde você tá? Eu falei, eu tô indo pra igreja. Ele falou assim, eu tô saindo de viagem, eu posso passar na sua casa e deixar o seu presente de Natal? Pode. Aí eu falei, mas o que você vai me dar de presente de Natal que vai deixar em casa? Eu vou te dar R$400.
1: Eita Deus!
0: Três anos eu trabalho com ele e nunca me deu nada.
1: E depois que a senhora fez esse projeto, despertou o coração dele.
0: Então.
1: Olha o poder do voto.
0: Aí eu falei, o que eu vou fazer, né? Vou esperar em Deus. Fiquei esperando. Ah. E eu trabalho na casa dele só cada 15 dias. Aí eu falei, e agora? Mas hoje, quando ele falou, eu falei, ô senhor, eu nem escrevi nada lá ainda, porque eu falei, não tenho dinheiro pra colocar, como é que eu vou escrever alguma coisa? Fiquei quietinho. A domingo eu trago.
2: Jeová é fiel.
0: Domingo eu trago.
2: Ele é bom ou não é?
0: Opa, graças a Deus.
2: Vale a pena confiar nele ou não?
0: Só nele.
2: Vale a pena confiar nele, porque ele é fiel.
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4: 5:48.
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não desista. Aguenta firme. Fica firme. Não desista.

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0: 6:02.
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2: 6:33.
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0: sai da coluna dele, sai das pernas dele. Agora, espíritos da amarração, larga a coluna dele agora. Larga as muletas, me dê a tua mão, dê um passo, venha. Solte, ande, ande. Ele é Jeová, ele é Jeová, ele cura, ele restaura. Anda, porque o nosso Deus, ele faz milagre. Aplauda o nome de Deus.
1: Louvado seja Deus, louvado seja o nome do Senhor. Eis-me aqui, meu Deus e meu Pai, na presença do Senhor, recebendo essa cura do Senhor vem do céu, através dos servos, das servas do Senhor, aqui nesse ministério, pela primeira vez hoje aqui, Pai. Aleluia! Saindo da minha casa, vindo até aqui, buscar essa bênção, este milagre.
0: Aleluia, Jesus! Pela primeira vez! Pela primeira vez! Pela primeira vez! Agora, faça o que o Senhor nunca podia fazer. Abaixe, faça o que o Senhor nunca podia fazer. Pode fazer. Isso. Pode fazer. Ah! Oh, glória! Olha aí, ó! Olha o homem pulando! Da glória, da glória, da aleluia, da glória! Aplauda, aplauda de pé! Olha aí, ó! O homem que tava de boleta tá pulando, tá pulando! Olha a glória de Deus!

0: cinco.
1: É demais, é demais!
0: Cinco operações para fazer e não pode fazer nenhuma. Mas o nosso Jesus operou agora. Cinco operações. Os médicos falaram: se fosse para mexer com uma operação, tinha que fazer cinco. Chacoalhar todo o meu corpo. Eu não aguentava nenhuma. Eu ficaria de cadeira de roda. O diabo usou um doutor da perícia em Jandaia, funcionário da prefeitura, para falar comigo que se eu pedisse para o doutor me operar, que nem que eu ficasse de cadeira de roda, daí ele me ajudava com a assinatura de na perícia para me aposentar. O sangue de Jesus tem poder. Hoje eu estou curado em nome de Jesus.
1: Chute na canela do diabo! Deus está nesta obra! Deus está neste lugar! Ame esta obra! Ame esse ministério! Meu Deus, o homem está aparecendo, um jovem pulando! Pulando, dando glória! Eita, meu Deus, diga glória a Deus! Ei, se você está vendo a glória de Deus, prepara, que você vai ver tudo aquilo que deseja o seu coração, prepara, que a vitória vai chegar em nome de Jesus.
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1: 6h49.
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0: 7:1.
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2: O que que aconteceu, Pedro?
3: Aposto, o senhor tava pedindo pra nós pegar o carnezinho da viúva de Salete, né? Uhum. Daí eu fiquei olhando o senhor ir pra lá e pra cá, né? Aí pus a mão, o senhor deu o carnê e eu levei.
2: Certo.
3: Aí eu tô com o carnezinho na mão, aí o meu genro chegou, né? Eles mexem com casa de madeira.
2: Certo.
3: Aí eu falei assim, ele falou, o que que é isso? Eu falei, o carnezinho da viúva de Salete, genro. Isso aqui é uma benção. Eu aposto, fala todo dia, eu não moro na casa deles, mas eu largo o rádio ligado lá 24 horas. Cheguei lá, eu já ligo o rádio, né? Igreja lá na casa deles. Aí aposto, ele falou, sogra, daí pra mim. Aí eu falei, você vai marcar? Ele falou, traz aí, sogra. Daí eu levei, ele falou, quanto que é pra dar? Eu levei pra ele assinou, pegou 100 reais, deu na minha mão, ponhou lá dentro, botou, falei, põe o teu nome. Falei, não, põe o nome de vocês, vocês que estão abençoando, né? Que eu levo, aposto, eu mando mesmo a turma fazer.
2: Amém.
3: Sabe? E aí, aposto, ele pegou e me deu, aí domingo passado, aí eu trouxe, aposto. Aí tá, aí saíram para trabalhar, aposto, eles compram a casa de madeira e tava difícil. Saíram para trabalhar, já encontrou uma casa, ele falou, bem que a sogra fala, que esse aposto, porque a sogra fala que você faz as coisas de Deus e tem que

0: Você igual esse apóstolo fala lá, né? Porque eu falo do senhor e da bispa, lá vocês, lá a igreja em casa, né? Aí ele pegou e falou assim: saímos, já conseguimos comprar a casa.
1: Aí sim!
0: Deus honra a gente, apóstolo!
2: Antes de eu descer nas águas, a minha sensação é que eu ia morrer a qualquer minuto.
1: É?
2: Esse câncer, porque ele tava...
1: Você tinha uma sensação que ia morrer?
2: Sim, porque ele estava no meu estômago, eu sentava, não levantava, eu tinha que andar pro braço dos outros, eu perdi 25 quilos em 40 dias.
1: Você andava se arrastando?
2: Nem arrastava, se eu sentasse nessa escada, o senhor tinha que me levantar, que eu não levantava.
1: O câncer estava te matando?
2: Estava me matando aos poucos. Aí depois que eu batizei, eu criei força, o câncer já não dói mais, nada... Ganhei um monte de mantimento, o povo tem abrido as portas, minha irmã me ligou esses dias que vai me dar um telefone novo, apareceu dinheiro na minha conta, então Deus está agindo na minha vida grandiosamente.
1: Aplauda Jesus bem forte.
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4: 7 e 4.
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0: 7:30.
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2: Eu tinha bastante cisto no ovário. Aí foi no ano passado, quando você pediu pra ir na frente quem tinha a pedra. Aí eu tinha muito cisto no ovário. Aí você tava com o manto de Israel. Aí eu toquei no manto, quando você começou a orar, eu senti minha barriga murchando. Só que eu tinha um exame pra fazer, que era ultrassom, né? Só que caiu nesse ano. Aí foi nessa segunda-feira que eu fiz a ultrassom. Aí não deu nada.
3: Tudo sumiu, minha filha.
2: Sumiu tudo. Eu fui curada.
3: Foi curada! Filha, tocou no manto.
2: Toquei no manto. Aí quando você começou a orar, eu senti minha barriga murchando.
3: Foi abaixando. As pedras foram tiradas pela mão do próprio Deus. É a poderosa mão de Deus. Diga glória a Deus. Deus a opera sem cortar. Diga glória a Deus. Filha, tá curada.
2: Tô curada. Aí ele pediu pra ver se tinha pedra no rim. Aí eu fiz também, não deu nada.
3: Ou seja, o médico achava também que tinha pedra.
2: É, aí não deu nada também.
3: Nesse toque desapareceu tudo.
2: Desapareceu tudo.
3: Deus curou.
2: Aí Deus curou.
3: Aplauda o nome do Senhor Jesus bem forte. O que aconteceu depois que a senhora pegou o projeto de vida?
4: Domingo passado eu cumpri, né? Quando foi 4 horas da tarde, eu tava aqui no culto, o meu genro sofreu um acidente. Ele não tava pilotando a moto, era um menino que tava. Só que na curva, eles perderam a direção. E o meu genro bateu com a cabeça no meio fio.
3: Meu pai.
4: Aí ele foi direto pra UTI. Aí quando foi na segunda-feira, é que eu fiquei sabendo do acidente. Aí a minha filha ligou chorando, falou que ele estava respirando através de aparelho. Aí eu falei assim, eu vou ligar na rádio, vou pedir oração, Deus vai dar livramento, porque a gente põe o nome dos dois no projeto.
3: Ah, você pôs o nome deles no projeto.
4: Ponhei.
3: Gente, veja, entenda isso. Ela honrou o projeto dela domingo. Domingo. E que hora aconteceu o acidente?
4: 4 horas da tarde.
3: No domingo?
4: No domingo.
3: O que era para morte, Deus transformou em vida. Ah, Jesus! Filha, e aí?
4: Aí...
3: Como é que tá eles agora?
4: Ele já tá em casa.
3: Tá em casa?
4: Feira.
3: Bem?
4: Bem.
3: Livramento.
4: Livramento.
3: Gente, aplauda o nome do Senhor Jesus.
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2: Fique de pé. Se crer, verás a glória de Deus. Se tu crer, andarás. Quem está sentindo dores, levanta a mão. Vem as pessoas que estão sentindo dor aqui agora. Eu santifiquei a minha vida naquele monte. Se existe unção na orla deste manto que foi consagrado lá.

lá no monte, as enfermidades vão saindo agora. Deus, em nome de Jesus, quando tocar neste manto, a tua glória, meu Deus, vai se expandir sobre o teu povo. As doenças vão sair, oh Deus, em nome de Jesus, quando tocar neste manto, meu Deus, em nome de Jesus, deixa o paralítico vir, toca o paralítico, toca aí neste manto, receba poder, poder nas tuas pernas, tu anda agora, em nome de Jesus. Levanta a cadeira de roda, olha o paralítico andando, meu Deus, olha o paralítico andando. Ei, obreiro, olha aqui, ó, olha o paralítico aí, a cadeira, filma a cadeira.

0: Ele está aqui! O homem das mãos furadas! Eu disse que ele ia fazer! Vem, deixa ele andar! Cadê a família dele? Cadê a família do paralítico? Meu Deus, ele está andando sozinho. Está chorando o paralítico. Está chorando. Tu é o que dele?
1: Sou filha.
0: Tu é filha? Quanto tempo ele estava na cadeia de roda?
1: 6 meses.
0: 6 meses. O que que aconteceu com ele?
1: Deu um AVC nele.
0: Um AVC?
1: Não estava
0: andando. Não estava.
1: Não.
0: Olha aí, deixa aqui nesse lugar, profeta de Deus.
1: Glória a Deus.
0: Levanta da cadeira de roda. Eu estou te mandando, levanta. Levanta, um outro paralítico aqui andando. Olha, levanta, tira ela. Ela vai andar. Levanta, olha outro paralítico andando. Anda. Toma. Olha, 2 paralíticos andando. Anda, vó. Pode andar. Oh, meu Deus. Ele ama sacrifício. Ele sacrificou a sua vida. Você é filha dela. Quanto tempo ela estava sem andar?
2: 5 anos.
0: Eu te disse que esse Deus é fiel. 5 anos.
2: 5 anos.
0: 2 paralíticos andou aqui agora. 2 paralíticos andando de pé. Cadê os paralíticos? Cadê o outro? Meu Deus, manda ele vir. Manda ele vir pra cá. 2 paralíticos. Anda, vó. Anda. Qual o seu nome, filha?
2: Maria.
0: Você é filha dela?
2: Sou.
0: Você mora onde?
2: Mandaguaçu.
0: Em Mandaguaçu, 5 anos na cadeira de roda.
2: 5 anos. 5 anos.
0: 5 anos sem andar.
2: Sem andar.
0: Mas ela tá andando só.
2: Tá andando.
0: Levantou.
2: Ela não andava assim. Só anda dentro de casa.
0: Só anda quando há profeta de Deus. Gente, olha os paralíticos andando. Meu Deus do céu. Meu Deus. 5 anos sem andar.
2: 5 anos.
0: Mas ela tá andando, olha onde é que ela vai, ó. Sozinha.
2: Ela não levanta, não anda de casa.
0: Eita, que a unção de Deus tá forte nesse lugar. Olha a humilhação quando nós se humilha aos pés de Jesus. Quando nós se humilha de verdade. Porque a obra é dele, ele faz a obra. No começo desse culto. A senhora é o que dele? Quantos anos o seu pai estava na cadeira de roda?
1: 6 meses.
0: 6 meses sem andar.
1: Sem andar.
0: E tá andando sozinho?
1: Tá andando sozinho. Glória a Deus.
0: Oscar.

0: caído, levantado. Cadeira levantado para ali, andando da igreja das nações, da poderosa mão de Deus. Para que fique registrado que é um profeta de Deus da cidade de Maringá. Aleluia. Filha, 6 meses na cadeira de roda.
1: Seis meses
0: sofrendo. Levando ele para lá e para cá. Mas hoje ele está andando sozinho.
1: Tá.
0: E vai andar a partir de hoje sozinho.
1: Eu creio.
0: Você ouviu a rádio?
1: Eu ouvi, e ele ouve todo dia.
0: Ele ouve todo dia. Quem pediu para vir? Foi ele ou foi a senhora?
1: Foi ele que queria.
0: Foi ele que pediu?
1: Foi.
0: Ele disse: vamos lá, minha filha.
1: Que isso daí, nós. Isso. Eu não tenho carro. Daí a vizinha trouxe ele de circular para mim. Aí ele veio de circular. Aí eu cheguei aqui e perguntei pro irmão ali. Falei: irmão, meu pai não chegou. Aí ele falou assim: mas ele vai chegar.
0: Aleluia.
1: Quando eu olhei lá na esquina, ele tava vindo. Quando ele chegou aqui, ele começou a chorar.
0: Ai, abadaça, canta na mão. Ele chegou aqui e começou a chorar, filha. Ele é fiel. Dois paralíticos, os dois que vieram, levantou, porque o homem das mãos furadas, Jesus, está aqui. Filha, quer dizer que quando ele chegou aqui, o seu nome é?
1: Miriam.
0: Irmã Miriam, quando a senhora chegou aqui, mas ele começou a chorar.
1: Começou a chorar.
0: Sentia a presença.
1: Os irmãos que trouxe ele do Guatemi. Ah. Ele veio do Guatemi. E eu moro aqui. Daí, quando eu cheguei na porta da igreja, ele estava chorando. Que ele me viu, ele estava chorando bastante. Porque faz muito tempo que ele quer vir, mas ele é muito pesado. A gente não
0: dava de vir. Há muito tempo ele pedia para vir, mas não podia vir.
1: Não, porque a gente não aguentava empurrar a cadeira.
0: Agora ele vem só.
1: Agora ele veio com o irmão, empurrou, trouxe. E ele veio hoje.
0: Eita, Jesus. Olha a avó de pé e andando, filho. Tá andando. Anda, vem. Vem, filho. Vem cá. Tá emocionado ele, gente. É uma felicidade. Aleluia. Vó, qual o nome da senhora, vó?
2: Eu posso dizer, irmão, papai do Senhor.
0: Amém, Jesus!
2: Estava com 3 anos que eu não andava. Me dá uma dor aqui assim, agora eu ainda estou tudo assim, ó, até agora.
0: A senhora não andava, dava uma dor.
2: Eu só malemar ia no banheiro, eu agradeci a Deus que eu vim na igreja. Eles orou para mim e eu comecei a andar. Eu indo no banheiro, por isso eu agradeço.
0: E agora está andando, vó, anda sozinha, vó, anda sozinha agora. Anda sozinha, vai. Eita, Jesus, ela vai fazer café, limpar a casa, varrer a casa. Anda, vó!

0: 7h46.
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1: A paz, filho.
2: Paz, bispo.
1: Sim, filho, vai.
2: Então, bispo, daí, graças a Deus, o dia 1º agora de janeiro, eu desci as águas, né?
1: Hã?
2: E eu achava que eu tava tudo bem, entendeu? Antes de eu descer as águas. E, na verdade, não. Eu tava um crente desviado dentro da igreja.
1: Oh, meu Deus!
2: Tava sofrendo. Ficava bebendo. Ficava dando trabalho pra minha mãe. E no dia 27 de dezembro, foi o último dia que eu bebi pinga. Depois eu fui pra minha casa e falei, Deus, eu tenho que mudar a minha vida, o Senhor tem que mudar a minha vida, eu não aguento mais viver assim. Eu ia decepcionando a minha mãe, decepcionando meus filhos e principalmente decepcionando a Deus. E eu falei assim, eu vou entregar a minha vida de verdade a Deus. Porque outra hora eu estava só me enganando a Deus. E eu falei, Deus, se o Senhor é Deus, eu vou mudar a minha vida de verdade. Eu vou conquistar tudo aquilo que eu perdi. E mais importante, eu vou saber que o Senhor é Deus na minha vida. E daí, bispo,
1: sim,
2: vou te falar uma coisa. Teve um dia que o Senhor pregou aqui, as pessoas podem achar que é loucura. O Senhor falou assim, se você estiver bebendo ainda, você continua bebendo, mas não sai da igreja. O Senhor falou isso.
1: Falei.
2: 2 meses antes de eu me batizar, de eu descer as águas. E eu falei pra minha mãe assim, minha mãe ficava brigando, você tá bebendo e tal. Eu falei pra minha mãe, por mais que eu esteja bebendo, eu vou continuar indo na igreja. Desse dia que eu falei, eu faltei só um dia, mas eu permaneci na casa de Deus. Eu ouvi, eu aceitei aquela palavra que o Senhor disse, que por mais que eu estivesse bebendo, eu devia continuar vindo na igreja para ir buscando, e Deus me libertou. E hoje eu tô feliz, sabe por quê, bispo? Porque Deus está fazendo as coisas do jeito dele na minha vida. Do jeito dele, tá fazendo as coisas na minha vida. Do jeito dele, Deus está trabalhando na minha vida.

0: de abençoar a casa dele. Aleluia. O que eu mais quero, Deus, o bispo, é poder ser coluna de Deus nessa obra, porque essa obra aqui é uma obra santa. Essa obra aqui, neste lugar Deus existe, nesse lugar Deus é real, nesse lugar Deus é real, nesse lugar Deus realmente é real. Eu falo isso por experiência própria, porque como eu disse, eu vivia desviado dentro da igreja. Desde os meus 13 anos eu ia na igreja, e sempre desviado dentro da igreja, louvando desviado, fazendo tudo mais desviado. E hoje eu vejo que Deus verdadeiramente é aqui, porque Deus está me ensinando através da sua vida. Através da sua vida Deus está me ensinando.
1: Obrigado, Deus!

0: Teve dias eu não ter dinheiro pra vir na igreja e Deus preparar. Entendeu? Teve dias das coisas tá assim, tá naquela loucura assim, e Deus ir lá e fazer do jeito dele, não do meu jeito.
1: Deus tenha abençoado, filho.
0: Amém, graças a Deus.
1: Parou de beber?
0: Parei de beber, parei de fumar. Deus está colocando tudo no lugar novamente. E eu creio que Deus vai abençoar a minha vida cada dia mais para me poder.

0: forte. Deus mudou a tua história, filho.
1: Mudou, bispo. Graças a Deus.
2: 8:15.
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4: Eu fiz um propósito para Deus, que eu ia ser dizimista daquele dia para cá.
0: Amém.
4: Nessa igreja.
0: Amém.
4: E graças a Deus deu certo. E eu recebi aquele dinheiro, já trouxe hoje o meu dízimo, hoje, em nome de Jesus.
0: Deus abriu a porta.
4: Pastor, é.
0: Eita, Jesus. Esse Jesus é forte.
4: E quero dizer que todo o meu dízimo, quero dizimar aqui nessa igreja, porque eu quero dizer para todo mundo que essa rádio, eu quero tornar a falar de novo, que ela que me levantou. Eu estava muito em depressão, estava depressiva após a morte do meu filho. E graças a Deus, hoje eu estou bem. Hoje eu estou assim mais alegre, hoje eu tenho vida. Eu me levantei, graças a Deus, e hoje...
0: Está liberta.
4: Eu estou liberta, feliz. Em nome de Jesus. Feliz.
0: Ele está preparando você. Porque quando ele te dá a bênção, você vai estar pronto para aguentar e carregar ela. Qual o nome da irmã?
5: Exaltina.
0: Mais Exaltina, só chegou sentindo o quê?
5: Eu estava com a dor no pescoço e uma tremura na perna.
0: Uma,
5: até
0: uma
5: desde
0: dor no
5: ontem.
0: Pescoço
5: desde
0: e uma tremura na perna.
5: Desde ontem, daí eu cheguei aqui... Aí quando o irmão mandou arribar aqui, fazer assim, daí eu senti que eu estava sendo
0: curado. Tá vendo? Ó, quando o profeta manda você fazer e quando obedece, quando ela mexeu com o pescoço, a dor?
5: A dor sumiu.
0: Sumiu. E no braço?
5: É, no braço. E daí eu tô tremendo as pernas, né? Bastante. Só que daí parou mais a tremura, assim, que eu tava na perna.
0: Parou mais?
5: Parou.
0: Vem cá, vem cá. Vem cá, atrás de mim. Olha pra mim. Fica aqui. Vai mais um pouquinho pra lá. A senhora ainda está tremendo as pernas.
5: Tá.
0: Pois eu, uma profeta de Deus... E a Bíblia diz que a palavra de um homem de Deus não cai por terra. Quando a senhora chegar lá naquele altar, a senhora não vai estar tremendo mais as pernas.
5: Em nome de Jesus.
0: A senhora crê nisso?
5: Acredito.
0: Então vem atrás de mim. Vem. Vem em nome do Senhor Jesus. Vem. Pode vir. Pode vir. Pode vir em nome de Jesus. Pode vir. Pode vir em nome do Senhor Jesus Cristo. Caça o tremor das pernas. Pode caçar. Bate no chão, bate no chão. Bate as pernas, pode caçar.
5: Parou de tremer. Ah?
0: Parou
5: de tremer.
0: Parou? Porque Jeová está aqui. Jeová aqui, né? Parou de tremer.
5: Parou, eu estava com tremor já tem mais de um mês.
0: Mais,
5: né?
0: De um mês que a senhora estava tremendo.
5: Mas bastante mesmo, assim, as mãos também estavam bastante.
0: A senhora chegou na Igreja das Nações
5: cheguei,
0: tremendo.
5: Quando eu cheguei, estava tremendo minha mão bastante. A mão parou, não está tremendo.
0: Olha, parou. Chegou tá tremendo. Parou, porque Jeová está aqui para abençoar em nome de Jesus. Diga glória a Deus, amém. Pode aplaudir o nome de Jeová em forma. Olá, Senhor.
6: Zezinho, homem do santo.
0: Hã? O que, que você estava sentindo, filho?
6: Eu cheguei tonto, vim com o meu carro junto com o nosso irmão aqui. Eu não sabia.
0: Não estava vendo?
6: Não estava vendo nada.
0: Hã?
6: Mas agora, com as graças de Deus.
0: Tá vendo tudo?
6: Estou vendo tudo.
0: Está enxergando?
6: Estou enxergando.
0: É? Então aplauda o nome de Jesus. Glória a Deus, eu estou contigo. Amém.
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2: Qual o seu nome?
3: João da Costa.
2: Seu João.
3: Perdi os meus rins.
2: Você já perdeu os rins? É. Não aguenta nem abaixar.
3: Não.
2: Só que este homem manda dizer ao Senhor, será curado hoje. Quando cair esta água no teu corpo, será como a mão de Deus. Vai dando glória aí, vai. Bora, olha o que Deus faz, ó. Seu João, faça o que o Senhor não podia fazer. Pode fazer. O Senhor podia subir a escada? Sobe a escada. Sobe. Desce, desce. Pode pular. Pode dar glória. Pode aplaudir o nome de Deus. Dá glória a Deus aí, igreja. Vai lá, puta. Ah? O que, que o Senhor está sentindo?
3: Nada.
2: Hã?
3: Nada.
2: Tava sentindo o que na barriga?
3: Dói muito isso aqui.
2: Você,
3: né?
2: Doía isso aqui?
3: Dói tudo isso aqui.
2: Tá bem, tá bonzinho.
3: Sim. Achei um lugar maravilhoso. E domingo eu volto de novo.
2: Você tá curado em nome de Jesus.
3: Amém.
2: Diga glória a Deus. Glória a
0: Deus. 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
3: Bom demais.
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4: Só quem foi salvo pela graça de Deus vai entregar tudo.

0: Então somente quem é feliz de verdade é quem entendeu que onde abundou o pecado, superabundou a graça de Deus. Será que você pode glorificar Jesus por isso, meu amigo?
1: 8:44.
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3: Qual o seu nome?
4: André.
3: André, o que?
4: Eu sou lá de Apucarana.
3: De Apucarana, André. Isso. E o que que aconteceu, André?
4: Então, pelo altos e baixo do financeiro, assim, né? Eu dei um upgrade na vida financeira. Aí o olho gordo cresceu em cima de mim. Eu fiquei na cama.
3: Você ficou na cama?
4: Um mês de cama.
3: Um mês de cama?
4: Um mês de cama.
3: Uma inveja desgraçada.
4: É, uma troca de carro, comprando alguma coisa assim, porque eu tava sem nada, de repente começa a ter as coisas.
3: Você começou a prosperar.
4: Isso, aí o olho gordo cresceu demais, né? Fiquei de cama, um mês. Aí eu fiz uma ressonância pra ver o que que era, fui se arrastando, né? Minha esposa que dava comida pra mim na cama.
3: Meu pai, sua esposa tá aqui?
4: Tá, tá lá no...
3: Cadê a esposa? Tá lá. Glória a Deus, filho. Deixa eu conversar com ele.
4: Nem sentar, porque quem tá doente senta, né?
3: Você não podia sentar.
4: Não, sentar não sentava, não. Eu comia deitado. Comia deitado. É, daí foi lá, tirei a ressonância. Deu uma hérnia de disco estrusa.
3: Meu pai do céu, uma hérnia de disco?
4: Estrusa.
3: Estrusa. Não sei nem o que que é isso. Nem quero saber.
4: Tava saltando pra fora. Tava em ponto de eu defecar e urinar do nada e correr pra cirurgia. Perdeu o movimento das pernas.
3: Grave mesmo.
4: Grave, grave. Ela falou que o meu caso era só cirurgia. Já tava querendo marcar a cirurgia. Ela falou assim, não tem como não, é só cirurgia. Não tem como curar sozinho.
3: Cadê a esposa? Vem a esposa pra cá.
4: Não tem como curar sozinho não, ela falou. A médica, neurologista. Aí tá. Daí eu peguei e vim embora. Não aceitei que lá eu tenho 33 anos, vou fazer 34.
3: Novinho?
4: É, eu andava igual uma velhinha de 90 anos. Quando eu fiz a fisioterapia, a acupuntura, eu andava assim, igual um birimbau. Entendeu? Torto, torto. Aí tá. Daí eu peguei e comecei a fazer fisioterapia, a acupuntura. Melhorou pra poder andar. Eu consegui andar. Mas com dor, muita dor. A dor é imensa.
3: Suportável.
4: Suportável. Eu já quebrei as mãos do osso aqui, da mão aqui. Não, não tem nada a ver. É pior. É vontade de chorar o dia inteiro. Aí, porque ela cutuca a medula óssea, né, aqui, né? Perto da medula. Aí eu peguei e fiz a fisioterapia um mês, a acupuntura. Melhorou a parte de poder se locomover. Entendeu? Não conseguia dirigir. O carro que eu tinha comprado, eu não conseguia dirigir. Semana.
3: Uma semana.
4: Uma semana que eu comprei o veículo, eu não conseguia.
5: É? Na mesma semana que ele comprou. Ele já travou na cama.
3: Quando ele comprou o veículo, já travou.
5: Travou.
3: Olha pra você ver como é que é a inveja. A inveja, a Bíblia diz que o invejoso apodrece os ossos.
4: Aí, e o carro que eu comprei, que eu tava tanto querendo, não podia dirigir. Não consegui.
3: Ah, dos sonhos?
4: Não consegui dirigir. Como aqui também com o carro que eu peguei, era um carro que pra mim era milagre de Deus também, que eu tinha dois e eu queria um de menos valor e consegui um de maior valor.
3: Eita.
4: Aí eu peguei e troquei, falei, agora tô sossegado, né? Não consegui dirigir. Fiquei de cama um mês, ela trazia comida pra mim na cama e eu comia deitado assim, ó. Sem levantar, porque se eu levantasse, dormia ou não dormia, porque se desse algum, ela dava alguma fisgada assim na coluna, né? Foi terrível, sofri demais. Aí fiz a fisioterapia, tudo, a acupuntura, fazendo tudo isso aí. Aí eu peguei, estava subindo na rua da minha casa, e encontrei uma senhora, que eu sou de lá de Apucarana, e ela de lá. Ela falou, vai lá em Maringá, que tem uma igreja assim, assim, assado. Ela nem lembrava muito do nome, que é grande.
3: Ela?
4: É. E é boa, é na sexta-feira da libertação. Você vai ver, você vai ser curado.
3: Ela falou para você.
4: É, mas eu não estava botando muita fé, não. Falei, eu tava escutando aquilo lá, mas não tava botando fé, não. E já tava indo embora. Ela falou, eu tava indo embora. De repente ela falou em línguas comigo. E falou em mistério. E falou assim, ele não tá querendo que você vá lá. Bem na hora ela tinha chegado.
5: Eu cheguei na hora.
3: Você chegou na hora quando
5: na hora.
3: O Espírito Santo usou ela.
5: Usou ela. E ela falou.
4: Ela falou assim, ele não tá querendo
5: tá gostando que eu tô falando com você.
4: Eu falei, agora eu vou. Falei, agora.

0: vou. E tava um pé d'água. Ela falou assim, qualquer coisa você passa em casa, eu vou. Eu falei, não, eu buzinei na frente da casa dela, não achei ela. Ela não veio. Eu falei, eu mundo no carro e vou. E chovendo, as estradas aqui de Maringá tava em obras, né? Tava ruim, não sabia onde era. Ela pegou, colocou no GPS celular, né? Falou, nós vai achar. Aí nós achou, nós veio aqui na frente aqui. E eu vim, né? Eu já tava com aquela dor, vinha com dificuldade, andava igual uma velhinha. Aí eu vim aqui, você orou na minha cabeça. Fui embora. Eu tava dirigindo meio torta ainda. Eu esqueci da dor.
1: Ah! Eita Deus! Ele é o Deus que cura! Ele anda essa obra! No domingo você, não, você esqueceu.
0: Eu não pegava meu molequinho no colo. Não, eu tenho um molequinho de...
1: Você não pegava o filhinho? É, mãe?
2: Não, a médica proibiu de pegar meu filho. De 2 anos e meio na época que descobriu. Não deixou. Ele não dirigia.
1: E domingo ele já pegou?
2: Ele já pegou o menino. E o menino pedia colo pra ele. O menino pedia colo, ele não podia dar colo pro próprio filho.
0: Eu não ergui as pernas, porque ela fisgava, né? Daí no domingo eu esqueci e comecei a fazer assim. Falei, oxe, mas que... Daí eu fiquei bobado. Falei assim, você vai acreditar que eu fui curada? Não. Ela ficou com a boca aberta também e comecei a fazer assim. Aí...
1: Ele é Deus! Quando eu te chamo pra você vir nesta obra, é porque eu tenho certeza que ele tá aqui.
0: Aí tá. Daí eu recebi esse milagre. Eu, né? Aí eu tenho uma prima minha, que eu mexo com confecção lá em Apucarana. Ela tem uma facção, ela comprou uma máquina de 12 mil reais de costura. E as outras dela era velhinha, tinha umas 8 máquinas velhas. Aí ela pegou e, triste, que comprou a máquina, fez dívida com a máquina, 12 mil reais. Ela ia mudar para o outro barracão. Quando foi mudar para o barracão, colocou as máquinas no caminhão, qual que cai? A máquina nova, zero.
3: Oh, Jesus.
0: De 12 mil reais.
3: Quebrou
0: a máquina, quebrou placa, que ela era uma máquina eletrônica, quebrou a placa. Daí eu peguei e falei assim, nossa, que tristeza, coitada. Ela quebrou a máquina, acabou de montar a facção. Aí na outra sexta que eu vim, você estava entregando uma cinza.
1: Quem lembra disso? Eu te digo, tudo que eu dou aqui é revelação de Deus. Olha aí.
0: Só que eu não lembro das palavras que você falou. Eu não lembro. Você mandou falar umas palavras lá e jogar
2: em casa, na porta, pisar,
0: e eu não lembro as palavras. E falei pra ela, levei pra ela. E ela era pra ela ter vindo, né? Não deu tempo também dela vir. Falei, mas eu vou levar a benção pra ela lá, ué. Aí eu levei a cinza e dei pra ela. Ela colocou na facção dela, pisou lá. Também tinha algo de inveja para ela. Ela tomava calmante, já tentou se matar várias vezes também. Maior problema. Aí ela pegou, colocou a cinza lá. E o mecânico ligou para ela no outro dia. Falou assim, vem buscar sua máquina. Ficou em 300 reais. Ia ficar em 7 mil e nem dava certeza.
1: Esse é o Deus de Abraão, Deus de Isaac e de Jacó. E o nosso Deus também. Ficou em 300 reais. Era 7 mil.
0: Pra ver se ia ficar bom ainda. Não dava muita certeza, não, porque queimou a placa.
1: A inveja foi arrancada.
0: Arrancado. Graças a Deus. De mim também.
1: De você tá bem também. Diga glória a Deus, ele é santo. Amém. O que aconteceu, filha?
4: Sexta-feira eu peguei a lâmpada aqui. E chegando em casa, e a minha menininha saiu do carro, tava muito braba, tava muito nervosa comigo, sabe? Agressiva comigo. E como eu, a minha sorte, graças a Deus, eu levei a lâmpada, porque eu não sabia o que estava fazendo com ela. Eu estava ficando brava também, nervosa com ela. Aí eu acendi, peguei a minha lâmpada, troquei de lâmpada e coloquei. Ela levou um choque, assim, gritada. Do jeito que ela ficou paralisada, assim. Ela ficou paralisada olhando para a lâmpada, assim, o tempo todo. Até que dormiu. Então, assim, eu não sei o que, que tinha, um espírito que estava nela, sabe? E ela estava muito rebelde aquela semana comigo, sabe? Agressiva comigo. E Deus libertou ela, apóstolo.
1: Depois que ela pegou a lâmpada, a sua filha estava rebelde com a senhora.
4: Estava comigo, rebelde comigo.
1: Estava feito o diabo.
4: Estava, muito rebelde.
1: E o diabo é rebelde, sua peste mesmo.
4: E eu falei assim, como que eu vou dormir com ela? Dançou, tapa pesada em mim, né? Aí eu levei da lâmpada, né? Peguei, fui lá e troquei a lâmpada, coloquei nela, levou um choque. Ela ficou parada, assim, olhando para a lâmpada, até que ela conseguiu dormir. Não falou mais nada, ficou paralisada, apóstolo.
1: Veio a paz nela.
4: Deu uma paz nela, que não tinha.
1: E como é que está ela? Depois disso.
4: Ela está na escolinha.
1: Ela veio?
4: Ela veio. Ela tá na
1: gente, aplauda o nome do Senhor Jesus. Ela veio, a menina. Deus libertou a menina.
4: Sim, ela estava muito rebelde. Eu não sabia mais o que fazer.
1: Era um espírito que estava nela, filha. Levou a lâmpada, ela pegou.
4: Sim,
1: e o espírito maldito foi embora dela.

0: Ela pegou a lâmpada e eu peguei e troquei a minha lâmpada, né? E coloquei no quarto. Ficou tudo vermelho o quarto. E aí ela ficou olhando para a lâmpada acesa, né? E foi, ficou até que ela conseguiu dormir. Ela não estava conseguindo nem dormir. Aí
1: Deus fiel, diga a glória a Deus, aplauda o nome do Senhor.
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